0: Adora Top no seu rádio, fazendo parte do seu dia a dia. Obrigado pelo carinho, pela audiência que a gente sempre cativa e cultiva. O Adora Top já existe há muitos anos e eu fico muito contente pela tua amizade, pela tua audiência, viu? Sempre aqui na rádio, neste mesmo horário, com músicas escolhidas a dedo do coração de Deus para a sua vida. É o Adora Top que fica por aqui nesse bloco, mas ó, não saia da sintonia, que depois do intervalo...
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2: Tá todo mundo curtindo aqui a edição do Adora Top, hein? Graças a Deus pela vida, pela saúde, pela família, pelo trabalho, pelo relacionamento e, acima de tudo, pelos livramentos, pelo aprendizado, pela bagagem e por tudo que Deus coloca em nosso caminho. Sempre tudo é válido, sempre trazendo um aprendizado, uma bagagem, um discernimento para nos conduzir nesta terra. Tudo de bom para você na audiência? Este é o Adora Top, que vai dando uma rápida pausa pro intervalo comercial e a gente volta na sequência com mais um bloco com mais canções gospel aqui no Adora Top.
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0: dia, uma linda tarde, uma linda noite, uma linda madrugada para você que está de rádio ligado, curtindo a edição do Adora Top com o Jonatas Gonçalves. Tudo de bom para você.
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1: 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Tudo de bom, abraços, beijos. E amanhã, quarta, a gente está de volta com mais um Adora Top com Jonatas Gonçalves. Fiquem com Deus.
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6: Olá, tudo bem com você? Tudo certinho? Tudo tranquilo por aí? Tô chegando com o nosso Hora da Vitória. E aí, como é que você tá? Espero que esteja tudo bem com você. Tudo na paz, tudo na graça do nosso Papai do Céu. Hoje, terça-feira maravilhosa, dia 29 de setembro de 2026, comemoramos o Dia do Petróleo, dia também do anunciante. Parabéns, e é mais um programa que a gente começa por aqui com muito amor, com muito carinho para você. Sou Luiz Pires, é sempre bom ter você com a gente. É sempre bom poder contar com esse carinho, com essa amizade, com essa audiência maravilhosa. Tudo de bom para você hoje, sempre, é o que eu te desejo de todo o coração. André e Felipe cantam pra gente. E esse louvor é lindo demais. Cuido dos detalhes. Ele sempre cuida de todos os detalhes. Nós precisamos esperar e descansar na sua presença. Hora da Vitória apenas começando.

0: Grupo Orion cantou pra gente, cantou bonito, Cangaia. Pra você que tá ligado, pra você que tá ligada por aqui. Também passou Suelen Lima e Raíssa Pérez cantando Aquele Que Morreu na Cruz. E abrindo muito bem o nosso Hora da Vitória. Quem cantou pra gente foi simplesmente André e Felipe, Isadora Pompeu, Cuido dos Detalhes. Gente, vamos para um breve intervalo. Eu volto já, me espera que é bem rapidinho.
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7: Olha, um leão, considerado rei da floresta, andava muito doente. Então todos os animais vieram visitá-lo. E somente a raposa não foi visitar. O lobo, que não gostava nada da raposa, então resolveu armar uma para cima dela. Ele disse ao leão: Majestade, você percebeu que todos os animais vieram visitá-lo e somente a raposa não? Então o leão não havia percebido, mas percebeu de imediato e disse: Verdade. Mas por que que ela não veio? A raposa é meio estranha. Então o leão disse: Olha, vá atrás da raposa e traga ela aqui. Ela vai ter o que merece. Então o lobo saiu satisfeito, seu plano havia dado certo, e foi atrás da raposa. Ele então grudou a raposa pelo pescoço e disse: você tem que visitar o Rei Leão. Ele está muito bravo com você. E então a raposa foi com ele visitar o leão. Mas a raposa já ia ali traçando o seu plano. Chegou lá e então a raposa disse: majestade, me desculpe. Já era para ter vindo aqui visitá-lo, mas eu estava muito atarefada. Eu estava correndo atrás de um remédio para você. E o leão então ficou admirado, disse: nossa, sério, mas você correria atrás de um remédio para mim? Ela disse: claro, majestade, lhe estimo muito, quero que tenha boa saúde. Então o leão, maravilhado com a atitude, perguntou: mas você conseguiu? Consegui, majestade. Fui atrás de um velho curandeiro, amigo meu, e ele me passou o remédio e ele disse que se o senhor conseguir, é o remédio certo para sua cura. Ele disse: mas onde está esse remédio? Ela disse: o curandeiro disse que o senhor precisa apenas usar uma pele de lobo. O leão, sem pensar duas vezes, pulou no lobo e lhe arrancou toda a pele. Moral da história, reflexão para a gente: não adianta fazer mal para os outros. Não adianta tentar prejudicar os outros. Porque tudo volta para a gente. A gente faz hoje pensando que jamais vai ter as consequências. Mas tudo volta para a gente. É importante pensarmos nisso. Porque da mesma forma que o bem que praticamos volta, o mal também

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5: Voltamos com o nosso Hora da Vitória. E aí, como é que você tá? Tá tudo bem? Tudo certinho? Tudo tranquilo por aí? Maravilha! Quero aqui, ó, te agradecer. Olha, muito obrigado, obrigado sempre pelo teu carinho, pela tua audiência e pela tua amizade também. Tudo de bom pra você hoje sempre é o que eu te desejo de todo o coração. Pra você que tá de aniversário, meus parabéns, muitas felicidades, muitos anos de vida. Desejo que o nosso Papai do Céu te cubra sempre com muita paz, com muito amor e, é claro, com muita saúde também. Tudo de bom pra você hoje sempre é o que eu te desejo de todo o coração. Vamos agora com o nosso Salmo Diário.
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7: Salmos 23. Deus é meu pastor e nada me faltará. Ele me faz deitar em verdes pastagens e me conduz a lugares de descanso bem regados. Ele me reanima, guia-me nos caminhos da justiça por causa do seu nome. Ainda que eu ande pelo vale das densas trevas, não temerei mal algum, porque tu estás comigo. Tua vara e teu cajado me dão segurança. Preparas uma mesa para mim diante dos meus inimigos. Refrigeras a minha cabeça com óleo. Meu cálice está bem cheio. Certamente, a bondade e o amor leal me seguirão todos os dias da minha vida. E eu morarei na casa de Deus todos os meus

0: que é a nossa força. 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
2: Voltamos com o nosso Hora da Vitória. E aí, como é que você tá? Espero que esteja tudo bem com você. Tudo certo? Pois é. Vamos pro nosso quadro de recordações. Para os louvores do passado que se fazem presentes e muito presentes em nossas vidas. Como sempre, trago para você uma seleção toda especial daqueles louvores que você sempre ouvia por aí. Louvores que você sempre ouvia na rádio, que você sempre ouvia na rua, que você sempre ouvia na casa do vizinho. Peça por aqui o teu louvor e eu vou tocar para você com todo o carinho do mundo. Grupo

0: A ti, Senhor. E assim vamos fazendo uma pequena pausa pro nosso intervalo. Gente, vai embora não, me espera que é bem rapidinho. Já já eu tô de volta com mais Hora da Vitória pra você. Segura aí, vai embora não.
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7: Mateus capítulo 9. Do jejum. Vieram depois os discípulos de João e lhe perguntaram: por que jejuamos nós e os fariseus e teus discípulos não jejuam? Respondeu-lhe Jesus: podem acaso estar tristes os convidados para o casamento enquanto o noivo está com eles? Dias virão, contudo, em que lhe será tirado o noivo, e nesses dias hão de jejuar. Ninguém põe remendo de pano novo em veste velha, porque o remendo tira parte da veste e fica maior a rotura. Nem se põe vinho novo em odres velhos. Do contrário, rompem-se os odres, derrama-se o vinho e os odres se perdem. Mas põe-se vinho novo em odres novos, e ambos se conservam.
8: Jesus então fala do jejum. Os discípulos de João perguntaram a Jesus: por que que nós jejuamos, os fariseus também jejuam, mas os teus discípulos não? Então Jesus, ele diz: por acaso pode ficar triste os convidados enquanto o noivo estão com eles? Jesus então, ele fala já da sua morte. E Jesus, ele mostra que não tem meio termo, com ele não tem meio termo. Não se pode colocar vinho novo em odres velhos. Remendo novo em pano velho. Porque nada disso funciona na prática. Jesus, ele convida a todo momento a que possamos dar espaço para o novo, que possamos dar espaço para aquilo que vem, para aquilo que apresenta o novo para todos nós.

0: nada se compara ao Senhor.
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7: Mateus capítulo 9. Do jejum. Vieram depois os discípulos de João e lhe perguntaram: por que jejuamos nós e os fariseus e teus discípulos não jejuam? Respondeu-lhe Jesus: podem acaso estar tristes os convidados para o casamento enquanto o noivo está com eles? Dias virão, contudo, em que lhe será tirado o noivo, e nesses dias hão de jejuar. Ninguém põe remendo de pano novo em veste velha, porque o remendo tira parte da veste e fica maior a rotura. Nem se põe vinho novo em odres velhos. Do contrário, rompem-se os odres, derrama-se o vinho e os odres se perdem. Mas põe-se vinho novo em odres novos, e ambos se conservam.
8: Jesus então fala do jejum. Os discípulos de João perguntaram a Jesus: por que que nós jejuamos, os fariseus também jejuam, mas os teus discípulos não? Então Jesus ele diz: por acaso pode ficar tristes os convidados enquanto o noivo estão com eles? Jesus então ele fala já da sua morte. E Jesus ele mostra que não tem meio termo, com ele não tem meio termo. Não se pode colocar vinho novo em odres velhos, remendo novo em pano velho, porque nada disso funciona na prática. Jesus, ele convida a todo momento a que possamos dar espaço para o novo, que possamos dar espaço para aquilo que vem, para aquilo que apresenta o novo para todos nós.
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8: O versículo de hoje é tirado do livro de João, do primeiro livro de João, capítulo 4, versículos de 19 a 20. Vem nos dizer assim, ó: nós amamos porque ele nos amou primeiro. Se alguém disser: eu amo a Deus, mas não ama seu irmão, é mentiroso, porque não pode amar a Deus que não vê. Quem não ama o seu irmão a quem vê? Isso é interessante. E João ele vem nos alertar: muito cuidado com o amor que declaramos a Deus. Porque se amamos a Deus e não amamos o nosso irmão, nós podemos estar equivocados, mentindo, confundindo, enfim. Deus, ele está sempre disposto a receber o nosso amor. Não podemos dizer: eu amo a Deus, se não amamos os nossos irmãos.
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4: E no nosso momento de intercessão, a gente pede ao nosso Papai do Céu hoje que nos dê sempre o dom do amor. O dom do amor ao próximo, aos nossos irmãos. Que possamos sempre estar ligados aos nossos irmãos pelo amor. Peço também pela tua necessidade, por tudo aquilo que você precisa hoje. Peça com muita fé e peça em nome de Jesus. Vamos de música? Vamos de louvor? Quem chega e canta pra gente, canta bonito. E esse louvor aqui é lindo demais. Trio R3 cantam Chuvas de Graça. Música.

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2: Voltamos com o nosso Hora da Vitória e a palavra é obrigado. Obrigado sempre pelo teu carinho, pela tua amizade, pela tua audiência. Onde quer que você esteja, com quem quer que esteja, tudo de bom para você. Deus abençoe, é sempre bom poder contar com você. É sempre bom ter você com a gente. Muito, muito obrigado pelo carinho, pela audiência e pela amizade também, tá? Deus abençoe você, Deus abençoe sua família, hoje e sempre, tá? Vamos trazendo pra você, por aqui, a nossa última sequência. Te convido a participar, pedir o teu louvor, fique à vontade por aqui, tá? Quem chega e canta pra gente... é a Gisele Cristina. E esse louvor é lindo demais. Acalma o meu coração.

Mila Carvalho cantou pra gente, Jesus é a minha luz, e assim ó, nós vamos fechando por aqui o nosso Hora da Vitória de hoje, agradecendo ao nosso Papai do Céu por mais um dia de trabalho, pelo dom da vida, da comunicação e da alegria. E a você, meu muito obrigado, obrigado sempre pelo teu carinho, pela tua audiência e pela tua amizade também. Tudo de bom pra você, Deus abençoe, tá? Fica com Deus, porque com Ele nós iremos e sem Ele nada, absolutamente nada seremos. Vou deixando pra você minha última de hoje. Lázaro e Eduardo cantam sem palavras.

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0: Amém, queridos, louvado seja Deus. Eu quero cumprimentar a toda a igreja com a paz gloriosa do nosso Jesus de Nazaré. Aonde você estiver sintonizado, né, a partir de agora, o programa aí, Templo do Senhor Jesus, na face da terra, né? Aonde eu tenho deixado as boas novas do nosso rei, sabendo você, meu irmão, minha irmã, que acompanha de longa jornada esse programa, que tem como objetivo, propósito por cada vida, tem como objetivo trazer o evangelho verdadeiro a cada coração. Talvez aí, meu irmão, talvez aí, minha irmã, você tá aí, ó, muitas vezes, sem direção, sem saber o que fazer, sem saber o que colocar em prática na sua vida, sem direção. E Deus, ele quer estar à frente de batalha, em prol aí da tua causa, da tua vida, porque feliz é aquele que confia no Senhor a sua história, a sua caminhada. Bem-aventurado são os mansos, né, que estão aí abertos a ouvir o evangelho, a palavra de Deus, meu irmão. No Salmo 46, no versículo 1 a seguir, diz assim, ó: Deus é o nosso refúgio e fortaleza, socorro bem presente na angústia, portanto não temeremos, ainda que a terra se mude, ainda que os montes se transportem para o meio dos mares, viu? Ainda que as águas rujam, se perturbem, ainda que os montes se abalem pela sua braveza. Deus é o nosso refúgio e fortaleza. Ele tem na sua mão o fôlego de vida. Ele tem na sua mão a sua história. Então o que nós devemos fazer? Confiar no Senhor, que tem a sua misericórdia renovada todos os dias. Talvez você passou a noite aí cheio de pensamentos, dizendo para si: eu queria ser diferente, eu queria caminhar de forma diferente, eu queria aquela pessoa na minha vida para ser diferente, meu irmão. Ei! Procure a presença do Senhor, meu irmão, enquanto se pode encontrar ela. Procure aí a presença do Senhor enquanto se pode achar. Porque quem tem Deus na sua vida tem tudo. Não adianta você constituir relacionamento se Deus não tiver nele. Não adianta você, meu irmão, minha irmã, que está acompanhando o programa, conquistar suas coisas, se Deus, o Senhor, não tiver com você. Se Deus é o seu refúgio e fortaleza, é o socorro bem presente, como diz a palavra do Senhor, então vamos buscar o reino. Então vamos começar a buscar o reino. E a sua justiça, arrepender dos pecados. Arrepender das coisas erradas. E começar a buscar o reino. Vejamos, meu irmão, que tudo nessa terra aqui pode passar. Aqui a Bíblia diz que os céus e a terra passarão, mas a palavra de Deus ela não vai passar, meu irmão. Ela não vai passar. Por que que você está preso, homem, em cima de um sentimento? Por que que você está preso aí em cima de um sentimento? Diga! O que que está te aprisionando? É sentimento? É isso que tem te aprisionado? Você sabia, meu irmão, você que está me ouvindo pela primeira vez, o Senhor me mostra, eu dentro da sua casa. Eu dentro da sua casa aí agora, ó. O Senhor tem deficiência. O Senhor tem passado noites em claro, em branco. E eu vou dizer uma coisa pro senhor aqui, ó. Meu irmão, a sua vida não tá andando, sabe por quê? Sabe por quê que o diabo tá trabalhando ainda na sua vida? Porque você tá preso em cima de um sentimento. Você precisa buscar o reino primeiro, ó, e pedir para Deus, Senhor, me deixa uma pessoa desprovida de sentimento. Me deixa uma pessoa desprovida de sentimento, Senhor, por quê? Porque o sentimento, em cima do sentimento, mal trabalha. Em cima de um sentimento, o mal trabalha. Você sabia disso, meu irmão? Hã? Vejamos, se você tá com sentimento por uma pessoa aí, e essa pessoa não tá mais na sua vida, e você fica naquela, se você criar muito sentimento em cima disso, o diabo diz assim, achei a brecha! Aí você vê o quê? É só notícia, o diabo, ó, usa outra pessoa pra aprontar, pra fazer isso, fazer aquilo, e você, e faz questão que você saiba. Agora, por que que o mal trabalha assim? Primeiro porque tem prazer em destruição. Tem prazer em destruição maligno. Aí o diabo, os demônios, sabendo da brecha do sentimento ali, ó, o que que ele faz? Vai trabalhar em cima. Em cima do sentimento daquilo que foi criado. Ó, eu tô falando isso aqui, ó. Isso serve para você que está me ouvindo, não é só pela vida sentimental não, meu irmão. A vida amorosa não. Toma isso aqui como experiência de vida. Se alguém fez errado com você, se você carregar esse sentimento aí, ó, seja de culpa que você errou com alguém, ou até mesmo alguém fez isso com você, se você dá lugar a esse tipo de sentimento, o mal vai trabalhar. Eu sempre falo que o homem de Deus, a mulher de Deus, ela tem que ser, é solitário. Como assim, pastor? Me explica esse negócio de solitário. Não, você vai ficar sem falar com ninguém, sem se envolver com ninguém. Não, meu irmão. É separado. É separado ali para a obra de Deus. A Bíblia não fala que aquele que constrói a sua casa sobre a rocha pode vir a tempestade, pode estar desmoronando tudo à sua volta, mas a pessoa está ali. A filhinha do Senhor está ali. Está ali como, pastor? Está ali em cima, com os pés firmados na rocha. Por que que a maioria das pessoas, elas não conseguem andar, muitas vezes, por causa de sentimento? Aí o diabo usa também para oprimir, para humilhar, dizer, ó, a outra pessoa tá assim, por causa de você, perdeu. A outra pessoa tá bem de vida, te roubou, te passou para trás. O diabo lança pensamento. O diabo lança pensamentos aí, ó, sobre a pessoa. Para quê? para que essa pessoa, preste atenção, acabe criando no seu subconsciente o sentimento de perca, de fracasso. Aí, às vezes, você sabe o que é que bate na maioria das pessoas? A pessoa fala, não. Muitas vezes não entende quem está ali num processo depressivo, não entende o que é espiritual. Aí olha para aquela outra pessoa e diz, não, ali é problema, ali é falta de Deus, né? Diz para a pessoa, você tem que buscar Deus, mas não entende que dentro do subconsciente tem um mal agindo. Tu sabia que tem demônio que só trabalha no teu subconsciente? É? Deus que trabalha só no osso, outro é só na pele, outro é só no útero, outro é só nos olhos. É legiões. Para quê? Para tentar fazer sabe o quê? Te destruir. Para você andar de cabeça baixa, se sentindo uma fracassada. É isso que o diabo deseja. Não é sentimento não, porque o diabo não tem sentimento com você, ser humano não, meu irmão. O diabo não tem compaixão. Sabe o que é que o diabo tem? Prazer em destruir. Prazer em colocar laço, para colocar você para cair, para escorregar. Para fazer você andar de cabeça baixa assim, ó, o tempo inteiro. Para fazer você se trancar dentro de um quarto. E assim, ó, dizer, ó, todo mundo te esqueceu. É, meu irmão, é isso que o diabo faz. Satanás, ele pega, lança no subconsciente, em cima de um sentimento, para colocar destruição. Eu disse ali para um casal, aliás, para dois, um é casado e o outro estava separando, disse, ele tem um problema psicológico, que por causa do sentimento foi para cachaça. Por causa do sentimento, a mulher deixou ele foi para pinga. Então, esse negócio de igreja, esse negócio de Jesus aí, parece que Deus não está agindo, parece que esqueceu da minha vida, dizia ele a mim ali, pastor, eu queria falar com o senhor aí, um negócio aqui, que eu não falei nem com o pastor lá da igreja. E eu disse, homem, porventura o senhor tem culpa de mulher sua ter ido para o mundo? Ter dado lugar para o diabo, e o diabo quer te arrastar para que você venha perder, meu irmão, a sua salvação. Vejamos que se você sair da terra agora, nesse exato momento, qual é o casamento que você vai levar? Qual é o dinheiro que você tem guardado que você vai levar? Se você, eu dizia ele, não entrar na brecha, tu nem verá Jesus. Você já ouviu falar do Jesus? Hã? Você já ouviu falar de Jesus? Já, pastor. Por que o senhor fala isso? Assim, eu fico um pouco entristecido. Por que você está buscando os prazeres da carne? Buscando as coisas do mundo em primeiro, homem. Prioriza a vontade de Deus da tua vida. Prioriza, porque tem gente que acha que será avisado quando vai morrer, ou então, quando a vinda de Jesus chegar, ele vai ser avisado, sabe como? 5 minutos antes. Não, 5 minutos antes é o período de eu me arrepender, me converter, tomar um rumo na minha vida e eu vou ver Jesus, hã? Assim como eu disse para aquele homem, eu digo para vós, você que está me ouvindo aí, ó, recebendo o programa também. O que tens preparado para o Senhor? O que tu tem, mulher, preparado para o Senhor? Homem, você que está na religião maligna, é? Religião demoníaca, de Satanás, dos demônios. Tu tem preparado o que para o Senhor, hã, Jesus? Você acha mesmo que Deus ele vai ter para contigo, vivendo em total descaso, zombaria, carregando e dando lugar a espírito do mal? Se tu não se converter dos teus maus caminhos, tu nem verás Jesus, tampouco teus antepassados. Tampouco teus antepassados. Tem tanta gente que, ah, pastor, eu conheci a palavra, quem morreu já antes de eu conhecer, o Senhor já faleceu, que eu conheci, era meu bisavô. E esse povo, pastor, Paulo também falou a um povo ali assim, ó, vocês que ali Paulo estava trazendo, o apóstolo Paulo, trazia a palavra ali para muitas pessoas, e ali o povo ficaram um pouco entristecido, porque Paulo estava falando a respeito do reino de Deus, assim como o Senhor tem levantado muitos Paulos para falar. E ali uns diziam os outros, e aí o povo que foi, sem conhecer a palavra, né? Você sabe o que Paulo falou, meu irmão? Paulo, o apóstolo, disse assim, ó, o Senhor não será injusto para que vocês não possam ver essas pessoas, viu? Hã? Você acha que para Deus, Deus olha para você, para mim, para a humanidade? Você acha que o Senhor está olhando o que você tem? Você acha que Deus está olhando pelo seu carro, pelo seu cabelo, pelas vestes, pelo dinheiro? Hã? Hã, meu irmão? Então você precisa conhecer verdadeiramente o Evangelho. Talvez você está preso numa religião. Falaram para você desde a tua mocidade que o padre é que perdoa os teus pecados. E ali falaram para você rezar, fazer um monte de reza de santo. É, tu coloca até santo dentro de casa, um pedaço de gesso. Te ensinaram, desde quando você era pequeno, desde que você era menorzinho ali, ó, que essa religião que você tava é de Deus, falaram para ti. Talvez você tá preso aí, ó. É dentro de uma religião. Tu não entendeu ainda o teu chamado, tu não entendeu o porquê que a Bíblia diz que nós estamos aqui na terra, mas não somos daqui. Hã? Amém. Talvez você está preso em cima de um sentimento, de uma religião. Aí Deus, por misericórdia, te fez conhecer esse programa. Te fez conhecer essa programação. Deus te fez saber desse programa hoje. Você está ouvindo aí a programação da rede de rádio? Deus também falava a mim, para mim entrar dentro de uma grade de rádio ali, de uma rede secular, e eu vou estar lá. Né, meu irmão Gilberto Leite? Está ouvindo aí, ó? Prepara. Prepara aí, porque nós vamos entrar em batalha espiritual. E o general de guerra já deu a ordem. E quando ele fala, viu, nós devemos obedecer e colocar em prática. E eu estou separado para a obra de Deus. Ó, talvez você está preso na religião. Você já bateu em tantas portas, né, meu irmão? Você já pediu oração para tantos pastores e nada até agora, né? E nada até agora. Parece que as coisas para você tá parada. Você está se sentindo assim, meu irmão? Ei, minha irmã, você que está ouvindo aí o programa, né? E eu, dentro desses 40 dias, o Senhor tem me usado, tem falado, tem operado grandes milagres. É Deus é que faz, meu irmão. Eu sou apenas um instrumento. Eu sou apenas um menininho pequeno na caminhada, né? O menor da casa, o menorzinho, né? Amém. Eu sou apenas um menorzinho aonde Deus tem me levantado para pregar as boas novas. Deus é o teu refúgio e fortaleza, vaso. Hã? Deus é o teu refúgio e fortaleza, mulher. Hã? Qual é a área que você deseja oração, propósito? Me diga. Qual é a área que você deseja oração e propósito? Porque eu vou apresentar aí a sua vida a Deus. Eu vou orar ao Senhor, pedir para o Senhor te abençoar, para amarrar os demônios aí do teu caminho. Talvez você não está podendo orar aí, mas eu posso apresentar a vida de alguém, né? Pastor, como assim eu não estou podendo orar, meu irmão? Primeiro, para apresentar uma causa ao Senhor, você tem que estar, ó, viu, separado ali, certinho com Deus. Como é que você vai pedir, por exemplo, Deus honra meu marido para ele vencer financeiramente se o teu marido rouba a obra de Deus, hã? Deus abençoa ladrão agora? Como é que você vai pedir? É igual eu disse aqui nos programas anteriores, que eu já vi muitos pastores, né, que deram voto de competência aí para governantes que tem na sua pauta aborto. Que distribui dinheiro para arrancar sexo de criança, é? Que está na administração pública. Aí o pastor dá voto a ladrão, a corrupto, a safada, e depois vai falar com Deus: Senhor Deus, liberta ali aquela jovem que está na enganação do homossexualismo, que está querendo se transformar, né? Isso para mim é pior do que abominação. Isso é chamar Deus de tolo, né? Meu irmão, a videira verdadeira é Cristo. E se nós estamos enraizados em Cristo, nós devemos falar com Deus, ter a sua vida enraizado. Se você que está aí, ó, talvez você já bateu em tantas portas, talvez é porque quem já pediu por você, está orando por você, não pode pedir nem por si próprio. Talvez não está tendo a vida amorosa boa, aí quer pedir para a tua vida amorosa. É dizer, não, Deus, abençoa o teu filho na vida amorosa, a tua filha. Abençoa ela aí na vida sentimental dela, sendo que a vida da pessoa que está pedindo está uma derrota, um fracasso. Como é que a pessoa vai pedir e não viver o que está pedindo? Me diga! Como é que a pessoa diz, eu sou pregador do evangelho, prega só quando a mesa está farta, né, meu irmão? Toma vergonha. Toma vergonha, pastor. Toma vergonha na cara. Toma vergonha na cara. Você, a mulher. Como é que você quer fazer a obra de Deus? Quem te ensinou? Você pode ter 50 anos de igreja. Quem te ensinou que nós devemos servir a Deus pelo que nós recebemos? Quem te iludiu que nós devemos estar caminhando com Jesus pelo que nós recebemos? Nós devemos servir a Deus é pelo que Ele é. É pelo grande Eu Sou, pelo que Ele é. Glória, glória, glória. Nós devemos servir a Deus, meu irmão, pelo que Ele é. Você está caminhando com Jesus, é pelo que Ele é. O que, é que o Senhor Jesus é para ti? Hã? Ah, pastor, Jesus para mim é tudo. É tudo mesmo? Será que é mesmo? Hã? Será que é mesmo? Então vamos fechar as brechas aí. Vamos parar de roubar a igreja do Senhor Jesus. Vamos parar de se masturbar. Vamos parar de andar mentindo. Não consegue se firmar na verdade, não? Ah, pastor, eu preciso me libertar. Ora por mim. Então o telefone está aí, ó, liberado. O telefone está liberado. Eu, como eu disse para esse vaso ali, esse dia, eu disse, ó, presta atenção, você que tá me ouvindo aí pela Rádio Centro-Oeste FM, ó, presta atenção, eu disse para esse irmão ali, disse, irmão, o que Deus tem preparado para ti é melhor, meu irmão. Sabe esses amores que você já teve? Meu irmão, isso aí ficou para trás. Você tá vivendo o passado? Não, não. Então, o que você tá querendo retroceder? Querendo mudar até de cidade? Pra ir atrás daquilo que Deus não tá lá, meu irmão, nesse relacionamento, não. Por que que você tá querendo esse passo? Ali, quando eu fui levado, meu irmão, tinha muitos que gritavam, eu poderia ter priorizado. Eu poderia ter priorizado o que Deus tinha comigo. Porque a eternidade comparada à emoção, a eternidade comparado ao que eu desejava na terra, não é nada, oh, não tem nada a se comparar à eternidade. Eu via muitos que gritavam ali, eu queria estar vivendo com meu pai e minha mãe. Eu queria estar vivendo dentro da igreja 24 horas. E essas pessoas, elas não têm mais a oportunidade que você que está me ouvindo, recebendo esse programa aí, ó, tem. Essas pessoas, presta atenção, não tem mais a oportunidade. Você tem, meu irmão, minha irmã, você está me ouvindo bem? Você está me ouvindo bem? Hã? A oportunidade você está tendo, você está respirando, está de pé aí, ó. Então você tem a oportunidade, você está ouvindo. Tem gente que... Ó, tem uma mulher aqui, que ela amanhece o dia jogando as panelas no chão. Eita, Jesus. Jogando as panelas no chão e a vizinha dela parece uma churucucu do pescoço pelado. É. Que levanta-se, ó, pra ouvir o que tá acontecendo dentro da casa, pra falar. A falácia aí tá grande. A fofoca aí tá grande. A senhora já amanhece o dia jogando as panelas no chão. A senhora tem esses cachorros aí na casa, quando começa a latir, você já se recebe. A senhora precisa da presença de Deus. A senhora precisa se libertar. A senhora precisa, sabe do que, minha irmã? Elisângela! A senhora precisa, sabe do que? Ó, aprender como Cristo ensinou. Pastor, o que que Cristo ensinou? Ele disse, sabe o que? Pega isso aqui, ó, pra tua vida. Ele disse assim, ó, aprendei de mim, que sou manso e humilde de coração. Você vê alguma pessoa falando mal do outro, se tornar um baderneiro, é o baderneiro que vive falando mal. Se você vê um pastor falando mal de igreja, falando mal de irmão, esse não tem a presença do Espírito de Deus. Esse é simpatizante. A vida dele deixa de ser um milagre há muito tempo. Deus não tem feito milagre na vida dessa pessoa, por quê? Porque em vez de aprender a ser manso e humilde, como Jesus ensinou, a pessoa acaba aqui se deixando levar, porque as outras pessoas, olhando mais para pessoas do que olhar para Jesus. E é tempo, meu irmão, de buscar, de orar, é tempo de se separar para Deus, colocar a vida no altar. Aqui tem uma mulher também que está me ouvindo aqui, ó, no estado do Ceará, que ela não consegue se libertar da masturbação. A senhora, você está vivendo há anos, está dando para a igreja, o senhor me leva dentro do teu quarto. A cama que você dorme simples, a casa é simples. Tem um negócio de botar roupa aí, ó. Em cima dele tem um demônio, ele só tem três objeto na mão dele, olhando para ti aí, dentro desse quarto, viu? Toda vez que a senhora se masturba aí, Esse demônio se aproxima e se alimenta do que você está fazendo. Lembre-se disso aqui, ó. Fica com medo, não. Toda vez você se masturba aí nesse quarto, sabe o prazer da masturbação? Você está alimentando esse demônio. Ele tem três garras assim, ó. E na ponta de uma delas tem a tua vida amorosa. Você está aprisionado aí no passado. Você está aprisionado aí no passado teu. Porque quando você estava namorando lá atrás, você transava sem casar. Olha, vamos lá. Não muda de rádio não, viu? O demônio está segurando a tua vida amorosa há anos. Há anos. Você está preso no passado. Hã? Você vive ontem? É a pergunta que eu faço para você. Você vive ontem? Você está vivendo ontem? Hã? Ontem te pertence? Ontem? O que você fez ontem? Conta na tua vida. Hã? Conta. Te garanto que não. O que está valendo é agora com Cristo. Ó, hoje. Está de pé hoje? É o que está valendo é agora. Ó. Coloca no coração. É hoje. É hoje. Eita glória. É hoje. O que vale é hoje. E a oportunidade é agora. Essa é a oportunidade que o Senhor tem para vós. Aí se alimenta do passado. Se alimenta do passado. Você sabe o que, que acontece, meu irmão? Quando você se alimenta do passado, é algo que você é mais acusado do passado. O diabo, ele só acusa com mais frequência o teu passado. É. Vou dar um exemplo. Vamos lá. O diabo, ele acusa o teu passado. Acusa na tua mente. Acusa por pessoas à tua volta. Né? É igual o ex-marido da senhora, que quando se aproxima é só pra falar mal. É só o companheiro que você viveu na senhora, é só pra falar mal. Nunca diz assim, ó, eu tô em Cristo pedindo por você, não tá em Cristo. É só pra dizer, você vai ver, você vai se lascar. É só palavra de maldição que é lançada. Só que maior é Jesus da tua vida e o grandão da Galileia que anda contigo. Maior é Deus. Maior é Deus. Hã? Maior é Deus. Então vou dizer para você, ó. Aprende. Aprende, coloca no coração, ó. Deus, ele está com a mão estendida para te entregar a vitória. Deus, ele está com a mão estendida para te honrar. Tem gente que me ouve fora do Brasil, que está me ouvindo, recebendo esse programa. Deus sabe que você está recebendo esse programa, que você está aí. Viu? Tem uma mulher que ela está dirigindo o carro, ela dirige o carro dela, mora fora do Brasil, ó. De estar dirigindo um carro, dizendo, eu quero vencer. Eu quero andar com Jesus. Eu estou querendo vencer porque com Deus, aí Deus colocou você, você nem sabe por que você está aí. Você nem sabe por que você está aí ainda. Você não consegue enxergar nada. Tua visão espiritual está fechada. E Deus, ele quer mudar isso, quer mudar, quer mostrar para você por que você está aí. Por que você está sendo aí onde você está? Por que você está sendo aí, ó, instrumento? Às vezes, o que você está representando aí para algumas pessoas, sabe o que acontece aí, ó, como instrumento? Às vezes, você acha que você está aí, ó, o entender teu está tão fechado que você acha que o instrumento que você está sendo aí é para ajudar parente, né? É, que está trabalhando. Irmãos, aqui eu peço por pessoas que ganham bem, que ganham médio, que ganham pouco, que estão desempregados, que estão trabalhando. para o dono de empresa, para os locutores, para os apresentadores, eu não faço acepção de pessoas. Aí você acha que está trabalhando, ganhando teu dinheiro aí, e acha que você está aí com o propósito de ajudar os parentes. Na verdade, é o oposto disso aí. Porque a maior dádiva, presta atenção, aumenta aí o volume aí do rádio, você que está chegando agora. A maior grandeza, presta atenção, é você se tornar uma pessoa virtuosa com Cristo, né? Não pegou ainda? Vou repetir de novo. O maior presente que você pode dar, viu? Será sempre a tua adoração, dizer, Senhor, tu és grande, né? É com o Senhor, Deus Todo-Poderoso, colocar a tua vida no altar, fazer para Deus, não para homens. Tem gente que é coluna de pessoas, não coluna de igreja, né? Deixa de colocar a mão onde Deus não mandou, porque tu não salva ninguém e você tem que entrar na brecha para alcançar a graça. A Bíblia diz, meu irmão, que toda boca que confessa encontra a graça. E o maior presente a ser dado a Deus, sabe o que que é? É a adoração, é a sinceridade. Tem andado com sinceridade aí? Tem andado com sinceridade diante de Deus, minha irmã? Hein, meu irmão? Hã? Manda só mensagem pra cá, choveu de mensagem aqui agora, ó. Manda pra cá. Manda pra cá porque eu vou ouvir. Eu vou apresentar a tua vida dentro desses 40 dias, ó. Tá se aproximando mais um elo aí. Mais um elo aí, pequeno. É, só de mais 40 dias, tá? Quer vitória? Deus tem para entregar. E o Senhor, Ele vai te entregar, Ele vai te honrar. Ele vai te honrar. O pouco que você está tendo aí com Deus vai se tornar tão grande. Deus vai suprir todas as tuas necessidades por amor à sua palavra. Por amor a ti. Ó, por amor à tua adoração. Por amor à tua renúncia. Deus vai suprir todas as suas necessidades, o Senhor está dizendo. Não vai faltar nada. Não vai faltar nada. Deus vai suprir as tuas necessidades. Vai multiplicar o Senhor. Tudo que você pôr a mão vai ser multiplicado. Eita glória. Tudo que você pôr a mão, Deus vai honrar. Por amor a ti. E o compromisso teu, o Senhor está dizendo, para com as vidas, os pequenos, os menorzinhos, né? Vou falar assim para você entender, ó, por amor aos pequenininhos do Senhor, por amor aos menorzinhos da casa, em nome de Jesus. Ó, vou deixar o número, eu tenho que passar todo o programa, para você que está me acompanhando pela primeira vez, pela décima vez, pela 6 meses, 1 ano, todos esses anos, vamos lá, você pode participar, pastor, eu queria oração pela saúde de alguém, manda para cá, conhece alguém que está passando enfermidade aí, pastor, eu queria dar um testemunho aí para exaltar o Senhor Jesus, pode mandar para cá, pastor, Deus abriu a porta, o Senhor orou, profetizou, a porta foi aberta, deu testemunho, não é para exaltar pastor não, meu irmão, é Jesus, é o Senhor Jesus que merece ser glorificado, não é homens, tampouco placa, tampouco nome de rádio, placa de rádio, quem merece toda a glória e toda a honra é o Senhor e Salvador Jesus Cristo, tá bom? Deixa eu deixar aqui o número, você que me acompanha no Brasil, em qualquer rádio, aplicativo, site, blog, TV, web, rádios FM, rádio AM, rádios online aí, ó, rede de rádio, presta atenção, no Brasil, você pode participar através do WhatsApp, se você desejar, assim, contar um sonho, né? Pastor, eu tive um sonho à noite aqui, não entendi nada. O que significa? O dom é de Deus, meu irmão. Deus fala através de sonhos, viu? Deus fala através de sonhos, tá bom? Amém. Deus fala através de sonhos, até inclusive no livro de Números 12, capítulo 12, Deus, o Senhor fala. Fala em revelação através de sonhos, né? Deus usou também José para interpretar, ó. Todo dom é de Deus, meu irmão. Não é do homem, é para o nome do Senhor ser glorificado. Talvez eu sou com algo aí à noite, conhece alguém que precisa de uma porta de emprego aberta, eu vou orar, vou profetizar sobre a vida dessa pessoa. Pastor, eu tô na bênção, mas conhece alguém aí que precisa de oração, de propósito, manda para cá, nome, a cidade, onde você está ouvindo aí o programa. No nome de Jesus, ó, a Bíblia diz que toda boca que confessa encontra a graça de Deus, meu irmão. E talvez você sonhou com algo aí à noite, tu entende? Talvez você está pedindo aí, bateu em várias portas aí, né? E até agora não aconteceu nada. Se Deus te fez ouvir, conhecer esse programa, é para mim te ajudar. Eu vou te ajudar, viu, meu irmão? Sou pastor de Monte e Propósito ao Senhor. Tenho mais de 15 anos de jornada espiritual. Eu irei apresentar a sua caminhada a Deus, tá? Agora, eu digo algo. Tudo aquilo que o Senhor passar para mim, eu passarei para vós. Coloque em prática. Hã? Amém? Coloque em prática, tá bom? Em nome de Jesus. Deixa eu passar o número aqui rapidamente. É 011-9102-70-654. Tá? 011-9102-70-654. Deixa eu falar para uma mulher aqui, minha irmã. Quando a senhora for dar honra, ajudar a obra de Deus, tire 10% apenas do que vem na sua mão e honre a obra. Se você puder ofertar após os 10%, você faz isso. Não faça o contrário. Não seja ofertante, voto. Não sei onde é que você aprendeu isso, né? Jesus disse assim, dê o de César o que é de César, e o de Deus o que é de Deus, tá? Então o primeiro é o dízimo, 10%. 90% fica com você, tá? Faça da maneira correta, tá? Dizimar e ofertar é bíblico. Ajudar a obra de Deus, tá bom, minha irmã? Tem gente que só dá o dízimo. Porque o dízimo, viu? É que corta o laço. O dízimo, viu? Deus, do jeito que você mede, Deus vai te medir. A oferta é que abre porta. Pastor, então eu vou ficar só ofertando? Não, primeiro é o dízimo. Depois, se você puder dar oferta a Deus, você dá. Tá? Você dá. Tá bom, minha irmã? Coloca isso no coração, viu, filhinha? Não faça, faça propósito com Deus. 4 meses, 8 meses, 3 meses com o Senhor, honrando a obra do Pai. Amém? Louvado seja Deus. Anota aí, ó. Daqui eu tô indo pro monte de oração, meu irmão, minha irmã. Aproveita aí, o telefone tá liberado. Ó, quando fala de ajudar a obra, pode ser aqui para manter esse programa no ar, ou pode ser onde você mora aí. Talvez tenha uma igreja aí que você tá congregando. Tem profeta aí que ora, que busca, paga preço, né? Por tua área financeira. Então, aproveita aí, ó. Tá bom? Em nome de Jesus e manda. Viu? Manda aí, amém. Deixa eu falar aqui, em nome de Jesus, ó. Eu tenho que passar aquilo que o Senhor está me trazendo, irmão. Às vezes eu falo assim, não é que eu estou batendo papo com ninguém, com irmãos o dia inteiro em WhatsApp. Eu nem rede social tenho. É que Deus quer que eu fale assim, e eu falo o que o Senhor fala para me falar. Viu? Em nome de Jesus, ó. Amém? No Brasil é 011-9102-70-654. 011-9102. É só um dígito 9, tá bom? 011-9102-70-654. Para ajudar a obra, você pode ajudar através desse número aí também, tá? Pode ajudar através desse número aí também, que eu passei da rede diária. Amém? Louvado seja Deus, ó. Também, você que me acompanha fora do Brasil, tá? Pode participar, é mais 5511 9102 7654, tá bom?
1: Bom dia.
0: Bom dia.
1: Pastor, aqui ontem à noite, eu tive um sonho. E nesse sonho, era uma mudança. Aí disse que eu levava algumas coisas e outras coisas ficava, não conseguia levar. Aí eu queria que o Espírito Santo me direcionasse e o Senhor explicasse.
0: Minha irmã, isso aqui, ó, todo o dom de Deus, isso aqui, minha irmã, é porque a senhora, Deus não quer a senhora pela metade com ele, viu? Coloca no coração assim, ó. O Senhor me quer por completo. Por completa. Com ele, tá? Isso aqui é o Senhor dizendo para ti assim, ó, eu te quero comigo, no reino, andando comigo, não pela metade, não mudar pela metade, não existe nada pela metade, viu, minha irmã? Vai, dê um passo grande para Jesus pela mudança. Família de religiosa a senhora tem, pessoas que precisam da palavra e Deus está levantando você para isso. Isso aqui, ó, porque a senhora tá pela metade, caminhando. E Deus não quer nada pela metade, viu? Ó, filhinha, a Bíblia diz, amém, ao Espírito Santo de Deus, né, ele é sensível, viu? É sensível, tá? Então, as coisas, viu, que a senhora ainda tem ainda do passado, as coisas do passado a senhora precisa deixar, viu? Deixar. Viu essa mudança aí que o senhor está dizendo, que a senhora está fazendo? Algumas coisas ficando, outras não. Quer dizer isso, tá bom, minha irmã? É somente isso. Amém? Tá bom, filhinha? Pastor, bom dia. Amém, minha irmã. Ore pelo meu irmão Dário Pereira da Silva. Filho, né? Dário Pereira da Silva, filho. Pastor, ajuda da obra aí. Tá aí, amém. Amém, louvado seja Deus, ó. Bom dia, pastor, peço oração também para um irmão, o nome dele é Sérgio Luiz da Silva, saúde pela mente dele e pela minha mãe, o nome dela é Elza Carias da Silva. Olha, minha irmã, quando eu vi aqui, quando eu pronunciei o nome de Sérgio Luiz da Silva, viu? O senhor me mostrava um espírito de homossexualismo cercando essa vida, viu? Rodeando essa vida, tá? Eu vou orar por ele. Esse demônio vai bater em retirada, viu, minha irmã? Pela saúde da sua mãe, sua mãezinha, né? Que Deus dê muitos anos de vida a ela. Eu vou orar por ela. Apresentar também a vida dela aqui, ó. Colocar aqui no caderno de oração e apresentar a Deus. Amém? Louvado seja o Senhor. Vamos lá. Deixa eu ver aqui.
2: Alô.
0: Diga, meu irmão.
2: Bom dia a todos vocês da rádio. Bom dia, bom dia.
0: Bom dia, meu irmão.
2: Olha, meu nome é Ailton. 58 anos de idade, segurança, aposentado.
0: Amém.
2: Eu procuro Josiane Maria Lopes da Silva, 44 anos. Nasceu em Solânia, na Paraíba. Mora em Itanhaém, São Paulo. Ela é cuidadora de idoso. Ela frequenta academia ao lado da loja americana, lá em Itanhaém, São Paulo.
0: O senhor está procurando essa vida, meu irmão? Deixa eu falar uma coisa pro senhor, ó. O programa, louvado seja Deus, é de propósito, tá bom, filhinho? Por cada vida, amém? É de propósito por cada vida, amém, meu irmão? Eu vou orar por sua vida, viu, filhinho? Tá bom? Eu vou apresentar a vida do senhor a Deus aí, amém? Em nome de Jesus. Pastor, sumiu o áudio da irmã, vamos lá.
3: Pai do Senhor, pastor, aqui.
0: Diga. Grava o áudio aí, porque tá chegando mensagem, viu? Aí chega a mensagem, amém. Chega a mensagem aí, aí quando chega um, só na outra, pastor, não pode. Hã?
1: Peço oração.
0: Diga, minha irmã.
1: Na minha vida, pela minha família. Peço oração.
0: Amém.
1: Pelas minhas vendas, né?
0: Vendendo. Amém.
1: Uns doces e aqui na comunidade onde eu moro e aquele.
0: Ah.
1: É uma luta muito grande, mas o Senhor vai me dando vitória, né? Orando, clamando o sangue de Jesus, né? Para que o Senhor venha quebrantar os corações, né? Para que enviar compradores.
0: Amém, minha irmã. Você sabe que Isaac. O Isaac. Ele junto com a Rebeca, né? O Isaac, junto com a Rebeca, ele disse assim: eu vou para uma terra ali. Aí muitos falaram assim: essa terra que você vai, não vai não. Né? Amém. Ó. Ele disse: ó, tô indo. Aí falaram, disse assim: rapaz, você vai para um lugar desse? Né? Você vai para um lugar desse? Viu? Eu não posso atender, irmãos, viu? Você que tá me ligando aí no meu particular agora, viu? Ó, sério ali. É, Isaac, você vai pra um lugar desse, aí ninguém colhe nada, essa terra aí, uma terra estranha como essa, né? Mas mesmo assim, Isaac foi. Disse, não, ó, Deus, o soberano, presta atenção, minha irmã, aqui a senhora que mandou essa mensagem aí das vendas, não é o lugar. Não é pedir. Deus, ó, quebranta coração. Faz isso, faz aquilo, tá, minha irmã? Ó, não é o lugar. Viu? Sabe o que que é? É a presença de Deus que se faz presente na sua vida, assim como também na vida de Isaac. Ele plantou uma semente e colheu 100. Ou seja, plantou um, colheu 100 por um, tá? O que precisa mesmo é entender que não é o lugar, não é a pessoa, mas sim o Deus que a senhora serve, que se faz presente e precisa estar presente em tudo que fizeres. Quer ser honrada financeiramente? Honre a obra de Deus. Sabe por que muita gente não sobe? Porque faz propósito com Deus e não cumpre, ou então quer fazer em dois lugares. Se Deus honrar um, eu já expliquei isso aqui, vai desonrar o outro. Então tenha certeza daquilo que você está fazendo, né? Reino dividido ele não cresce. Então faça propósito com Deus. Senhor, se o Senhor estiver comigo, se o Senhor andar comigo, eu não vou pegar aqui o Senhor e mostra, você ganhando dinheiro, depois você pegando o dinheiro que é de Deus, fazendo outro negócio, querendo repor, fazendo esse rolo. Faça um propósito com Deus, né? Assim, ó. Deus, o que passar na minha mão, eu tirarei do Senhor, tá? Eu vou fazer aliança com o Senhor aqui de 6 meses honrando a obra. Passou? É por semana que você recebe, é por dia? Faça um propósito com Deus e honre a obra do Pai. Somente isso. Tá? Deus fala para nós ajudarmos a obra. Dá o de Deus o que é de Deus. O Senhor Jesus não falou placa, não definiu. Ele não disse, é da igreja tal. Não, disse a obra, onde ela está sendo feita. Né? Às vezes é porque você está aí, minha irmã. O entender aí, talvez, aí os pastores aí, não tem esse saber. Tá bom, filhinha? Mas a senhora tá aprendendo aqui, né, minha irmã? A senhora tá aprendendo aqui, né? Com Deus é diferente, é na certeza daquilo que nós queremos. Viu? Daquilo que nós desejamos. Deus trabalha na certeza daquilo que nós queremos.

0: Volto já já, viu? Vamos ouvir aqui um corinho de fogo pentecostal, volto já. Fica aí, viu? Fica aí que eu volto já.
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0: Amém, louvado seja Deus, de volta aí na programação. Deixa eu ouvir aqui o irmão. Vamos lá. Bom dia, meu irmão.
1: Rapaz, de graça. Eu tive um sonho, eu sou aqui da Bahia. Tive um sonho essa noite. E uma pessoa ligava em mim. E minha mulher, ela dizia, vai, corre, ele vai lhe matar. Eu corria. E eu vendo aquilo tudo. Ele me jogou pra cima de uma altura. Altura de 30 metros. E eu caí em pé, não teve nada comigo. Mas esse homem tinha uma força absurda também, viu? Pra me jogar 30 metros. Aí eu sei que eu corri. Quando eu corri, eu vou correndo, eu vendo eu correndo. Ele liga pro outro parceiro e manda fechar o portão pra eu não passar no portão. Aí o colega diz, pode deixar, antes do portão. Ele é exterminado.
0: Meu irmão, deixa eu falar uma coisa importante pro senhor aí. Coloca no seu coração, filhinho, que quem te levantou foi Deus, tá, meu irmão? Homem nenhum tem poder de levantar outro homem, tá? Então, quem levanta o homem, quem levanta do pó o caído, é Deus, tá, meu irmão? Sabe o que é que eu vi aqui quando eu tava ouvindo o senhor? Eu via livramento do Senhor na tua vida, o Senhor te guardando de algo, viu? O Senhor está te livrando de algo, viu, homem? E coloca no teu coração assim, ó. Quem me resgatou do pó foi Deus. E se Deus te tirou do pó, Ele pode colocar, meu irmão, aonde Ele deseja. E Ele não vai deixar de ser Deus por isso, não. Amém, filhinho? É somente isso, viu, meu irmão? Se o senhor quiser o programa gravado aí, quando terminar o programa, é só falar aqui. Envia pra mim o programa. Eu vou vir outro horário. Às vezes tá trabalhando aí. Tá nos afazeres, né? Em nome de Jesus. Dá tempo pra mais um aí? 2 minutos? Eita!
2: Sebastião, Padre Senhor. Diga, meu irmão. Tudo bem? Deixa eu falar pro senhor. Essa noite eu tive um sonho, pastor, muito... Eu fiquei meio assustado com... Que eu tinha um lugar perto da minha cidade.
0: Lugar. Cadê o áudio?
2: Eu fui em algum lugar. Aí eu vi um monte de galinha. E tinha um monte de... A galinha tinha um monte de ovo, assim. Eu fui, peguei aqueles ovos e levei pra casa, entendeu? Aí numa contagem dos ovos tinha 38 ovos, entendeu? Aí no meu pensamento eu fiquei assim, mas as galinhas não é minha. E eu peguei esses ovos. Se tiver uma câmera filmando aí, vai falar que eu roubei os ovos, entendeu? Tinha roubado os ovos. E aquilo, eu fiquei preocupado com aquilo. Aí eu falei assim, mas... Aí não contei os ovos, mas deu 38 ovos. 38. Aí eu fiquei preocupado, aí eu despertei no sono.
0: Meu irmão, isso aqui, ó. Viu? Aqui o senhor me mostra um homem sendo usado pelo mal pra querer... Viu? Querer é uma coisa, poder é outra, né? Contra a vida do senhor aí. Tá bom, meu irmão? Contra a caminhada do senhor aí, tá? Só que o mesmo Deus que revela, ele quebra o mal. O mesmo Deus que traz a revelação, ele também quebra o laço, ele corta o laço. Aqui, ó, arma nenhuma forjada contra ti prosperará. Porque a aliança tua é com o Senhor. Eu vejo aqui o Senhor cortando o laço da tua vida, arrancando o mal do teu caminho, te dando livramento. Porque o mesmo Deus, viu, que fez ali o povo passar por dentro de um rio, do mar, é o mesmo de hoje. Eita glória, vai dando glória. No nome de Jesus Cristo, eu repreendo agora todo laço maligno Legião do Inferno! Caia por terra agora! No nome de Jesus! Viu, meu irmão? O Senhor está te guardando. Está te guardando. No nome de Jesus Cristo. Tá bom, filhinho? Não dá tempo mais eu passar nenhum áudio aqui. Eu recebi uma mensagem, minha irmã. A senhora que mandou a mensagem aqui. A senhora que mandou a mensagem aqui no nome de Jesus. Tem gente que acha que está morando com um marido. O marido não quer saber de Deus. O que está nele é o demônio. A pessoa está zombando da obra. Não tem compromisso com nada. E a mulher está lá. Porque na cabeça da pessoa, a mulher está sendo espancada, roubada, vivendo uma vida fracassada. E na cabeça dela, enfiaram na cabeça dela, que ela tinha que lutar, batalhar. Qual o prazer que Deus tem de colocar você, minha irmã, para ser espancada, para ser roubada na vida de um homem, né? Quando você conheceu esse varão, foi na presença de Deus, né? Ou você acha que filho sustenta casamento de alguém, né? Você acha que ser mãe é uma virtude, mulher? Aí você está vivendo a vida do jeito que você está? É por escolha tua. Porque as escolhas de Deus para a tua vida são outras. Deus tem prazer, minha irmã, meu irmão, você que está acompanhando esse programa, em abençoar. Deus tem prazer em abençoar. Em nome de Jesus, vamos orar. Chegou no final do programa. Ah, amém. Vamos apresentar a Deus em nome de Jesus este elo.
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0: Senhor meu Deus e eterno Pai soberano, Pai querido, mais uma vez, Senhor, venho aqui me apresentar a Ti para pedir, meu Pai, por Teu Filho que acompanha esse programa, que o Senhor, meu Pai, venha guardar ele de todo o mal. Alegra o coração do Teu Filho, meu Senhor, na Sua presença. Visita, meu Pai, este lar. Porque a Tua palavra diz que a glória da segunda casa será maior do que a primeira. Visita, meu Pai, o Teu Filho. Da cabeça à planta dos pés. Que o Senhor, meu Pai, venha livrar ele de todo laço. No nome de Jesus Cristo eu peço. No nome de Jesus, meu Pai generoso. Visita esta casa que acompanha esse programa. Visita, meu Pai, este lar. Tira toda inveja dos caminhos da tua filha. Desfaz esse laço maligno. No nome de Jesus, todo espírito imundo, sai agora. No nome de Jesus, agora. Sai. No nome de Jesus Cristo, eu dou ordem agora. Sai. Abençoa, meu Pai, a tua filha. Aqui eu apresento ela em tuas mãos. Dê honra à tua escolhida. Fortalece ela na sua presença. Porque é do Senhor todo o reino e glória. Abre a porta, meu Pai, ao teu filho. Abra as comportas do céu em direção a ele. Em direção a ela, meu Pai, que o Senhor venha aguardar, venha abençoar. Dando saúde à tua escolhida. Visita essa criança. Visita esse comércio. Esta aliança que está sendo feita contigo agora. Abençoa, meu Pai. Porque é grande, meu Pai, é a tua mão. Grande, meu Senhor, é a tua presença. E aonde, meu Pai, o Senhor está? Há milagre. Por isso eu peço, por cada vida que ouve esse programa nesta rádio, que acompanha, meu Pai, essa programação, abençoe da vitória. Eu apresento ao Senhor esta água, esse copo de água agora, que o Senhor venha consagrar, que ao beber desta água, que o Senhor venha operar um milagre nessa vida. E aonde for tocado, aonde for derramado, seja uma gota sequer desta água, que todo mal venha ser queimado, que todo espírito venha ser queimado, espírito maligno das trevas. Assim eu peço, no nome poderoso do Senhor Jesus Cristo. Amém, mulher? Dê glória a Deus aí. Que a paz e a graça e a misericórdia do Senhor esteja com você. Por onde você andar, que venha te guardar o Senhor, te livrando de todo o mal. Amém?

Ei, Jesus, ouve só. Essa não é uma mera canção. A gente não tá cantando aqui pra fazer som nem barulho, não, Deus. Faz o seguinte, fecha teu olho, você, onde você tá? Fecha seu olho. Fecha teu olho. Eu quero que você não só imagine, mas tenha fé naquilo que a sua mente vai ver, naquilo que o seu coração vai te mostrar. Se você tem certeza que, que Ele está aqui, mesmo se você não tenha tido essa certeza, não sei qual é o teu nível de conhecimento de Deus, Ele te conhece 100% e agora é a hora de você conhecê-Lo também. Então feche seus olhos. Eu quero que você veja Jesus na sua frente. Eu não sei como é que você o imagina, seja lá como for.

Como é que ele está te olhando? Veja como os olhos dele ardem como chamas de fogo de amor por você. E esse mesmo fogo te purifica de todo pecado e de todo erro. Os olhos de amor de Jesus ardem como fogo, porque o fogo refina e purifica. E esse é o desejo do coração dele para nós. Aqueles que são santos, santifiquem-se mais. Eu vejo Jesus estendendo a mão dele para vocês. O que que ele está te entregando? Abre a mão de Jesus. O que ele está te entregando? Agora pega isso que ele te entregou.

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nossos olhos e as nossas mãos, o nosso coração ao Senhor, e nós dizemos Maranata. Nós precisamos entender que a mensagem do fim aponta para um caráter do fim. O Senhor não apenas deseja levantar um clamor, mas um tipo de pessoa, Maranata. Um tipo de noiva, um tipo de gente que é o tipo de gente do fim. Pedro diz que o que nós então devemos fazer, aqueles que desejam? Nós precisamos nos tornar o tipo de pessoas que espera, mas também que apressa o retorno de Jesus. Porque Ele não é, o Senhor Jesus, Ele não é um homem que deseja uma menina, mas Ele deseja uma noiva madura. Que se levante nesses dias aqueles que não têm medo.

0: Obrigado, Jesus. Nós te amamos como igreja. Nós te dizemos que nós te amamos. Amém. Vem, vem.
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0: Salmo 121. Olho para os montes e pergunto: de onde me irá o meu socorro? O meu socorro vem do Senhor, que fez os céus e a terra. Ele, o seu protetor, está sempre alerta e não deixará que você caia. O protetor do povo de Israel nunca dorme, nem cochila. O Senhor guardará você. Ele está sempre ao seu lado para protegê-lo. O sol não lhe fará mal de dia, nem a lua de noite. O Senhor guardará você de todo perigo. Ele protegerá sua vida. Ele o guardará quando você for e quando voltar, agora e para sempre. Por isso, se você crer, levante as suas mãos, levante os seus olhos e levante o seu clamor e diga pro Senhor.
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1: Encerrando a sequência de hoje, vem aí a música de número 3. Vote 1, 2 ou 3?

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1: 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E agora, qual merece vencer? 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
5: 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Eu nasci.

0: Ah, essa eu gostei. Toca mais uma, Music Mix.
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0: O Music Mix vai ficando por aqui, mas os hits continuam na nossa programação. Até a próxima!
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assim, é pra Jesus, amém? Pessoal, ainda assim, um pulandinho pra Jesus. Vamos lá, a hora que tiver um bom tanto de som, nós soltamos um pancadão pra Jesus. Vamos lá, pulando.

disse, é pra Jesus. Amém? Pessoal, aí de cima, pula um dia pra Jesus. Vamos lá, a hora que tiver um bom tanto de som, nós soltamos o pancadão pra Jesus. Vamos lá, pulando.

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Amém, queridos, louvado seja Deus. Eu quero cumprimentar aí a todo o povo corajoso com a paz gloriosa do nosso Jesus de Nazaré. Aonde você estiver sintonizado, a partir de agora o programa aí Templo do Senhor Jesus Cristo na face da terra. Apresentação desse humilde vaso, né? Eu sou seu irmão em Cristo, viu, meu irmão? Eu sou seu irmão em Cristo, pastor Sebastião Nunes, te fazendo companhia por esta rede de rádio abençoada, que tem levado aí a palavra do Senhor, deixado aí aos lares, né? O manifesto de Deus através do rádio. Aonde você estiver sintonizado, que a paz do nosso rei se faça presente aí na sua casa, no seu lar, você que está acompanhando nos afazeres domésticos, né? Ou você que está recebendo o programa, ouvindo em outros horários, seja amanhã, tarde, noite ou madrugada, Deus não dorme, não é como o ser humano, viu, meu irmão? Deus não é como o homem, o Senhor está com os ouvidos e olhos atento, viu? 24 horas para o homem, viu? Com os ouvidos e olhos atentos para a humanidade, né? E ver, viu? O que se passa, o que se vem. O Senhor sabe de tudo, pode tudo, e ninguém se opõe contra Ele, tá? Nós estamos falando de um Deus Criador, Pai, e de tamanha bondade e misericórdia que tem colocado, viu? A sua graça, dada essa graça a nós, diariamente. Tá de pé? Tá me ouvindo? Tá recebendo o programa? É porque até aqui o Senhor tem te sustentado. É ou não é, minha irmã? Ai de ti se não fosse Deus. Ai da humanidade, se não fosse a misericórdia de Deus. Pastor, eu já vi muita gente blasfemando contra Deus, fazendo até piada, fazendo Jesus de piada. Que o Senhor me diz dessas vidas? A Bíblia fala, meu irmão, minha irmã, que esses são cegos. Uma boa parte cegaram-se com as coisas do mundo. Acha que Deus fez ele gay? Acha que ele fez lésbica? Acha que fez que serão em um purgatório julgados? Outros acham até mesmo que Deus é tão bom que vão morar com o próprio Deus, se assentar na mesa com Jesus, participar da ceia com o Senhor Jesus, da maneira que está. Esses não têm parte com o rei. Essas vidas, ó, você que está na feitiçaria, na macumbaria, na bruxaria, se você não se converter, tu não tem parte nenhuma com Jesus. Zero comunhão com Deus. E digo mais, Deus não fala através de demônio, tá? Se você vê aí, ah, tá revelando isso, não é Deus. Deus não fala através de demônios, tá? O seu espírito é santo e não tem treva nenhuma nele. E vejamos que muitos, os religiosos estão no mundo atrás de religião. Você vê que criam igrejas, né? Dizem até que Pedro, né? É a pedra. É, fala que Pedro é a pedra. Eita Deus. Fala até que Pedro é a pedra. Hã? Pedro disse assim, ó, levanta que eu também sou homem. Nem mesmo esse aceitou ser adorado. Aí tem gente lá se postando dizendo, Pedro é o Pedro das águas. É, São Pedro. Católico fala que é São Pedro, fala que Pedro é santo.
E diz que Pedro era pescador, né? Porque tem a passagem na Bíblia que diz assim: Pedro, terás aí a... dar-te-ei as chaves do céu. Aí já pegaram e disseram: não, ele que manda chuva, né? Quando você era menino, quando você era mais novo, mais nova aí, minha irmã, presta atenção. Na sua família, quando você via ali o povo falando, ó, aí é o São Pedro, vai mandar chuva, né? Você já ouviu esse ditado aí, alguma vez na vida? Hã? É? É porque quando era na cegueira espiritual, vamos dizer, os cegos, Paulo chama de cegos espiritual, e é verdade, né? E tem muitos que estão cegos tão espiritualmente que não conseguem dar um passo sequer em um propósito como esse. Fazem de qualquer jeito para Deus. Fazem de qualquer maneira para Deus. Fazem de qualquer forma para Deus. Hã? Eu vou trazer hoje aqui, ó, sobre o alegrar. É, Deus me usava ali para uma varoa, dizendo: ó, Deus vai te alegrar aí, né? Hoje eu vou trazer também, viu? Louvado seja Deus. Você que está chegando agora, eu sou seu irmão em Cristo, pastor Sebastião Nunes, te fazendo companhia, viu? Irmãos, eu estou dentro de um propósito de 40 dias, pela programação, por aqui. Mas eu e Deus é o ano inteiro. É o ano todo, tá? Então, ó, você que sonhou com algo à noite, você quer deixar um testemunho, você que quer fazer aliança com o Senhor, o telefone tá liberado, tá? Eu achei até muito bonito ali da parte de uma irmã que mandou mensagem para mim falando: pastor, esse homem aqui, ó, ele falou que queria me conhecer, diz que gosta de mim e tudo mais, né? Esse homem aqui diz que gosta de mim, pastor, o que, que você acha aí? Ele disse: ó, eu não tenho que achar nada, quem tem que achar é Deus, tá? Da tua vida, viu? Pertence a ele. Deus não tá aí, não mandou nada, não disse nada disso, tá? Talvez você que tá me ouvindo aí, mulher, tem passado muitas lutas, ó. Talvez teu marido que você tá hoje com ele te traiu. Aí você não perdoou ele, você falou que perdoou, mas não teve perdão, tá? Porque quando se perdoa, não se lembra. Assim como Deus não se lembra do nosso passado, tá bom? Então precisa aprender isso, viu? Talvez você está vivendo aí, ó, a vida dessa maneira, com perturbações, não tem mais confiança no homem que está com você. Tu sabia que a Bíblia diz assim, ó: suportai, mas não conviver. Perdoar, tem que perdoar. Agora, conviver é uma escolha. Ninguém é obrigado a conviver com alguém. Nem mesmo a Bíblia obriga você conviver com alguém, tá? Suportar. A Bíblia fala suportar. Como que é, pastor? Suportar é você dizer: ó, tá aí, segue teu caminho, que eu vou seguir o meu. Deus te abençoe. E vamos lá, vamos seguir pro reino. Procura Jesus, porque eu procuro a minha salvação. Eu quero saber, é de Jesus na minha vida, né? Eu quero é caminhar com Cristo, acima de você, acima do filho, acima da mãe, acima do trabalho. O meu negócio é com Jesus, né? Então precisa aprender isso, deixar de ser uma mulher sentimental como a senhora tem sido e colocar o quê? O Espírito de Deus, abrir o coração para a palavra, para o Espírito de Deus, tá? Quando você aprender isso, você vai andar bem. Você quer um exemplo? Eu vou dar, tá? Como que você, se você não tiver espírito, viu?
espiritual. Vamos falar aqui, ó. Se tu não tiver espiritualmente bem, como é que as coisas vai bem na tua vida, né? Como é que você vai andar bem? Se algo mais importante, que é o espiritual, não está bem, né? Por isso que há necessidade de você participar. Se essa palavra aqui é para a tua vida, manda mensagem para cá. Diga, ó, pastor, isso aí que o senhor está falando é comigo, né? Isso aí que o senhor está falando é com minha vida, tá bom? Deus revela, meu irmão, é para ajudar. O Espírito de Deus, ele traz a revelação, é para ajudar. E eu sou apenas um instrumento na mão do Senhor para orar por você, para apresentar a tua vida. O que atrapalha muitas vezes, viu, é a pressa. É o ser humano que se apressa demais, tem muita pressa. E às vezes a pressa, deixa eu falar para você, aumenta aí o volume, ó. Às vezes a tua pressa traz para você decepção, traz para você, né, algo que você vai dizer, não, né, eu achei que era, você apressou demais, hã? Você acha que Deus vai unir você a alguém de passagem, hã? Você se, olha, vamos fazer assim, imagine aí, você que é mãe, você que é pai, você desejaria alguém para entrar na vida da tua filha ou do teu filho de passagem, hã? Diga aí, faça essa autoanálise aí agora, né? Você gostaria que isso acontecesse com a vida de uma filha tua, um filho, né? Não. Então por que que você acha

0: Um celular.
1: Pronto. Vou trazer um aparelho. Vou comprar um celular, o desejo meu é aquele. Eu vou comprar algo pra mim, né? Aí você vai, trabalha, às vezes financia, ou às vezes compra. Só que esse algo que você vai ter, né, coloca ali na sua mão, depois de um ano, dois anos, você vê que é algo que fica descartável. Você vê que é algo que vai perdendo o valor, né? Esse é o objeto material. Agora você, olha para você aí agora, é diferente. Você nunca perdeu o valor para Deus. Você nunca perdeu a essência. Você é vaso. É templo e morada do Espírito de Deus. Hã? Tu é preciosa, preciosa ao Senhor Jesus. Muito, muito. Por mais que o mundo desabe lá fora, por mais que as pessoas já te feriram bastante, mas tu é preciosa para Jesus. Então se alegre. Pastor, se eu sou tão importante para Deus, então eu vou querer o que Deus tem para mim. Se Deus não quer nada passageiro para a minha vida, então eu vou estar com Deus. Porque uma coisa, minha irmã, meu irmão, é o pensamento do homem. É o querer do homem, né? Outra coisa é a vontade de Deus. Talvez você está vivendo até hoje, toda a tua trajetória de vida, até hoje, você só viveu as tuas vontades. Você só teve os teus relacionamentos, você só teve os teus prazeres, você só teve as tuas coisas materiais, você só teve a tua trajetória, teu caminhar até hoje, foi só as tuas escolhas. Mas chegou um tempo agora, ao saber da verdade, que verdade? Jesus disse assim, eu sou a verdade. Quem anda comigo, não andará em treva. E quem está em Cristo Jesus, nova criatura é. Então as coisas velhas se passaram. E tudo se fez novo. Então o que é novo, pastor? O novo é o que vem. Hoje é um novo. Não é um novo dia? Não é uma nova manhã? Nova tarde? Hã? Não está chegando novo todo dia? Não, já agradeceu a Deus aí pelo fogo de vida? Hã? Ali eu disse para um macumbeiro, é, o que estava ali entre a vida e a morte. Um dia eu disse, ah, pastor, eu disse, estava ali passando mal ele, quase morrendo, e eu disse, ó, você está respirando, não está? Tá. Você tem oportunidade. A Bíblia diz que, e quando há fôlego de vida, há esperança, né? Oh, vou morrer, vai. Eu falei assim, clama aí o teu Deus agora, né? Tu sabe para onde tu vai? Tu tem a oportunidade. A oportunidade de abandonar essa podridão da religião que você vive. Você tem a oportunidade. Hã? Ontem o Senhor me fez ir de encontro ali a duas pessoas. Uma delas disse assim, uma mulher disse, ei, chegou perto de mim e falou, você, quando eu estou perto de você aqui, eu não te conheço, né? Olha aí, vai ouvindo aí, ó. Disse assim, quando eu estou perto de você, meu, eu sinto uma paz sem te conhecer. Falou assim, a tua áurea, né? Olha lá, olha ouvindo aí. É de paz. É diferente. Você é homem de Deus, né? Sem me conhecer, nunca me viu na vida, né? Você é de Deus, né? Você é cristão? Você é crente? Você é servo de Deus, né? Hã? Eita, Jesus, ó.

0: Eu disse pela graça que me foi dada a mim. Eu sou pastor, missionário. É? Homem de Deus, aí começou. Né? Agora, por que eu estou falando isso? Porque quem testifica as obras feitas, presta atenção, tem gente que às vezes quer ser famoso. Tem gente que quer ser famoso, cria web rádio, é? Cria programa de rádio só para ser famoso. Tem gente que quer ser famoso, você não vê obra, você não vê milagre. Você só vê charlatismo e falácia. Não tem amor pela alma. Tem gente que abre igreja, ou quando manda oração para as pessoas, grava um áudio. Grava um áudio ali, manda oração. No meio da oração ele já fala da oferta. Toda palavra tem uma oferta no meio. Né? Tem gente que é assim. Eita Jesus, né? As obras, meu irmão, filhinho, presta atenção aqui. Presta atenção. As obras feitas por você, quem testifica ela é Deus. Quem testifica ela é Deus, não é o homem. Porque o conhecer, o conhecer do homem, o querer do homem, a vontade do homem é falha. Hã? O fazer da obra tem que ser por vidas, por almas. Porventura, vamos lá. Alguém que não precisa de médico. Alguém que não precisa de médico. Precise no médico, né? Alguém que não precisa de médico. Precisa no médico? Não, pastor. Que vai fazer o que lá? Pois é, assim também é o povo que necessita da palavra e busca a palavra. Que precisa de um milagre. Que precisa de uma resposta. E essa resposta, esse milagre, não é o homem. Você está entendendo? Que faz. Não é o reconhecer do homem que fará. Quem opera milagre, quem traz a revelação, quem faz é Deus. É Deus. Deus é que opera milagre. Talvez você está aí, ó, bateu em várias portas. Você já bateu em várias portas. E Deus está dizendo assim, ó, siga firme no propósito, viu? Homem, siga firme no propósito com Deus, tá? Não precisa você falar para um e para outro, é você e Deus. Siga firme no propósito, como foi dito ao Senhor. Não se misture e nem se confunda com aqueles que muitas vezes dizem honrar a Deus, o Senhor diz assim, honrar a mim, mas só estão dizendo, mas verdadeiramente não me honram. Coração desses, tão longe da minha presença, e o Senhor está dizendo, filha, filho, não se desvie aí do caminho, viu? O Senhor Jesus disse assim, rogai ao Pai da Seara, né? Que envie trabalhadores para a Seara, porque grande é a Seara, poucos são os trabalhadores, meu irmão, muitos, viu, não querem trabalhar para Deus, porque ajudar a obra de Deus, ou fazer a obra de Deus, para muitos, viu, é vergonhoso, é, para muitos, é, querem fazer a obra de Deus, viu? E não entendem que fazer a obra do Pai, você pode ser rejeitado por muitos. Pastor, onde está isso na Bíblia? Né? Muitos, viu? Vão te rejeitar, rejeitar. Em 1 Timóteo, capítulo 1, versículo 19, fala da boa fé e da nossa consciência do que estamos fazendo, mas muitas vezes é rejeitado, sabe? Essa parte é muito interessante, que muitas vezes a pessoa vai falar pro marido assim, ó, ei, essa religião aí não é, Jesus não ensinou isso aí não, ele diz assim, eu já tenho Deus, hã? Diz que já tem Deus. Ou até mesmo, alguém olha para você, isso ali é só uma irmãzinha. Diz assim, ó, a crentinha ali, ó, né? Te coloca no diminutivo. Aí tem gente que se sente, viu? Envergonhado. Porque acha que está andando na obra de Deus, vai ter riqueza. Aí não tem, aí diz, não, eu tô sendo envergonhado, né? Deixa eu falar para você. A Bíblia diz que no final receberá o galardão, a coroa da vitória. Ó, vamos lá. E ainda, ó, quem perder a sua vida aqui, achará. Hã? Acha. Quem ganhar a sua vida aqui, perderá. Ou seja, você acha que a humilhação que você já passou na vida, comparada à que Cristo passou, é grande? Hã? É grande? Eu vou trazer aqui um exemplo para você. Vamos lá. Aqui você vai aprender. Ó, vai ouvindo aí. Ó, Jesus, o Senhor Jesus, quando ele foi pregado ali na cruz, você viu que ali a maioria, né? Dos que estavam ali, crucificar na cruz, viu? Alguém, ali você vê que os católicos, até mesmo, na imagem, o crucifixo, você vê que Jesus estava ali, tinha um lenço cobrindo as suas partes íntimas, né? Você acha que existia isso na época que ele foi crucificado? Não. Você viu aquele filme, né? Muito, eu até aconselho você assistir, que foi ali, o filme de Jesus Cristo, criado por Mel Gibson, que criou ali o filme, diz que ali foi bem mais parecido da realidade, né? Mas não. Segundo os historiadores, presta atenção, sabe aquele véu, aquele pedaço de pano cobrindo ali? Não, Jesus ficou nu na cruz, nu, crucificado e nu. Sabe por quê? Porque ali eles faziam isso para ainda envergonhar quem estava ali. Olha o que Jesus passou lá na cruz, aí. Mas vamos lá, viu? Vamos lá, aumenta aí o volume, ó. Tem gente que acha, já passei muita luta por causa do nome de Jesus. Tem gente que às vezes é o crente casca de ovo. Ninguém pode falar nada que trinca, que quebra ali, ele não quer mais saber de nem para a igreja, nem de orar mais, né? Ah, vamos lá. Ah, Jesus disse, ó, filha, antes de você passar por isso, eu passei primeiro. Filho, antes de você ser caluniado, eu passei primeiro. Ó, sabe a esponja que deram com vinagre na boca de Jesus, quando ele teve sede? Ele estava ali, ó, tendo sede, pendurado na cruz, de braços abertos, né? Nu. Pegaram a esponja. Sabe onde é que veio essa esponja? Né? Vamos lá. Você acha que foi humilhado, né? Você acha que já passou a luta, né? Jesus, sem pecado nenhum, aquela esponja, viu, que o soldado colocou em vinagre e colocou na boca de Jesus. Você sabe onde é que era essa esponja? Você que... ali, naquela época, eles usavam essas esponjas para se limpar. É? Hoje você não usa papel higiênico na tua casa? Hã? Pois é. Jesus, naquela época, não tinha papel higiênico. Sabe aquela esponja? Pegaram uma esponja daquela, viu? Colocaram em vinagre e colocaram na boca do Senhor Jesus. Aí tem gente que às vezes está ouvindo o que eu estou dizendo, e aí olhando para o que já passou na vida, acha que é sofrimento. Às vezes olha, até mesmo reclama de tudo. A dona de casa, a senhora, já amanhece o dia jogando as panelas no chão, né? É só o quebra-quebra, já brigando com o menino. Acha que isso aí é sofrimento. Tá debaixo de um teto, hã? Deus te fez gerar, viu? No teu ventre, filho. Aí você tá aí, ó, hã? Reclamando da vida. Às vezes o marido não quer nada com Deus, você tá aí revoltada, já começa a brigar, a falar palavrão, se enche de ira, hã? Você acha que isso aí é sofrimento? Hã? Você acha que isso aí é humilhação? Hã? Humilhação maior foi Jesus que passou na cruz. E não há outro sacrifício a ser feito por pecado de seu ninguém. Por isso, né, que Deus deixou aí o livre-arbítrio, tá? Para você escolher. Você quer viver na religião? Viva, né? Pastor, aqui em casa, o povo aí quer viver na religião? Viva! Vai! Qual o problema de você querer viver na religião se você tem o livre-arbítrio? Deus não vai obrigar você a seguir Cristo, ser seguidor de Jesus, né? Não, mas eu já tenho Jesus. Tem não. Você quer estar na religião? Tá sendo, você não está não. Tem não, né? Tem não, porque Deus não está à procura de religioso. Jesus não ensinou ninguém estar em religião, né? As boas novas ditas por ele, né, é do arrepender-se, viu? Do caminhar. E não ficar só para si, não. Viu? Levar adiante. Aí onde entra? Presta atenção, vamos lá. Vamos lá, eita Deus, ó. Vamos lá. Hã? Fala para nós que é nascido de Deus. Ah, vence o mundo, né? É ou não é? Quem é nascido de Deus vence o mundo. Essa é a vitória. Ah, você vai vencer o mundo, mulher? Pastor, eu estou ceando para sair do mundo. Aí onde entra, o propósito. Onde entra, viu, a busca. Viu? Aonde entra o separar-se para Deus. 1 João capítulo 5, versículo 4, diz assim, ó. O que é nascido de Deus, hã? Vence o mundo. Talvez você está aí, ó, sem força para vencer o mundo, né? Você está uma semana firme e 3 semanas no mundo. Deixa eu falar uma coisa para você, eu vou te ajudar. Em oração, propósito, estou dentro de um de 40 dias, viu? Estou ao vivo como vive o nosso Deus e eu vou te ajudar. Eu irei te ajudar, eu tenho mais de 15 anos de vida espiritual. Vou ao alto monte falar a Deus a respeito da tua vida. Você que está aí sofrendo na área sentimental, né? Quer vencer na área sentimental. Por que, minha irmã? Vamos colocar aí os neurônios para funcionar, né? Vamos lá. Por que que você acha? Vamos fazer eu vou trazer esse pensativo. Você, homem e mulher que está me ouvindo agora, você que também está recebendo o programa, hã? Você entende por que que você me conheceu? Você entende hoje por que que você está ouvindo esse programa e a importância, hã? Ou ainda não entendeu? Pastor, estou começando a entender. Está começando, já é um caminho. Hã? Você entende? Né? Talvez tu construiu o teu relacionamento nas tuas vontades. Teve a confirmação de Deus? Né? Teve algo de Deus confirmado? Teve alguém orando o tempo inteiro ali? Fazendo essa cobertura espiritual por tua vida é amorosa? Teve ou não? Hã? Ah, agora você está entendendo por que que você conheceu esse programa. Talvez, ó, vamos sair agora do sentimental. Vamos para a área financeira. Hã? A tua área sentimental, você entendeu, né? Agora vamos para a financeira. Por que que você acha que você conheceu esse programa? Por que que você acha que você conheceu a mim? Para mim te ajudar. Pastor, é para servir. Não é ser servido, tá? Não é ser servido, e sim servir. Eu irei te ajudar, viu? Vou profetizar sobre a tua casa, sobre os teus passos. Vou pedir a Deus, ao Senhor, que amarre os demônios aí do teu caminho, né? Que toda aliança do inferno venha sair da tua vida. Porque fracassado, derrotado é o diabo. Você, vou voltar aqui, ó, no início do programa eu disse, vou dizer de novo. Você tem valor para Jesus. Pastor, fiz muita coisa. Ó, o passado é passado. Não retroceda. Ficou pro passado. Tu, na presença de Cristo, tem valor para Jesus. Tem, e nenhuma obra maligna, nenhuma oração maldita, nem palavra contrária, nem obra de macumbaria, de feitiçaria, chegará a ti. Não chegará. Porque o teu escudo é Deus de Israel. Ó, presta atenção. Quando tentarem contra a tua vida, até mesmo os demônios vão dizer, não, ela não, não pode, não vai. Hã? Por quê? Porque aquele que te guarda não dorme, eita glória, hein? Aquele que te guarda não dorme, aquele que te guarda não dorme. Deixa eu deixar aqui o número para você participar. Pastor, eu tive um sonho aí na madrugada. Eu tive um sonho aí na madrugada, não entendi nada. Hoje eu amanheci com a dor de cabeça pesada. Pastor, é aqui em casa, tribulação. Aproveita aí, ó, que dá tempo. Manda aí a sua mensagem para cá, para a rede de rádio. Fala comigo, ó, pastor, ora aqui nessa causa, apresenta aí a minha vida, busca aí, pastor, por esta causa, né? A oração, viu, do justo tem seus efeitos, né? Em nome de Jesus. E não deixamos de buscar, de orar. Talvez você está orando deitada aí, mulher. Você vai deitar. Aí você está deitada falando com Deus. Você está com essa pouca fé em oração. Eu tenho fé por você. Eu tenho fé por vós. Porque recebi do Senhor aquilo que vos entrego aqui. Tá? Quando você for fazer, homem, campanha na igreja. Isso aqui é para um pastor que está me ouvindo, ó. Quando você for fazer aí, ó, campanha nessa igreja, vocês falam campanha, né? Você fala campanha, né? Eu falo propósito, tá? Porque a palavra campanha, hoje em dia, para o mundo, né? Quando você fala campanha política, né? Então, as coisas de Deus é dentro de propósito. Né? Deus fala, falou, ó, dê 7 voltas, a muralha cairá, né? É propósito, viu? Quando você for fazer propósito, propósito a Deus, esteja separado, viu? Se separa 3 dias antes a Deus. Não precisa levar a esposa. É só você e Deus. É só você 3 dias separado. Aí, ó, dentro desse propósito, você vai ficar em propósito também. Você vai dizer a Deus: Senhor, envia para onde eu for. Que o propósito não é só ali. Tem gente que às vezes faz proposta a Deus numa igreja e acha que é só aquela ali que está sendo feita ali. Não, meu irmão, ó, o vaso. Aprende isso aqui, ó. Diga sempre a Deus, ó, por onde eu passar, que o Senhor me coloque, me use como instrumento para a vida de quem o Senhor assim deseja. Se eu estou indo para o monte, que o Senhor me use lá para alguém, se for da tua vontade. Se eu estou na rua, indo para algum lugar, que o Senhor me use, mesmo que seja para deixar um versículo para alguém, uma palavra. Hã? Mesmo que seja. Porque tem gente que não consegue saber dividir. Às vezes, vai para a rua fazer evangelismo, lá na rua, o que prioriza, sabe o que, que acontece? Vamos lá. O que acontece, a prioridade da vida dessas pessoas é a placa da igreja. Ele não consegue orar, levar a palavra, buscar, trazer, ser usado para aquela vida que Deus coloca de encontro, sem falar da placa da igreja. Né? Meu irmão, quando a vida for para a igreja, a qual o Senhor se encontra, Deus mesmo toca essa vida. Ele dirá, como já disse para mim muitas vezes: pastor, onde é a sua igreja? Onde é a sua igreja? Aqui eu poderia trazer diversos testemunhos aqui, ó, para você que está me ouvindo. Então, que você for na, ó, propósito, ó, não é só a placa, é você em propósito. Por onde você passar, que a obra seja feita. Mas prioriza aquela alma, não a placa. Não a placa. Tem gente que às vezes, placa não opera milagre. Às vezes a pessoa está na rua fazendo o evangelismo, está lá com a camisa da igreja, aquele folheto da igreja, hã? Com placa de igreja. Hã? Meu irmão, se placa fosse importante, ela não ficaria do lado de fora, né? Vamos priorizar a alma, a vida daquelas pessoas. Quando fizer propósito a Deus, propósito, né? Quando você fizer um cartaz aí, ó, 7 dias, 7 sexta-feira forte aí, ó, de propósito, propósito, coloca propósito na placa a Deus, viu? Faça dessa maneira, 7 sexta-feira forte de propósito a Deus, hã? De propósito a Deus, ó, você que sofre no vício, você que está sofrendo aí perturbação espiritual, é, ataque espiritual, você que está aí, ó, vai dormir à noite, sente que alguém deita do lado teu aí na cama, tu aí na cama, ó, eu vou orar por você, hã? Eu vou apresentar a tua vida a Deus, tá bom? Em nome de Jesus, entendeu? Vamos lá, deixa eu deixar o número, porque senão o horário vai embora aqui, ó, anota aí. Choveu de mensagem aqui agora, mas eu tenho que deixar o número, irmãos. Todo o programa tem que passar, tá? Nem que seja uma vez, eu tenho que passar. Então você que está me ouvindo no Brasil, em qualquer rádio, qualquer emissora, aplicativo, tá? Eu estou dentro de um propósito de 40 dias, viu? E eu vou apresentar a tua vida a Deus. Ó, anota aí. 011 é o DDD. Aí você põe, você que está me ouvindo no Brasil, tá? No Brasil, nos 26 estados e no Distrito Federal, viu? Então, ó, vamos lá. Nos 26 estados e no Distrito Federal, em qualquer cidade, vila, capital. Às vezes você está me ouvindo aí, ó, mas não quer falar no ar. Então manda sua mensagem, pastor, leia fora do ar, ouça esse áudio fora do ar. Hã? Tá com dúvida, algo? Profeta é para orientar, você sabia disso? Tá, então vamos lá. Se Deus me colocou no teu caminho para mim te ajudar, eu irei te ajudar, viu? Em nome de Jesus. Anota aí, ó, 011, tá? É o DDD 91027054, tá? Amém? Louvado seja Deus. Ó, 011-9102-7654. Para você que acompanha esse programa pela rede internacional de rádio, ó, você que está me ouvindo em outros países, tá? Fora da nação brasileira, é brasileiro que me ouve fora do Brasil. Pastor, o senhor faz propósito por quem mora fora do Brasil? Sim, sim, eu farei. Faço, viu? Por muitas vidas que moram fora do Brasil, tá? Então você pode participar também via WhatsApp, texto ou áudio, tá? Em nome de Jesus, ó. Fora do Brasil é +55 11 9102 7654. +55 11, o mais, é só você apertar o dígito zero aí do seu teclado, vai aparecer o mais, o símbolo mais, você deixa, aí você põe 55 11 9102 7654, tá bom? Se você não conseguiu mesmo assim salvar, acessa aí, ó, redecontinental.live, viu? Redecontinental.live. Lá tem um botão no site oficial da rede do WhatsApp para você falar comigo. Amém? Louvado seja Deus. Deixa eu ver aqui, né? Deixa eu ouvir aqui o vaso. Agora que eu recebi a mensagem, viu? Agora que eu recebi, deixa eu ouvir o filhinho aqui.
1: Bom dia, pastor.
0: Bom dia, meu irmão. Deixa eu ouvir aqui, meu irmão, viu?
1: Estamos ouvindo a programação aqui de Limeira. Uma benção de Deus, tá? Aqui é o pastor Albertinho, da cidade de Limeira. Ó, meu irmão, tudo que o senhor fala é verdade. O senhor prega o evangelho verdadeiro do reino de Deus.
0: Ah.
1: Né? E a gente... Eu tinha um determinado pastor, pastor Sebastião, que eu era o pastor presidente da igreja aqui.
0: Ah.
1: E ele chegou para mim e falou assim: pastor Albertino, o senhor tem os dons de revelações?
0: Ah.
1: Aí eu cheguei e falei, digo, não, pastor, eu ainda, Deus não me deu esses dons ainda não. Não, o senhor fala, Deus está falando isso. O Espírito Santo de Deus está falando isso, está mostrando isso aqui, passa a revelação. Eu digo, não, pastor, não posso falar. Eu não posso falar, porque se eu for falar que Deus está me mostrando isso, o Espírito Santo de Deus está me mostrando algo, está me falando algo, eu vou estar mentindo. Aí Deus vai cobrar de mim, mas se ele mostrar, Deus vai cobrar de mim, né? Eu vou pagar o preço.
0: É verdade.
1: Eu não posso fazer isso aí, né? Pastor Sebastião Nunes, programação, meu irmão, está uma benção. A gente acompanha aqui em Limeira todos os dias, nós estamos acompanhando a programação, né?
0: Uhum.
1: Olha, a surpresa que o senhor falou, que o Espírito Santo revelou para o senhor, né? Que a irmã Josefa ia ter uma surpresa.
0: Olha aí.
1: Né?
0: Eu não surpresa agradável, né, meu irmão? Foi,
1: que foi revelado, né? Mas ela teve a surpresa, sim.
0: Teve?
1: Ela ganhou, a surpresa, ela ganhou um fogão.
0: Ah.
1: Um fogão da minha filha mais velha, ela ganhou um fogão de 5 bocas.
0: Ah.
1: Né? 8 bocas não.
0: Ah.
1: 5 bocas aí. Então ela ganhou esse fogão. Aí e quando a minha filha falou que tinha comprado para ela, aí que ia chegar, a minha filha falou para não falar para ela o que era. Não falar para ela o que era.
0: Olha aí.
1: Aí eu falei para minha filha, que foi revelado pelo Espírito Santo de Deus, né? O Senhor, que ela ia ter uma surpresa, né? Aí minha filha disse, então é surpresa, não é para falar para ela.
0: Olha,
1: e ela
0: aí,
1: ficou ansiosa para saber o que era.
0: Irmão, e tem gente, filhinho, que às vezes acha que eu combino com alguém. É que eu fico o dia inteiro trocando ideia, falando ali da... E aí, querendo saber da vida alheia, que eu fico em rede social, nem rede social tenho. Nem rede social tenho. Hã? Hã? Ô, meu irmão, agora algo muito importante, ó. Tá deixando um pequeno testemunho para glorificar o Senhor Jesus, tá? é Ele que merece toda a glória e honra. Amém? O nome do Senhor está sendo glorificado. Mas uma coisa importante que eu vou dizer aqui para o Senhor: nem toda liderança é líder, tá? Nem toda liderança é líder, tá, meu irmão? Por que eu digo isso? Porque muitos, meu irmão, nessa época que falava isso para o Senhor, ali dizia: ó, fala isso, fala aquilo, fala isso, fala aquilo. E nós, de maneira nenhuma, poderemos aconselhar, poderemos pronunciar algo da nossa parte para agradar ninguém ou por influência de um homem pecador. Tudo que nós fazemos, deixamos o velho homem para viver o novo em Cristo, então que seja a vontade do Senhor ser dita. Nesse caso, o Senhor acertou, pois a Bíblia diz que aquele que pronuncia algo, viu, que não seja Deus falando, esse mesmo pagará. Então a obra do Senhor é feita com responsabilidade. E eu fico muito feliz, viu, em saber que o programa tem sido de grande ajuda espiritual para a vida de muitas pessoas e que o Senhor tem me usado para trazer revelação para vidas, seja revelar o oculto escondido, vitórias e conquistas, não para a glória de mim mesmo ou de rádio alguma, mas tudo, toda glória e honra seja dada ao Senhor dos senhores, o Senhor Jesus Cristo. Amém, meu irmão? Continue firme nessa caminhada, tá? Aqui eu vejo, ó, uma legião de 7 demônios com grande fúria sobre uma das filhas do casal. Diga para ela, tá em vigilância aí esses 21 dias, pois os 7 demônios, viu? Com grande fúria em direção, inclusive, tem a ver com negócio. Tá bom, meu irmão? O Senhor diga para ela aí. Amém? Louvado seja Deus. Vamos lá. Bispo, você que já participa. Só um momento, ó. Pode participar também.
2: Bispo, me chamo Araújo de Souza. Gostaria de pedir uma oração por uma filha minha. Eu tenho uma filha de 20 anos que se chama Eli Cauane Souza Jesus. Essa menina é muito problemática, bispo. Dentro de idade de uns 6 meses para cá, a menina tem muito problema. Já fez uma cirurgia de escoriose na coluna, tem 24 pinos. Tem problema de ansiedade. E tem problema também de deficiência intelectual. E eu sofro muito com essa menina. Essa menina não me obedece nem nada.
0: Minha irmã, vamos lá, porque tá chegando mensagem aqui, ó. Quando a senhora falava, meu, a senhora tem que olhar, deixa você como mãe. Você tem que olhar, presta atenção aqui, ó. Você tem que olhar, filhinha, é pelo que Jesus, viu, tem feito na tua vida. E outra, você tem que olhar para a pessoa, viu, para a filhinha, e entender que ela sofre esses ataques espiritual, tá? Que não é dela mesmo. Deus não fez assim, tá? Não é ela, não é a pessoa. É igual quando se tem alguém, deixa eu trazer isso como exemplo para a senhora entender, porque às vezes eu tenho que falar com a simplicidade no falar. Quando alguém não gosta de você, um exemplo, quando alguém procura qualquer coisa que você faz não agradar a outra pessoa, não é a pessoa. Pastor, mas como assim? É ela, sim, é ela. Não, minha irmã, não, ó, você, meu irmão, minha irmã, não é a pessoa, é o que está por trás da pessoa. A partir do momento que essa vida, ou qualquer vida, tem um encontro real com o Senhor Jesus, isso muda, a palavra muda, o evangelho muda a vida daquela pessoa. Aqui eu vejo, ó, aliança, viu, de duas gerações dessa família, viu? Você acha que o diabo, presta atenção, os demônios, não viu quem foi crucificado? Né? Os discípulos, missionários, quantas vidas se foram? Você acha que o demônio viu isso? Não vê tudo? Vê. Eles veem. Então, já foram julgados. Não é ela. É o que está por trás. Tá? Eu vou orar por ela. Viu? Leve a presença de Deus para sua casa. Aí, ó. Na casa da senhora. Tô dentro da casa. Aí tem muita coisa do mundo na casa. Tem a mídia do mundo na casa. Tem algumas ações também da família influenciando nessa casa do mundo. Tá? Então precisa começar, ó, tornando-se luz para dissipar as trevas. Não é ira contra a filha. Não é ódio. Não é a pessoa. É ó, você vai dizer assim, ó. Diabo. Demônio, espírito maligno, dessa casa, da vida dela, vai sair agora, e assim será, no nome de Jesus. Mas precisa aprender, não é a pessoa, tá, minha irmã, viu, filhinha? É o que está por trás, né? Ali, bom por dia, trás. Pastor. Bom dia, vamos lá. Entendeu, filhinha?
2: Pela minha diga. Vida, pela minha saúde, que ando com a minha cabeça doendo, pesada, zonza e muita dor nas minhas pernas. Tô vendo que tá difícil para andar.
0: O mal quer colocar a senhora acamada. O mal quer colocar a senhora acamada. Eu vou orar por você, viu? Pega uma garrafinha de água aí. Né? Pega uma garrafinha de água aí. Você vai apresentar comigo, tá? Pega uma garrafinha. O senhor me trouxe uma garrafinha pequena de água aí, ó. Você vai só apresentar essa garrafinha cheia de água. Você vai falar com Deus, tá? Quando terminar a oração, você vai tomar dessa água, viu? Você vai passar na sua mão e lavar o seu rosto, tá? Em nome de Jesus, todo molum do inferno. Todo molum do inferno. No nome de Jesus, só! Eu não aceito de maneira nenhuma, viu? Senhora, faça isso, tá bom, minha irmã? Põe na assim, ó, lava o rosto da senhora e toma dessa água. Você vai apresentar, Deus vai te levantar. Essa enfermidade, viu? Tentada pelo mal, não ficará. Tá bom? Em nome de Jesus, mas não adianta. Deixa eu falar aqui pra você, aumenta o volume, tá? Não tem como, minha irmã, nós sermos servo de Deus da nossa maneira, tá? Aprende isso aqui, ó. O servir a Deus é uma renúncia diária. Não tem como servir do nosso jeito. Tem gente que diz, eu tô, é igual os religiosos. Eu vou servir do meu jeito aqui, eu vou fazer desse jeito. Eu vou para a casa de Deus quando der. Tem uns que não vai porque realmente não tem como ir, não pode. Mas você que pode, minha irmã, obreira do Senhor, caminhe para a casa do Pai. Faça com que a obra chegue em outras vidas através de você. A Bíblia diz assim, ó: não sejais somente ouvinte, mas praticante. Viu? Praticante! Amém, filhinha? Pastor, bom dia. Eu tive um sonho que eu tinha um caso com dois homens, né? Casados, que moram perto de casa, a casa da minha mãe. Eu não entendi o porquê. Não entendi o porquê. Sempre sonho tem caso com alguém. Ô, minha irmã, quando fala de dois homens, quando fala de caso, presta atenção. Ó, Aumenta aí o volume. Fala de aliança passada. Hã? Alianças passadas, que não tem nada a ver com você. Não é do seu, da sua geração. Tá? Por que é que tinha dois homens? Hã? Porque são duas gerações. Então é aliança passada. Tá? Aliança passada. Aliança maligna. Que precisa ser quebrada. Viu, minha irmã? Faça a obra. Aqui, ó, vejo parado, estacionado aí, ó. O caminhar na obra, tá? Aqui é aliança passada. Quebra de maldição, aliança. Quebra de aliança maligna, do passado. Viu? Eu falava aqui, ó, vi uma serpente rodeando. Saiu assim, ó, enrolando, enrolando nela mesmo. No meio da tua sala. Viu? No meio dessa casa aí, ó. Tá? Batendo em retirada aí, ó. Viu? Não ficará. Não ficará. Bom dia, pastor. Vamos lá. Bom dia, pastor. Tudo bem? Peço por minha família. Peço emprego. Eu não entendi, viu, filhinho, a mensagem. Se você puder gravar aí um áudio, tá? Vê se você tá aí. Porque chegou aqui, eu não entendi direito, tá? O pedido é oração para uma porta de emprego ou é por a porta que tá travada? Hã? DDD 31, final 7495, tá bom, minha irmã? Se a senhora puder gravar aí, ó, tá? Se a senhora puder gravar aí, né? Tá bom? Amém. Bom dia, pastor. Gostaria de oração. Pedir oração aí pela vida de Edson de Souza Ferreira. Ele sofre com muito vício, né? Muito tempo. E não consegue se libertar, né? Ó, o propósito de 40 dias, tá? Quem ouvir aquilo que está sendo dito. O senhor tem usado esse programa para falar o coração de muitas pessoas. E colocar em prática, vencerá. Eu vou orar por ele, viu? Mas não adianta, Jesus está assim, ó. Vamos lá, filhinho. Batendo a porta. Jesus batendo a porta. Vamos lá, ó. Ouve aí. Ó, batendo a porta, mas se a pessoa não abrir, como é que ele vai entrar? Jesus não chega arrebentando a porta, não. Jesus não invade a vida de ninguém, não. Tá? Deus não é invasor, não, meu irmão. Ele deixou livre-arbítrio. Primeiro você tem que querer. Quem quer mudar, muda. Tem que querer. Ah, pastor, eu quero a mudança. Aí a partir daí começa. Mas tem que ouvir, não adianta somente ouvir um programa uma vez, daqui 10 dias de novo, não. Ó, é um caminhar aqui na terra. Ó, é um caminhar. Em nome de Jesus. Pastor, ó, eu vou passar aqui, amém, uma canção. Eu vou passar aqui a canção. E eu volto já já, orando, apresentando a sua vida a Deus, viu? Fica aí, eu volto já, tá bom? Em nome de Jesus.
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4: Eu pergunto a mim mesmo, por que você está batido, minha alma, e por que você se perturba dentro de mim? Espera em Deus, pois eu ainda o louvarei a Ele, meu auxílio e Deus meu. Esta canção nos fala sobre isso, desse momento de crise que todo cristão vive. Essa guerra entre a alma e o espírito, a sede, a fome pela presença de Deus e ao mesmo tempo esse desespero de alma pedindo ao Senhor por socorro.

0: Novamente. E eu sonhei com ele, pastor, que ele estava doente, né? Ele
1: Ah.
0: estava deitado numa rede, ele vomitava muito, via muita água ao redor da rede, né? Muita água, aquela água foi que ele vomitou. E eu olhava para aquela situação e eu ficava muito triste, né? Com aquela situação. Eu queria saber, pastor, o que significa esse.
1: Minha irmã, isso aí representa, viu? Que ele está doente, mas não é, a doença dele não é, é enfermidade carnal, não, tá, filhinha? Tá? Isso aqui é Deus arrancando o mal, tirando o mal, as coisas malignas do caminhar, fazendo ele enxergar em você, tá? Uma mulher virtuosa, o caminhar para com Jesus. E o casamento, quando ele é constituído na presença de Deus, eu não estou falando da religião, tá, filhinha? Eu estou falando do casal que caminha a servir a Cristo, o mal vai embora. Isso aqui, ó, é o mal indo embora. É algo sendo quebrado na vida dele, viu? E o Senhor, minha irmã, diz assim, né? Que não desfaz casamento. Deus não destrói casamento de seu ninguém, tá? Não destrói. Quem faz isso é o mal. Amém, filhinha? É somente isso. Em nome de Jesus, ó. Você que está dentro do propósito de 40 dias, você vai sonhar bastante, tá? Você vai sonhar bastante. Deus, ele revela, traz sonho, te faz enxergar, viu? Pastor, queria um emprego porque parece que as coisas estão travadas. É porque a senhora, minha irmã, ó, quando você for fazer algo, viu? A senhora vai fazer assim, filhinho, ó. Você conta o testemunho depois, para glorificar Jesus. Não conte antes os teus projetos para ninguém, mesmo pessoas perto de você, tá? Quando se concretizar aquilo ali, aí você conta o testemunho. Quem perguntar como que abriu a porta, aí você vai dizer: tu não ouviu falar? Eu vou te dizer agora que Deus abre porta aonde não tem porta. Deus, ele desfaz, quebra o mal, destrava, viu? O mal para abençoar seu filho e sua filha. Amém? Louvado seja Deus. Chegamos no final do programa, não dá tempo eu passar mais nenhum áudio aqui. Vamos orar a Deus, vamos apresentar no nome de Jesus o elo. Louvado seja Deus, ao Senhor. Viu? Em nome de Jesus.
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1: Senhor meu Deus, soberano e eterno Pai, glorioso, no nome de Jesus, meu Senhor, eu me apresento a Ti para pedir, meu Pai, por Tua filha que está acompanhando esse programa, por Teu filho, meu Pai, que ouve essa programação, no nome de Jesus, meu Senhor da glória, tira, meu Pai, o impedimento da vida, meu Pai, do teu filho e da tua filha. Amarra esses demônios, amarra o mal e lança, meu Deus amado, no nome de Jesus, ao mais profundo abismo. Eu peço ao Senhor, suplica ao Senhor, meu Pai, visita a tua filha, da cabeça à planta dos pés. Arranca, meu Pai, esse mal. Visita a saúde.

diante da tua escolhida, porque o Senhor Jesus, meu Deus amado, quando foi à cruz do Calvário, levou sobre si toda enfermidade, transgressões. Eu não aceito na vida dela, eu não aceito na vida dele esse mal. Eu repreendo no nome de Jesus agora. Eu digo, enfermidade, sai agora! No nome de Jesus, só! Eu apresento esta água, meu Pai, a ti. Consagra, meu Pai, que aonde for tocado, aonde for ingerido, aonde for derramado, que todo mal venha sair para a glória e honra do Senhor Jesus Cristo. Eu apresento, meu Pai, esta porta de emprego. Quebra esse mal. Abre a porta, meu Pai, a tua filha. Abençoa, meu Senhor, a vida dela. É aliança, meu Pai, dela contigo. Bate o martelo da justiça em prol desta causa. No nome de Jesus eu peço ao Senhor, tira essa amarração maligna. Quebra os grilhões. Conserta, meu Pai, este caminho. Envia, meu Pai, a bênção, a vitória ao teu filho e à tua filha, para que eles venham dar testemunho dos feitos, assim como o Senhor tem ouvido, tem visto, meu Pai, dito aqui através desse programa, para a glória e honra do Senhor e Salvador Jesus Cristo. Assim eu peço a ti, meu Deus querido, que tudo pode, no nome de Jesus. Toma desta água aí, mulher. Toma aí desta água. Derrama aí sobre a sua cabeça, sobre essa enfermidade. No nome de Jesus, receba a cura, para a glória e honra do nome santo do Senhor Jesus Cristo. Amém?

0: esse momento, você vai fazer dessa canção a sua oração sincera, de todo o teu coração.
1: De fé de volta por aqui na número 1 do Povo de Deus. Bem-vindos, obrigada pelo carinho da audiência. Que Deus abençoe sua vida. Para você participar aqui comigo, nossos contatos liberados. Fique à vontade. Está na hora da nossa homenagem. Quero abraçar você com muito carinho. Você que está apagando as velinhas. Feliz aniversário. Sinta-se abraçado por mim, por toda a nossa equipe, abraçando você com muito carinho. Te desejando muita felicidade, muitos anos de vida, com muita paz, com muita saúde. Que o Papai do Céu continue te abençoando ricamente. Para você, aniversariante, eu ofereço essa próxima sequência musical com muito carinho. Ótima manhã!

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Esse é o nosso Manhã de Fé, que segue em grande estilo. Obrigada pela sua companhia. Para quem está chegando agora, bem-vindo, bem-vinda. Nossas plataformas digitais liberadas para você participar. Vou mandar aquele abraço carinhoso para quem você deseja. Chegando mais sequência musical. Ótimo dia!

0: Fé, fechando mais uma sequência abençoada, tá na hora do nosso intervalo, é rapidinho, papel, caneta na mão, porque eu volto com o nosso Delícias da Manhã. Não saia daí, volto já.
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0: Manhã de Fé de volta por aqui com muita alegria. Obrigada pelo carinho, pela companhia. Que Deus abençoe seu dia. Em casa, no trabalho, onde quer que você esteja, receba o nosso abraço carinhoso. Sou Denise Fernandes. Fique à vontade. Está na hora do nosso Delícias da Manhã.
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0: Delícias da Manhã, chegando mais uma receitinha deliciosa para o seu cafezinho da manhã, para o café da tarde, um lanchinho gostoso. Você gosta de bolinha de chuva? Bolinha de chuva é bom demais, hein? E esse que eu tenho hoje é um bolinho de chuva com banana. Bolinho de banana de frigideira, uma delícia, muito gostoso. E eu quero compartilhar com você essa delícia para você fazer na sua casa. Precisamos ingredientes, amiga. Precisamos de 2 xícaras de trigo, 1 xícara de açúcar, 1 xícara de leite, 2 ovos, 1 pitada de sal, 2 ovos, 1 pitada de sal. E também umas 2 ou 3 gotinhas de essência de baumilha. Umas duas ou três gotinhas da essência de baumilha. Muito bom. E precisamos também de 3 bananas bem maduras, amassadinhas. Óleo para fritar. Canela em pó e açúcar para polvilhar. Vamos lá então, para o modo de preparo. Você vai juntar os ingredientes em uma bacia, o trigo, o açúcar, os ovos, o leite, a pitada de sal, mistura tudo muito bem, aí você adiciona a essência da baunilha e também, por fim, o fermento. Misture bem, reserve. Com as bananas descascadas e amassadinha, você vai misturar as bananas junto com a massa. Mistura muito bem. Coloca o óleo para aquecer, bem quente, o óleo bem aquecido. A travessa ali preparada com papel toalha. Em outro prato, você separa ali o açúcar e a canela em pó para você polvilhar, tá bom? Você vai fritar os bolinhos em óleo bem quente. Frita os bolinhos, vai adicionando na travessa. Depois, você vem, né, para polvilhar, vem com açúcar e o açúcar e a canela, né? Açúcar e canela misturado ali certinho. Vai polvilhar e vai servir na sequência, amiga. Vai servir essa delícia acompanhada de um bom cafezinho gostoso, acompanhando a nossa programação aqui na Número 1 do Povo de Deus. Tá aí a nossa receitinha do nosso bolinho de banana delicioso, muito prático, fácil de preparar. Mais uma para você com muito carinho aqui do nosso Manhã de Fé. Esse foi então o nosso Delícias da Manhã, chegando mais louvores.

0: Jesus.
1: Manhã de Fé segue por aqui em grande estilo. Obrigada pela sua companhia em casa, no trabalho, curtindo a gente. Alto Bom Som, essa é a número 1 do Povo de Deus, a rádio do Povo de Deus, 24 horas no ar, ao seu lado. Chegando mais uma sequência musical, ótima manhã!

0: Essa é a nossa Manhã de Fé, fechando mais uma sequência lindíssima. Está na hora do nosso intervalo rapidinho. O Manhã de Fé volta já.
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0: Manhã de Fé de volta por aqui na número 1 do Povo de Deus. Bem-vindos, sinta-se à vontade. Nossas plataformas digitais liberadas para você participar. Meu Instagram, Denise Fernandes Locutora. Esse é o nosso Manhã de Fé. E está na hora da nossa super dica do dia. Uma dica legal, bacana para você, minha amiga, meu amigo. Para deixar o seu arroz bem branquinho, adicione juntamente com o cozimento, né? Está cozinhando o arroz, você vai adicionar umas 3 gotinhas de limão. Vai deixar o seu arroz bem soltinho e bem branquinho. Uma dica muito, muito legal aqui do nosso Manhã de Fé. Chegando mais sequência de louvores, ótimo dia!

Esse é o nosso Manhã de Fé, fechando mais uma sequência abençoada. Obrigada pela sua companhia. Para quem está chegando agora, bem-vindo, bem-vinda. Nossos contatos liberados. O nosso Manhã de Fé de segunda a sábado, nesse mesmo horário, comigo, Denise Fernandes. Meu Instagram, Denise Fernandes Locutora, para você seguir a página. Chegando mais uma sequência de louvores. Ótima manhã.

0: Essa é a nossa manhã de fé, fechando mais uma sequência abençoada, e com ela a nossa programação fica por aqui. Agradeço seu carinho e sua companhia. Te espero amanhã, nesse mesmo horário, aqui na número 1 do Povo de Deus. Beijos, tchau, tchau.
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2: Alô, alô, meus irmãos, alô, minhas irmãs, eu sou o Mário Silva, o amigão do Brasil, o companheiro de vocês aqui nessa rádio gostosa, né? Eu estou chegando para mais um Sertanejo Gospel e já chegando aí com o primeiro sucesso, Daniel e Samuel, o Menino Deus.

0: Bom demais, Cláudio Louvor, tudo. E olha, eu vou aqui para os nossos recados, eu volto já já, tá bom?
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E de volta com esse grande sucesso que está aí em todo o Brasil com a Gabriela Rodrigues, Chuva de Poder.

0: Era ele, Leno Maia. Nós vamos aqui para os nossos recadinhos. Eu já já vou estar de volta com vocês. Até já.
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0: Eu falei, né, irmãos? Falei, né, minhas irmãs, que eu estaria rapidinho de volta. Estou aqui, ó, e já trazendo esse sucesso maravilhoso, Sandro Nazireu, Sorriso de um Vencedor.
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0: O Cléuder Leão, mais que vencedor. Verdade, né, irmãos? Verdade, né, minhas irmãs? Quando nós temos fé, quando nós estamos sempre em orações, né, nós alcançamos, né, os nossos objetivos, né, por isso somos mais que vencedores, né? Eu vou embora levando uma grande e enorme saudade de todos os irmãos e prometendo voltar, né? Já já no próximo programa. Logo, logo estaremos de volta.
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2: Por causa da opressão dos pobres e do gemido dos necessitados, eu me levantarei agora, diz o Senhor, e porei a salvo quem por isso suspira. Deus seja louvado. Eleva a sua prece, a sua oração ao nosso grande Pai, Criador de todas as coisas. Ele se levanta por aqueles que suspiram e gemem, abandonados, deixados, porque são para estes que Ele mais lança o seu amor. Abre-te, ó coração, a receber este amor que vem de Deus, este cuidado que vem do Pai, este auxílio que vem de Jesus. Abre-te, ó coração, para receber todas estas bênçãos. Abre-te, ó meu coração, para ser tocado por esta luz que desfaz toda a treva que habita em mim, que dissipa todo o pecado e imperfeição, que me aproxima daquele que nos fez a sua imagem e semelhança. Abre-te, ó meu coração, e permite que Jesus seja presença viva na minha vida. Que Jesus seja presença viva no meu viver. Que Jesus habite o meu coração. Obrigado, Jesus. Cumprimento você com a paz do Senhor Jesus. Eu sou Fabiano Farias e estamos juntos a partir de agora com É Para Adorar. Começamos com Porque Eu Te Amei. Tem aqui ainda Adoração 3, Fé e Ação. Começa agora, É Para Adorar.
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1: É para adorar, sempre juntinho de você por aqui, pelas ondas do rádio e pela internet também. Por causa da opressão dos pobres e do gemido dos necessitados, eu me levantarei agora, diz o Senhor, e porei a salvo quem por isso suspira. Foi assim que a gente iniciou o programa de hoje. Esse é o nosso Deus maravilhoso, que atende aqueles que estão oprimidos e necessitados. Talvez sua maior opressão e maior necessidade nesse momento sejam espirituais. Ou talvez esteja mesmo, talvez, necessitado de algo material ou até mesmo uma providência financeira. Eu não sei qual é a tua necessidade, mas o Senhor sabe. E certamente Ele se levantará para fazer um milagre na tua vida e te colocará num lugar a salvo. Porque é isso que Ele deseja, te ver bem a salvo. Abra o seu coração e permita o agir de Deus na sua vida e na vida das pessoas que você ama, da sua família. Permita-se ser tocado por Jesus.
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1: Segue por aqui, o nosso programa é para adorar. Pai, elevamos a Ti a nossa oração, a nossa prece, o nosso coração aberto, nos comunicando contigo através da nossa oração, Pai. Pai querido, obrigado, pois a cada dia que passa, Senhor, eu vejo como o Senhor se preocupa com a nossa atual situação, que não é fácil, nem um pouco, Pai. Mesmo que às vezes eu esqueça ou até mesmo duvide, porque quando surgem as dúvidas é quando a gente precisa intensificar a nossa fé. Porque fé é diferente de dúvida. Mas mesmo assim o Senhor se levanta e me coloca no lugar a salvo, Pai. Obrigado pelo Seu amor e pelo Seu cuidado, Senhor. Obrigado, Jesus. Obrigado, meu Deus, Pai, Criador de todas as coisas. Em Ti me sinto forte, porque a minha força é Jesus.
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1: Arautos do Rei, cantando por aqui, teve Helene Martins e ainda Nani Azevedo. Fechou mais uma? Depois de intervalo, voltamos com mais é para adorar. A gente volta já.
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1: Estamos de volta com o programa É Para Adorar.
2: Sabes os mandamentos: não adulterarás, não matarás, não furtarás, não dirás falso testemunho, honra teu pai e tua mãe. Lucas capítulo 18. E o principal, e o primeiro: amar a Deus sobre todas as coisas. E aí Jesus completa: amar a Deus sobre todas as coisas e o próximo como eu vos tenho amado. Se fizermos isto, faremos tudo. E para fazermos isso, temos que fazer muitas coisas. Para verdadeiramente amar a Deus sobre todas as coisas, precisamos seguir todos os outros mandamentos. Precisamos agir com sentimentos positivos de amor, perdoar. Precisamos praticar a caridade. Precisamos imitar a Jesus para amar a Deus sobre todas as coisas. E somente assim estaremos juntos do Pai. Davi Sasser, tua graça me basta, tem trio do casa, Pai, e também acalma meu coração. É para adorar.
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0: acalma meu coração. É para adorar. Vamos finalizando a nossa programação de hoje. O nosso programa é para adorar. Finalizamos agradecendo a você na sintonia, curtindo por aí. Amanhã a gente volta com mais um programa. Obrigado, meu Deus, por todas as oportunidades que nos oferece, por todas as bênçãos derramadas em nossa vida, por tudo aquilo que percebemos e aquilo que não percebemos, porque muitos milagres acontecem no nosso dia a dia e nós nem sequer nos damos conta. Te agradecemos por tudo, Pai. Obrigado, Jesus. Obrigado, meu Deus. Obrigado. Nos encontramos amanhã. Fique bem. Fique na paz do Senhor Jesus. Até amanhã.
1: Sem mais, irmãos, despeço-me de vocês. Procurem aperfeiçoar-se. Exortem-se mutuamente. Tenham um só pensamento. Vivam em paz. E o Deus de amor e paz estará com vocês. Saúdem uns aos outros. Todos os santos enviem saudações. A graça do Senhor Jesus Cristo, o amor de Deus e a comunhão do Espírito Santo sejam todos com vocês. Fiquem na paz e até amanhã. 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
2: Olá, tudo bem com você? Tudo certinho, tudo tranquilo por aí? Maravilha, tô chegando com o nosso palavra de fé. Uma ótima quarta-feira para você. Quartou, né, gente? Meio de semana e por aqui estou eu com mais um programa, com mais um Palavra de Fé para você. Hoje, dia 30 de setembro de 2026, comemoramos o Dia da Navegação, também Dia Mundial do Tradutor, Dia da Secretária e Dia Nacional do Jornaleiro. Parabéns a todos. E a gente começa o nosso Palavra de Fé muito bem, trazendo Arielle Bonatti para cantar pra gente. Felicidade, Palavra de Fé, apenas começando.

0: Alice Anderson Freire cantou pra gente Lugar Seguro. E assim, ó, nós vamos fechando por aqui o nosso Palavra de Fé de hoje. Ou melhor, o nosso primeiro bloco do Palavra de Fé de hoje. Que isso, Luiz? Vamos fechando o nosso primeiro bloco. O programa tá apenas no comecinho. Volto já, me espera, que é bem rapidinho. Segura aí.
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1: Obrigado, Senhor.

0: Esse Anderson Freire cantou pra gente Lugar Seguro. E assim, ó, nós vamos fechando por aqui o nosso Palavra de Fé de hoje. Ou melhor, o nosso primeiro bloco do Palavra de Fé de hoje. Que isso, Luiz? Vamos fechando o nosso primeiro bloco. O programa tá apenas no comecinho. Volto já, me espera, que é bem rapidinho. Segura aí.
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2: Salmos 24. A Deus pertence a terra e tudo o que há nela, a terra produtiva e os que moram nela. Pois ele a fixou solidamente sobre os mares e estabeleceu firmemente sobre os rios. Quem pode subir ao monte de Deus e quem pode ficar de pé no seu lugar santo? Aquele que tem mãos inocentes e coração puro, que não jurou por minha vida falsamente, nem fez um juramento para enganar. Ele receberá bênçãos de Deus e será considerado justo pelo Deus da sua salvação. Essa é a geração dos que buscam a Ele, dos que procuram a tua face, ó Deus de Jacó. Levantem as suas cabeças, ó portões, abram-se, ó entradas antigas, para que entre o Rei glorioso. Quem é esse Rei glorioso? Deus, forte e poderoso, Deus poderoso na batalha. Levantem as suas cabeças, ó portões, abram-se, ó entradas antigas, para que entre o Rei glorioso. Quem é ele? Quem é esse Rei glorioso? Deus dos exércitos, ele é o Rei glorioso.

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0: 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Mateus capítulo 9. O pedido de um chefe. Enquanto estas coisas lhes dizia, eis que um chefe aproximando-se adorou e disse: minha filha faleceu agora mesmo, mas vem, impõe a mão sobre ela e ela viverá.
1: O pedido de um chefe. Jesus então é surpreendido por um homem que chega e diz: minha filha faleceu agora mesmo, vem, impõe a mão sobre ela e ela viverá. Jesus, ele fica surpreso com tamanha fé. Aquele homem, ele sabe exatamente do que Jesus é capaz de fazer. E ele prova para mim e para você que a fé, ela é tudo na vida de um ser humano. A fé é capaz de transformar tudo. A fé é capaz de transformar vidas, de mudar histórias, de mudar situações. Então, independente de qualquer coisa que eu tenho para te dizer hoje, tá difícil, tá complicado, mas mantenha a fé. Deus, ele não está pobre com o que já deu os outros. Ele está sempre pronto para te atender, também para te servir na mesma proporção.

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4: Voltamos com o nosso Palavra de Fé. E é claro, sempre trazendo para você aqueles louvores que todo mundo canta e todo mundo gosta. Como sempre, trago para você uma sequência toda especial daqueles louvores que você sempre ouvia por aí, você ainda ouve. Louvores que você sempre ouve na casa do vizinho, que você sempre ouve na rua, que você sempre ouve onde você estiver. Então, ó, peça por aqui o teu louvor que eu vou tocar para você com todo o carinho do mundo. Quem chega e canta pra gente é Anderson Freire, participação de Fernanda Brum. Essa música fez parte do DVD Essência, Não é Tarde. Esse louvor aqui, ó, todo mundo canta.
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3: Voltamos com o nosso Palavra de Fé e eu quero aqui, ó, te agradecer. Chegamos na segunda hora do nosso programa e chegou aquele momento de te dizer obrigado. Obrigado sempre pelo teu carinho, pela tua audiência, pela tua amizade, tá? Tudo de bom pra você, Deus abençoe. Super abraço pra você que tá nas comunidades rurais, pra você que tá na chácara, no sítio, na fazenda. Meu muito, muito obrigado. Tudo de bom pra você, tá? Um super abraço pra você que tá aí sempre ligado, sempre sintonizado no nosso programa. É sempre bom ter você com a gente, tá? Você, meu amigo motorista de aplicativo, meu amigo taxista, muito obrigado. Tudo de bom. Deus abençoe, tá? Um super abraço para você que tá em casa descansando, tá? Vamos agora com o nosso provérbio, com os ensinamentos que atravessam gerações.
4: No Palavra de Fé, provérbio, ensinamentos que atravessam gerações. Provérbios 24. Não inveje os maus, nem deseje a companhia deles, pois o coração deles trama violência, e seus lábios falam de coisas ruins. Pela sabedoria se edifica uma casa, e pelo discernimento ela é firmada. Pelo conhecimento, seus aposentos ficam cheios de todo tipo de tesouros preciosos e agradáveis. O homem sábio é forte, e com conhecimento o homem aumenta sua força. É com orientação perita que você travará a sua guerra, e com muitos conselheiros a vitória. A verdadeira sabedoria é inalcançável para o tolo. Ele não tem nada a dizer no portão da cidade. Quem trama o mal será chamado de mestre em intrigas. Tramas tolas são pecado, e as pessoas detestam o zombador. Se você ficar desanimado no dia da aflição, sua força será escassa. Livre os que estão sendo levados para a morte. Salve os que estão cambaleando para a matança. Se você disser: mas não sabíamos de nada, será que aquele que examina os corações não discernirá isso? Sim, aquele que observa você saberá e retribuirá a cada homem segundo as suas ações. Meu filho, coma mel, porque é bom. O mel dos favos é doce para o paladar. Do mesmo modo, saiba que a sabedoria é boa para você. Se a achar, você terá um bom futuro, e a sua esperança não lhe será tirada. Não fique de emboscada como um homem perverso perto da casa do justo. Não destrua seu lugar de descanso, pois, mesmo que o justo caia 7 vezes, ele se levantará de novo. Mas os maus tropeçarão por causa da calamidade. Quando o seu inimigo cair, não se alegre. E quando ele tropeçar, seu coração não deve exultar. Senão, Deus verá isso e não ficará satisfeito, e fará sua ira recuar dele. Não fique aborrecido por causa dos malfeitores. Não inveje os maus, pois não há futuro para os malfeitores. A lâmpada dos maus será apagada. Meu filho, tema a Deus e ao rei, e não se envolva com dissidentes, pois o desastre deles ocorrerá repentinamente. Quem sabe que ruínos dois trarão sobre eles? Estas declarações também são dos sábios. Não é bom mostrar parcialidade no julgamento. Quem disser aquele que é mau, você é justo, será amaldiçoado pelos povos e condenado pelas nações. Mas os que o repreendem se sairão bem e serão abençoados com coisas boas. As pessoas beijarão os lábios daquele que dá uma resposta sincera. Prepare o seu trabalho lá fora e deixe tudo pronto no campo. Depois, construa sua casa. Não testemunhe contra o seu próximo se não tiver base. Não use os seus lábios para enganar os outros. Não diga: farei com ele o mesmo que ele fez comigo. Eu lhe retribuirei o que ele fez. Passei pelo caminho do preguiçoso, pelo vinhedo do homem que não tem bom senso. Vi que estava cheio de ervas daninhas. O solo estava coberto de urtigas e seu muro de pedras estava em ruínas. Observei isso e fiquei pensando. Vi e aprendi a seguinte lição: um pouco de sono, um pouco de cochilo, um pouco de cruzar os braços para descansar, e sua pobreza chegará como um ladrão, e sua carência como um homem armado.

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só clássicos, só saudade aqui nos nossos clássicos da fé. Louvores inesquecíveis para você. E eu trago hoje para cantar pra gente Gerson Rufino. Esse louvor aqui, ó, que é um clássico da nossa música cristã. Dia de Sol é o nome do louvor. Peça os teus clássicos, peça aquele louvor que você tem vontade de ouvir, que você quase não ouve mais por aí, tá? Que eu vou tocar pra você com todo carinho. Clássico.

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5: E a frase de hoje é de Zíbia Gasparetto. E vem dizer assim, ó: se quiseres encontrar felicidade na terra, deve começar a esquecer as ofensas. Perdoe a todos pelo mal que lhe fizeram. Mande a tua frase pra cá, mande a tua frase pra mim, que eu vou ficar muito, mas muito feliz com a tua participação, com a tua colaboração aqui com o nosso programa, tá? Fique à vontade, vai ser muito bom ter você com a gente, vai ser muito bom poder contar sempre com você, tá? Vamos de música, vamos de louvor. Israel Pienegonda canta pra gente Sobre o Mar.

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Aleluia. Nada, nada impedirá aquilo que Deus tem de fazer na sua vida. Nada vai impedir. Pode ter problema, mas deita e dorme. Sabe o que é isso? Jesus na vida. Ele é a fonte da nossa felicidade. Você consegue dizer de novo?

0: Aleluia!
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9: Voltamos com o nosso Palavra de Fé e eu quero aqui te agradecer. Olha, muito obrigado, obrigado sempre pelo teu carinho, pela tua audiência e pela tua amizade também. Tudo de bom para você hoje e sempre. Deus abençoe, tá? Participe, peça por aqui o teu louvor, fique à vontade, vai ser muito bom receber por aqui a tua participação, a tua colaboração com o nosso programa, tá bom? Vai ser muito bom ter você aqui com a gente. Aline Barros abre a nossa última sequência cantando O Rei Está Voltando.

Leila Azevedo cantou pra gente Aviva-me. E assim, ó, nós vamos fechando por aqui o nosso Palavra de Fé de hoje, agradecendo ao nosso Papai do Céu por mais um dia de trabalho, pelo dom da vida, da comunicação e da alegria. E a você, meu muito obrigado, obrigado sempre pelo teu carinho, pela tua audiência e pela tua amizade também. Tudo de bom pra você, fica com Deus, porque com Ele nós iremos e sem Ele nada. Absolutamente nada seremos. Tchau, tchau, graça e paz. Volto, se Deus quiser, no nosso próximo programa, amanhã, se Papai do Céu me permitir. Minha última de hoje, quem chega e canta pra gente são eles, Lucas, Roque e Gabriel. Absoluto. Tchau, tchau.

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2: Ei, uma super quarta na sua vida, meio de semana. Tá no ar o Gospel Hits aqui na programação da sua rádio favorita, trazendo os louvores mais lindos, aquela canção que te faz renovar a esperança nessa quarta-feira. Tá no ar o Gospel Hits.

0: Um louvor mais lindo que o outro está aqui no Gospel Hits. E você participa pedindo aqui nas nossas redes sociais. Voltamos já.
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6: Ei, participa, manda tua mensagem pra cá, deixa teu pedido musical na nossa rádio e você, claro, vai ouvir aqui aquela canção que realmente você gosta, né? Que realmente traz uma mensagem que você gosta de ouvir aí, né? Gospel Hits.

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1: Adorando ao Senhor com as músicas mais lindas nessa playlist que tá sensacional. São as mais pedidas por você. Voltamos já!

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1: Esse é o Gospel Hits nessa quarta-feira, nesse meio que é de semana, louvando e glorificando o nosso Deus aqui na programação da sua rádio favorita. Gente, Gospel Hits fica por aqui, amanhã tem mais.
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6: Graça e paz, chegamos na edição de quarta-feira para muito som e louvor no programa Adora Top com Jonatas Gonçalves durante uma hora na metade da semana, abrindo a edição de quarta-feira. Um excelente dia para você.
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É o Adora Top no seu dial com as mais lindas canções gospel do seu artista predileto. Se você ainda não ouviu a sua música aqui, pode ficar tranquilo que pode ser que ela toque no próximo bloco ou ainda dentro da edição do programa de hoje, viu? Se você tá gostando, compartilha para os seus amigos. Tá gostando do programa, manda mensagem aqui na nossa rádio. Você tem o telefone da rádio, entra aqui no site, no aplicativo da rádio. Manda tua música, manda teu áudio, mande a sua mensagem aqui na rádio, viu? Muito obrigado pela audiência. Este é o Adora Top com o Jonatas Gonçalves, que dá uma rápida paradinha pro intervalo. E a gente volta na sequência com mais música.

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3: Já estamos de volta no Adora Top na edição de hoje com Jonatas Gonçalves e o melhor da música gospel pra você.
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1: 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Você está na audiência do programa Dora Top, com as mais lindas canções do seu artista predileto, da sua banda, do seu cantor, da sua cantora, da sua dupla. A gente toca um pouquinho de tudo que você gosta no Dora Top com Jonatas Gonçalves, que volta depois do intervalo com mais músicas.
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5: Oi, já estamos de volta no Adora Top com Jonatas Gonçalves, e o sucesso da música gospel não para, tem mais um sucesso chegando.
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1: Ah, eu gosto muito deste sucesso, viu? Mas gosto mais ainda da sua grandiosa companhia aqui na edição do nosso programa. Eu peço para que Deus possa abençoar a sua vida, os seus sonhos, os seus projetos, o seu relacionamento, o seu trabalho, a sua casa. E a gente se encontra na próxima edição do Adora Top com o Jonatas Gonçalves e as mais lindas canções gospel aqui na nossa rádio. Tudo de bom para você e até a próxima.
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1: Festa boa é aquela que toca o melhor da música no seu rádio. E essa festa vai começar a partir de agora comigo, Lilian Flores, no seu rádio. 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
2: Na mesa, né, dos 9 convidados ali de Daniel Boca. Olha só, até para ele ficou demais. Pegaria mal aí pro ministro Alexandre de Moraes, e o chefe disse, não, foi só para você ver como eu estou tratando bem aí o seu convidado mais importante até hoje, palavras de Vorkar. Boa noite, Piotr.
3: Boa noite, Paula. Boa noite, Augusto. Boa noite, Marcelo, Ana, todos que nos acompanham. Eu fico imaginando o que moveu o Vorkar a dizer, olha, isso vai pegar mal, porque acho que ele falou, pô, o Alexandre não é tão fino assim, talvez não seja tão elegante, talvez não saiba exatamente como é que se come caviar, que é a única explicação. Porque, ué, se você tem o maior e o mais importante convidado da sua vida até hoje, na sua mansão, sei lá, manda seu chefe particular para cuidar do jantar. Manda pegar garrafas de vinho que custam de 20, 30 mil reais. Acho que uma delas era um Cheval Blanc, que é de Saint-Emilion, é desses Premier Cru Cassé, dos vinhos de Bordeaux, caríssimo, enfim. E está preocupado com o caviar, então ele falou assim, vai que o Alexandre não sabe comer caviar, vai pegar mal com os convidados do Alexandre. Estou entendendo isso, é a única explicação. É, sabe, a gente ri dessas coisas porque isso é trágico. Nós estamos vendo um ministro do Supremo Tribunal Federal que aceitou um regabof desse caro, em que passou-se como se fosse ele o anfitrião. Na verdade, era o banqueiro que estava pagando e pediu. Não fala de mim, não, para não ofuscar o Alexandre de Moraes. É muito pior do que você imagina. Tudo isso que o Marcelo e a Ana já mencionaram, mas é bem pior ainda, porque ainda tinha uma enganação na história. Não é o Alexandre que estava recebendo, o Alexandre de Moraes, o ministro do Supremo. Era o Vorkar, mas tinha que fazer, passar a imagem que era o Alexandre. Então, tome cuidado, não põe muito caviar, porque vai que o Alexandre não sabe lidar com caviar. Porque caviar não é uma comida comum, convenhamos, não é nem na cultura brasileira. Vai que dá um problema ali, né, aquela história. Imagina se você vai se vir, por exemplo, aquelas coisas mais francesas, então, por exemplo, escargot. Como é que come escargot? Então, quer dizer, o Vorkar, talvez acostumado com vários tipos de convidados, falou assim, olha, toma cuidado com isso, vai parecer meio cafona, não sei o quê. Não sei, mas é gravíssimo. Chega a ser risível, sim. Eu não estou contendo aqui a preocupação do Vorkar.
2: Piotr, mas... só me desculpa, tem gente aqui no chat falando que achando que era panetone a latinha do caviar, que é muito espirituoso.
3: Não, mas vamos lá, é gravíssimo o que nós estamos vendo aí, é muito grave. Pensa bem, o ministro Supremo está dando um jantar que não atende, não é, digamos, da renda dele. Aí um bilionário, um banqueiro, corrupto, preso por corrupção, acusado de corrupção, cheio de amigos nos três poderes de Brasília, paga a conta e diz, ah, só não fala que fui eu, só toma cuidado com esse caviar, porque de repente vai com o Alexandre, não sabe lidar, meu convidado mais importante. Sabe, é trágico, é gravíssimo, de novo, é muito grave isso daí. Desculpe, mas eu não consegui conter a preocupação do Vorkar.
2: Totalmente é compreensível, Piotr. Augusto Nunes, boa noite, seja bem-vindo. A gente estava aqui traçando uma linha do tempo, Augusto, porque Vorkar... esse jantar ocorreu no dia 30 de dezembro de 2023.
4: Exatamente.
2: Importante essa data.
4: Eles estavam celebrando, Paula. Boa noite, Paula, boa noite, Piotr. Marcelo, boa noite. Ana, minha parceira querida, boa noite a você que nos acompanha. O Vorkar é mais cuidadoso que o Moraes, né? Eles estavam celebrando, em dezembro de 2023, a assinatura do contrato, que passaria a vigorar em janeiro de 2024.
3: O dos 130
4: Pelos
3: milhões?
4: Três anos seguintes, o Moraes receberia
2: 3 milhões e 600 por mês.
4: Por mês, exato. E chegaria a 129 ou 131 milhões de reais, olha só. ele não tem juízo. Ele disse recentemente que mal não conhece, nunca teve contato com o Vorkari. Ele nega até aquela troca de mensagens. Não, não veio para o meu telefone. E ele usou aquele truque, né? Que a mensagem aparece uma única vez. Eu disse, não, eu não, nem conversei com ele. Está aí. Está aí, caviar, essas coisas. O novo rico, ele sempre transforma restaurante em local de crime, né? Lembra a turma do guardanapo, do Sérgio Cabral? Essa é a turma do hotel, como é que chama, Paula? Esse hotel de Campos do Jordão,
2: Botanic.
4: Ele figurava, entre esse que figurava, entre os 100 melhores do mundo. Do mundo. E tá lá, não deixa a lata em cima, porque já é demais, tal. Quer dizer, o Moraes apareceu como quem pagou. Como é que ele, quem ele convidou? O que, que os jornalistas estão esperando para perguntar isso a ele? Ou para conferir. Ah, eles ficaram hospedados, não tem a dúvida. Vai ao hotel e confere. Está faltando é apuração. Ou vontade de apurar. Agora, o ministro Moraes fica conhecido também como mentiroso. Porque diz que não tinha intimidade nenhuma com um homem que se preocupava com os detalhes do jantar em que ele experimentaria as maravilhas do caviar.
2: Deixa eu voltar com o Marcelo, quer fazer um complemento?
5: Eu estou começando a desconfiar que o Alexandre Moraes é meio mão de vaca, né? Eu acho que ele não gosta de pagar nada do bolso dele, né? Ontem o filho casou, ou anteontem, sei lá, o filho casou, ele podia ter contratado, né? O pai podia ter contratado uma empresa de segurança privada para fazer a segurança da festa, pagando do bolso dele, mas não, nós é que pagamos, né? Era polícia militar, guarda metropolitana, polícia judicial, né? Esse jantar aí também, né? Ele podia pagar do bolso dele, mas quem pagou foi o Vorkari. Eu tô achando que o Moraes, no fundo, ele deve ser um sujeito econômico. A gente está falando mal dele aqui, mas no fundo vai ver que essa fortuna dele só um imóvel custa 15 milhões, né? Vai ver que foi poupando o salário de 40 mil todo mês, né? Vai ver que não é nada disso, nós estamos enganados. É um sujeito econômico, é isso, mão de vaca.
4: Missão cumprida.
2: Boa, Marcelo. A gente está aqui também dando mais uma olhadinha nessa reportagem que saiu hoje sobre esse almoço ultra VIP em Campos de Jordão, aqui em São Paulo. Tem um trecho de uma troca de mensagens com o Daniel Vorkari e uma pessoa ali identificada como Michel. E o Michel manda assim para o Daniel Vorkari: tão admirados, senhor ganhou o homem. Falaram se pudesse viraria o ano aqui, provavelmente falando aí do Hotel Botanic em Campos do Jordão. A gente lembra que esse almoço foi servido no dia 30 de dezembro, portanto no dia seguinte seria ali a virada do ano, de 23 para 24, pelo visto.
4: E começaria a ganhar o dinheiro do contrato.
2: Ficaram muito bem impressionados, né, admirados aí com com o almoço ostentação servido pelo Daniel Vorkari, que muito modestamente não quis aparecer.
3: Não quis assumir.
2: Quis dar todo o protagonismo ao ministro Alexandre de Moraes.
3: Você viu na mensagem?
2: Volta. Sobraram dois. Exatamente. Dá para ele levar de presente.
3: Bom, já tem problema.
2: É realmente que nem o Marcelo disse, é tão mão de vaca que ele leva ainda.
4: A frase que a Paula mencionou agora há pouco, né? Virou a parte do vocabulário aí dos ladrões. Missão dada, missão cumprida.
2: Não. Essa foi do chefe, né?
4: Do chefe.
2: Essa foi do chefe de cozinha para Daniel Vorkari. É isso, a gente não se cansa aqui de ficar indignado, nem impressionado com essa troca de mensagens. A gente vai mudar um pouco de assunto agora para falar sobre o Tribunal Superior Eleitoral, porque o vice-presidente do TSE, André Mendonça, votou hoje para manter aquela decisão que determinou a derrubada de publicações que associavam Flávio Bolsonaro à retirada do título de padroeira do Brasil de Nossa Senhora Aparecida. O presidente do TSE, Cássio Nunes Marques, e também o ministro Dias Toffoli acompanharam André Mendonça. Com isso, o placar está em 3 votos pela manutenção da decisão. Já o ministro Ricardo Villas Boas Cueva divergiu parcialmente. O julgamento ocorre no plenário virtual do TSE e ainda não foi concluído. E para a gente falar sobre esse assunto, vamos ao vivo conversar com o nosso repórter Christian Costa, direto de Brasília. Muito boa noite, Cris. A gente está aqui olho no peixe, olho no gato. Sessão virtual do TSE continua rolando, por enquanto 3-1, que é esse placar que nós acabamos de divulgar. Conta para a gente um pouquinho dos bastidores, como é que esse caso foi chegar no TSE no dia de hoje. Eles têm até as 23h59 para finalizar esse julgamento. Muito boa noite.
6: Oi, Paula, boa noite a você, boa noite a todos no estúdio e, claro, a nossa grande audiência. Faltam 3 votos, Paula, para a gente ter uma definição nesse placar do Tribunal Superior Eleitoral. Faltam votar os ministros Estela Aranha, Floriano de Azevedo Marques e Sebastião Reis Júnior. E vamos ter uma definição a respeito disso. Agora, Paula, essa ação voltou agora para o TSE depois de uma conversa entre o presidente do TSE, ministro Nunes Marques, e o presidente do Supremo Tribunal Federal, Luiz Edson Fachin. Uma reunião que aconteceu na segunda-feira. Nossa audiência deve bem lembrar que, inclusive, estávamos no boletim ao vivo enquanto esta reunião ocorria. E, Paula, o ministro Nunes Marques levou ao presidente Edson Fachin uma série de insatisfações, inclusive de membros do próprio Tribunal Superior Eleitoral com relação ao que o ministro Nunes Marques classificou como indevida interferência. Eu peço até para a nossa produção exibir uma reportagem que a gente publicou pouco antes de toda essa reunião ocorrer, que justamente traz um pouco dessas insatisfações dos ministros. O presidente Nunes Marques apresentou, então, essas insatisfações ao presidente Luiz Edson Fachin, uma conversa amistosa, porém, o ministro Nunes Marques foi relativamente duro nas críticas que ele fez, nomeou, inclusive, alguns ministros que ele entendia que estavam, de alguma forma, interferindo na justiça eleitoral, porque, afinal, era uma decisão que havia sido proferida naquele tribunal, outros ministros ainda não tinham votado na ocasião, uma das insatisfações que nós trouxemos aqui. E aí o presidente Edson Fachin falou para ele: olha, ministro, se for possível, então, o senhor encontre uma forma de resolver essa questão no TSE. Portanto, para que isso ocorresse, o relator, ministro André Mendonça, precisaria liberar esta ação para julgamento, e foi exatamente o que o relator fez, e na sequência o ministro Nunes Marques pautou esse processo para julgamento. Você bem observou, Paula, temos hoje até o fim do dia para definir essa questão, só que aí abre uma incógnita, Paula, porque caso o TSE ratifique essa decisão, a gente precisa recordar que há outras 2 decisões liminares lá no Supremo Tribunal Federal. Essas decisões foram proferidas pelos ministros Luiz Fux e Flávio Dino. O ministro Flávio Dino proferiu a decisão primeiro numa reclamação constitucional que foi provocada ali por um humorista, o Antônio Tabet, e posteriormente a campanha do senador Flávio acionou o ministro Luiz Fux para derrubar essa decisão. Então temos 2 decisões também valendo lá no STF. E aí eu conversei com algumas pessoas em caráter reservado, Paula, da presidência do STF, e elas entendem que há 2 linhas nessa questão. Uma delas, por exemplo, é que uma vez o TSE tomando uma decisão, seja para manter essa história toda no ar ou então pela retirada das fake news que associam o senador Flávio a essa suposta retirada do título de padroeira, então a decisão do TSE valeria. Agora tem uma outra corrente que entende que as decisões proferidas lá no Supremo Tribunal Federal precisam também de alguma definição, e é justamente isso que está em pauta também, Paula. A depender do que for decidido lá, o presidente Edson Fachin vai ter de marcar uma sessão para definir como é que vai ser essa questão das liminares. Lembrando que ontem havia até uma expectativa para que essa sessão ocorresse, no entanto o presidente Fachin foi demovido dessa ideia, os outros ministros pediram para que ele adiasse toda essa questão e ainda não há uma definição. Agora, apurando também essas informações com a presidência do Supremo Tribunal Federal, é de que provavelmente para marcar uma sessão vai ficar para depois do primeiro turno, porque afinal elas precisam ter algum tipo de definição lá no Supremo. E justamente esta linha, Paula, essa de que é preciso marcar uma sessão para definir o que fazer com as liminares, é a linha predominante hoje dentro do Supremo Tribunal Federal, que entende que precisamos ali ter uma definição do presidente com relação a isso. Então estamos no impasse, Paula, que por enquanto ainda está longe de acabar, né? Mesmo se o TSE der uma decisão aí, provavelmente o Supremo também vai ter que dar alguma palavra, algum posicionamento a respeito disso. E outra informação, inclusive, Paula, faz parte, eu conversei com alguns assessores até antes de entrar no programa, isso faz parte de uma estratégia do presidente Luiz Edson Fachin, que é de dialogar com as 2 alas hoje em conflito no Supremo Tribunal Federal. Lembrando que Ontem mesmo, o próprio presidente Fachin, que também é presidente do CNJ, atendeu algumas demandas do ministro Gilmar Mendes, do ministro Flávio Dino, com relação aos precatórios, que eram alguns dos pedidos que os ministros fizeram para ele, que podem atingir o Tribunal Regional Federal da Primeira Região, que é onde o ministro Nunes Marques hoje tem uma influência. E, ao mesmo tempo, ele possibilita, então, que o TSE possa também dar a sua palavra com relação a isso, e até acalmar os ministros que estavam bastante revoltados lá no tribunal, Paulo. Então, a gente segue agora aguardando as próximas novidades.
2: Christian Costa, direto de Brasília, a gente vai tentar aqui traduzir um pouco do que você nos trouxe, tentar entender como é que fica esse dilema, né, e esse cabo de guerra entre o TSE e o Supremo Tribunal Federal. Bom trabalho para você, Christian Costa.
4: Posso fazer uma pergunta?
2: Ah, Augusto Nunes quer fazer uma pergunta, fica por aqui então, Cris. Diga, Augusto.
4: Christian, não,
2: Augusto.
4: Parabéns pela análise. Eu estou curioso aqui com o voto do Dias Toffoli, ele acompanhou o Mendonça.
6: Pois é, Augusto. O ministro Dias Toffoli acompanhou o ministro André Mendonça não apenas agora. O ministro Dias Toffoli tem acompanhado o vice-presidente do TSE, André Mendonça, em outras votações também. E isso, Augusto, virou até motivo de monitoramento por parte da ala do ministro Gilmar Mendes dentro do Supremo Tribunal Federal. Eles estão observando a postura do ministro Dias Toffoli dentro do TSE e também alguns movimentos dentro do próprio Supremo Tribunal Federal. Então, eles fizeram um levantamento, um monitoramento de decisões, constataram que ele vota bastante com o ministro André Mendonça no TSE e estão tentando entender qual é o movimento do ministro Dias Toffoli hoje dentro do Supremo Tribunal Federal e do TSE. Alguns deles, inclusive, com alguns assessores com quem eu conversei em caráter reservado, Augusto, eles chegaram a cogitar até que o ministro Dias Toffoli, em razão das investigações todas no entorno do caso do Master, estaria tentando se aproximar do ministro André Mendonça de alguma forma. Então, ele está sob hoje análise e monitoramento desta ala do ministro Gilmar Mendes, que hoje é composta do próprio ministro Gilmar, o ministro Alexandre, o ministro Flávio Dino e, mais recentemente, o ministro Cristiano Zanin, que também ora oscila um pouco entre as alas, mas mais recentemente tem se tornado uma voz ali dentro dessa ala do Gilmar Mendes, e o ministro Dias Toffoli acabou ficando de fora. Então, estão todos de olho nele também, Augusto.
4: Perfeito.
2: Estamos todos de olho, Christian Costa. Bom trabalho para você. Obrigada.
6: Boa noite a todos.
2: Deixa eu já passar para o Marcelo, que eu quero entender, Marcelo, ontem até a gente falava aqui com a Lude, existe o mundo real e o mundo ideal aí, jurídico, que a gente está vivendo hoje neste país. Vamos lá, tem nesse momento essa decisão no TSE, 3-1, para manter a retirada de fake news sobre a Santa Padroeira. Se seguir nessa linha, se o TSE tiver ali maioria para manter essa decisão, qual a razão de se marcar uma sessão plenária no Supremo Tribunal Federal para decidir ou para discutir sobre este mesmo tema? Queria entender, ou se o ministro Fachin pode, de ofício, por conta própria, já anular e tomar a decisão da Justiça Eleitoral como fato consumado, como decisão final.
5: Bom, vamos lá. Essa observação que você fez sobre o mundo real e o mundo ideal me lembra um comentário de um amigo meu de longa data, desembargador, que também é professor de direito, e uma vez dando aula, falou na frente lá dos alunos, explicou o assunto, explicou, falou, a lei diz isso, a lei diz aquilo, tal. Aí um aluno levanta o braço e diz assim, sim, professor, mas e na vida real, como é que é? Aí ele respondeu, ué, você acha que eu estou falando sobre novela? Mas atualmente é um pouquinho isso, né? A gente está falando sobre uma novela, porque dentro do direito, não tem explicação, né? O TSE, um juiz do TSE, dentro da sua competência, né? Porque matéria eleitoral é da competência do Tribunal Eleitoral. Aliás, isso é um raciocínio muito complexo, né? Matéria eleitoral compete à Justiça Eleitoral. Talvez o Flávio Dino não tenha conseguido alcançar. Mas o fato é que um juiz do TSE, do Tribunal Superior Eleitoral, André Mendonça, proferiu uma decisão monocrática determinando que fossem banidas das redes sociais postagens contendo fake news, tá? Seguindo a linha que o TSE adotou fortemente nas eleições passadas, tá? Fake news tem que ser banida porque prejudica a campanha eleitoral, né? Fake news não é crime, notícia falsa não é crime, tá? Mas a justificativa para que elas sejam banidas é que nós estamos no período de campanha eleitoral e poderiam induzir o eleitor a erro. Né? Esse é um raciocínio, acho até discutível do ponto de vista da liberdade de expressão, mas a regra não é essa? Não foi essa a regra em que o Moraes insistiu quando ele era o presidente do TSE em 2022? Né? Então, o Mendonça está seguindo as regras do jogo. Essa decisão poderia ser objeto de recurso? Perfeitamente. Para onde? Para o plenário do TSE. Ela poderia ser rediscutida pelos 7 ministros que integram o TSE, que é o que está acontecendo hoje enquanto nós falamos. Mas o que fez um humorista, obviamente petista, ele, e certamente combinado com o senhor Flávio Dino, eu não tenho nenhuma dúvida. O Flávio Dino tá ali para isso, ele não está ali para prestar jurisdição. Não está ali para aplicar a lei, ele está ali para ser um cabo eleitoral do chefe dele. O chefe dele não é o Fachin, né? O chefe dele é o Lula. Então, o senhor Flávio Dino atropelou a competência da Justiça Eleitoral e atropelou o critério legal da livre distribuição por sorteio. E aí, essa petição foi feita pelo advogado do tal humorista num processo que não tinha nada a ver com a questão, num processo que tratava de uma questão lá do estado do Paraná, né? Não tinha nada a ver com a Nossa Senhora Aparecida, com coisa nenhuma. Mas tinha o quê? Já tinha como relator sorteado o Flávio Dino. Então ele faz uma petição, o advogado do tal humorista faz a petição nesse processo, e o Flávio Dino, que poderia perfeitamente ter dito não vou analisar, porque isso tem que ser distribuído por sorteio. Né? Não, ele imediatamente, num domingo, se não me falha a memória, porque o homem é trabalhador, né? Revoga a decisão do ministro André Mendonça para que essas fake news pudessem ser novamente veiculadas, e aí criou um fato, né? Que na avaliação deles ajudou a campanha do Lula. Né? Voltou a questão e aquele discurso todo de que o Flávio Bolsonaro é contra os católicos, é contra a igreja, etc. Toda aquela conversa fiada. Né? Vem, então, essa decisão do Flávio Dino, obviamente, é uma decisão monocrática. Né? E aí ela é revogada pelo Fux. A campanha do Flávio Bolsonaro pegou o mesmo atalho que foi seguido pelo Dino. Ah, posso fazer uma petição num processo em que o relator já está definido e que não trata dessa questão, mas trata de uma questão correlata, conexa? Então tá, tem esse aqui, que é do ministro Fux, que trata de liberdade de expressão, não lembro exatamente o que foi. Né? Fizeram isso. Escolheram. Não pode fazer isso, não pode fazer isso. Não pode, ou não pode para ninguém, ou pode para todo mundo. É aquilo, você entra no ringue para lutar boxe. Tem que seguir as regras do boxe. Aí você verifica que vai ser luta livre. Ué, é luta, é vale tudo? É. Então tá bom, então você vai partir para o vale tudo também. Senão você vai tomar uma surra. E aí o Fux revoga a decisão do Flávio Dino sem entrar no mérito da questão. Ele diz... revogo a decisão monocrática do ministro Flávio Dino, porque a competência não é do Supremo, a competência é do Tribunal Superior Eleitoral. Então, por isso é que hoje, enquanto nós falamos, o TSE está julgando essa questão. As duas decisões, a do Flávio Dino e a do Fux, são decisões monocráticas e que, portanto, deveriam ser submetidas ao colegiado, nas condições normais de temperatura e pressão, nas quais nós já não estamos vivendo há muito tempo. Nós estamos vivendo um vale tudo. Tá? Então, se eu acho viável, juridicamente, o Fachin dizer, olha, está prejudicado o exame da questão porque o TSE já deliberou, hoje quase tudo é viável, porque, repito, nós estamos vivendo um vale tudo. O normal seria, efetivamente, o plenário do Supremo examinar as duas decisões. Não é? Se validar a decisão democrática do Fux, a decisão monocrática do Fux, automaticamente está afastando a do Flávio Dino, né? Que é o caminho, a meu ver, o caminho mais correto dentro dessa bagunça, né? Me parece o caminho mais correto. Agora, essa sessão não vai acontecer tão cedo, não tenho dúvida. Né? Se o Fachin decidir que as duas decisões conflitantes vão ser submetidas ao plenário, isso aí vai ficar absoluta certeza para depois do primeiro turno, talvez até depois do segundo. Até porque, e isso é importante, daí a importância de que essas questões sejam tratadas pela Justiça Eleitoral. A Justiça Eleitoral tem um calendário, tem um senso de urgência que não é o do Supremo, por razões óbvias. A Justiça Eleitoral trabalha com uma data, né? O Supremo, como nós vimos na sessão do último dia 15, não tem data para nada.
2: É isso, essa é a informação de bastidor que nós temos também, Marcelo, que parece que essa decisão aí, se for levada ao plenário do Supremo Tribunal Federal, vai ficar para depois do primeiro turno, até porque teria sessão hoje e sessão amanhã. Até onde sabemos, a informação que nós temos é que não foi pautado para amanhã no plenário do Supremo Tribunal Federal a discussão dessa questão. Portanto, como vai ter o primeiro turno das eleições no próximo dia 4, domingo, tudo indica que isso vai ser postergado, pelo menos, para depois do primeiro turno das eleições. Agora, 18 horas 21 minutos, o programa está só começando, tem muito mais informação e notícia hoje. Está repleto aqui de notícia para você, mas antes eu não posso deixar de convidar você a também participar do nosso programa, enviando um vídeo para a gente, o número do nosso WhatsApp. Compartilho com você na tela, DDD11, é o 95786-1993. A gente vai falar mais sobre trocas de mensagens com Daniel Vorcaro, o cunhado dele, Fabiano Zettel. Teve depoimento que Daniel Vorcaro e o pai dele prestaram hoje à Polícia Federal. Tem áudios ali da Roberta Luxinger pedindo orientação para o embaixador brasileiro em Madrid sobre como opções de dicas de moradia em Madrid, na Espanha. Tem muita informação, então não saia daí, a gente faz uma pausa rápida, volta já.
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2: E o ministro do Supremo Tribunal Federal, Flávio Dino, determinou que a Polícia Federal abra um inquérito para investigar o que chamou de onda de ataques contra imagens religiosas nos últimos meses. A decisão ocorre depois que notícias falsas passaram a circular, insinuando que o senador Flávio Bolsonaro, caso eleito, iria retirar de Nossa Senhora Aparecida o título de padroeira do Brasil. Dino disse que a medida busca preservar a liberdade religiosa, especialmente dos participantes do culto à Nossa Senhora Aparecida. Entre os casos citados estão a vandalização de uma imagem da santa em Cuiabá, a destruição de uma estátua em Salvador, de uma loja religiosa em Londrina e de imagens sacras em uma igreja de Rio Grande. Também foram citados ataques a imagens de orixás em terreiros de Minas Gerais e da Bahia. Dino mencionou possíveis crimes como vilipêndio, preconceito religioso, ameaça, furto.

0: Polícia Federal abriu um inquérito para investigar aí ondas de ataques religiosos.
1: Primeiro, ele é seletivo, tá, Paula? Porque ele não incluiu, por exemplo, investigar melhor aquele caso do vereador do PT lá de Curitiba. O nome do vereador é, deixa só me encontrar aqui, Renato Freitas, do PT, que invadiu uma celebração católica numa igreja lá de Curitiba. E foi, na verdade, o que se pode chamar de profanação injuriosa. Ele invadiu um culto católico, uma missa. Para você ter uma ideia, ele deveria colocar isso também sob investigação novamente. Aqui, sim, é um ataque ao catolicismo, à crença das pessoas, dos católicos que estavam na missa naquele momento. Aí ele escolhe a dedo que lhe interessa, né? Ele vai lá e vai... A maior parte desses casos é muito antes da confirmação que ele queria. Ele achava que notícia falsa deveria continuar acontecendo durante o período eleitoral. O problema dessa medida do Flávio Dino, além, obviamente, da ilegalidade do abuso, ele abriu um inquérito de ofício dentro do Supremo Tribunal Federal, sem nenhuma provocação, ou seja, não houve denúncia. Está usando a estrutura da Polícia Federal agora para determinar investigações. Não tem nenhuma pessoa com foro por prerrogativa de função, o tal do foro privilegiado, que justificasse um inquérito desse aberto dentro do Supremo Tribunal Federal. Ele está usando mais ou menos o modus operandi do Alexandre de Moraes lá naquele inquérito 4781 do fim do mundo, das fake news. Ele abre um negócio, começa a investigar tudo e todos, o que dá na telha dele e segue. De novo é o caso, e remeto também ao caso anterior, que o Fachin deveria anular de ofício, porque é um absurdo. Não tem minimamente a legalidade para continuar. Mas o problema é que ele passa a ter agora o uso da estrutura da Polícia Federal, uma instituição de Estado, para fazer investigações que interessam a ele. Se alguém tem dúvida, se é que alguém ainda tivesse alguma dúvida de que o Dino hoje é cabo eleitoral do PT dentro do Supremo Tribunal Federal... É exatamente aí que tem, digamos, todos os sinais de um golpe, influência externa. O PT está falando de influência externa, que o Dino também vai querer investigar. O problema é a manipulação dentro do Supremo Tribunal Federal por um ministro amigo da candidatura do Lula. Esse é o problema. Esse é sério, essa é a realidade. E você não vê os juristas preocupados com isso. Cadê o pessoal da faculdade do Lago de São Francisco, que eu vou citá-los com muita frequência, que não vou me esquecer deles. Em 2022, tinha lá uma suposição que nunca se confirmou, fizeram aquela carta, em defesa da democracia. O que eles acham desse ato do Dino? Ou a Faculdade de Direito Lago de São Francisco vai ficar quietinha de novo? Esses juristas todos, os signatários, não vão se manifestar? Haja hipocrisia, né? Porque aqui nós estamos vendo o uso da estrutura do Estado, que é a Polícia Federal, por um ministro que abre um inquérito completamente ilegal e abusivo, arbitrário, que não poderia existir dentro do Supremo Tribunal Federal, ou seja, há uma série de ilegalidades ali, para ficar investigando adversários da campanha do Lula. O problema é que ele vai começar a fazer investigação, a Polícia Federal vai cumprir essa determinação, a essa ala da Polícia Federal, e vai fazer o que se chama de pesca probatória, vai encontrar alguma coisa para subsidiar o quê? Sites de notícia amigos, parte da imprensa que ainda corrobora com esse tipo de coisa e fica jogando fake news durante um período eleitoral. Ou notícias que jamais deveriam acontecer porque elas são fonte ilegal. Veja só que nós estamos vendo aqui, o ministro, ele abriu um inquérito, ele decidiu, e baseado, sabe em quê? Em notícias e um pedido do Gilmar Mendes. Isso lá é motivo para abrir inquérito? Onde é que está previsto isso dentro do regimento interno? Mais que isso, sabe o que ele faz na justificativa? Ele cita o caso dele mesmo, de domingo, que já foi derrubado pelo TSE. Quer dizer, ele tá citando como fonte, como organização, como lógica, um negócio que já não existe mais. Ponto, acabou. A decisão dele foi anulada. O que está prevalecendo agora é a posição que o TSE vai tomar, ou a posição já do Mendonça, que foi monocrática e está sendo julgada agora pelo pleno do TSE.
0: Pois é, Piotr, você menciona Flávio Dino como cabo eleitoral de Lula. Ontem também repercutimos o Flávio Dino recebendo uma ligação de Lula direto do palanque eleitoral do Pará.
2: Ele até achou exagerado, né? Porque desligou.
1: Isso, desligou. Né?
2: O cara do presidente. Conseguiu a conversa. É muito simples, é só confrontar o Flávio Dino com o Flávio Dino. Ele mandou prender um jornalista que divulgou a verdade. Ele tinha requisitado veículos blindados de outro tribunal

0: para se deslocar para, por São Luís do Maranhão, que ele estava visitando. Proibiu e quis prender. E agora quer tornar obrigatória a publicação de uma mentira. Isso. Evidente, desmentida por todos essa história. Então, qual é o Flávio Dino que vale? Ele impede a publicação de mentiras e exige a publicação... ele impede a publicação de verdades e exige a publicação de mentiras.
1: Isso.
0: Em nome da liberdade de imprensa. Então, o que, que ele é, para dizer o mínimo? Cínico. Cínico. Deveria ser ignorada essa decisão dele e mandar ele trabalhar em alguns lugares aí.
2: Bom, e agora a gente volta a falar sobre o escândalo do Banco Master, porque tem mais mensagens que foram reveladas hoje, obtidas.
0: Ah, é? Carinhosas.
2: É, temos mais.
0: Carinhosas.
2: Essa nem tanto, Augusto.
0: Bom,
2: mas vamos lá.
0: Exageraram.
2: É, essa da revista Piauí, mostrando então uma série de conversas entre o pastor Fabiano Zettel, cunhado e operador financeiro de Daniel Vorcaro, e uma mulher com quem ele mantinha um relacionamento extraconjugal. A gente lembra que Zettel é casado desde 2018 com Natália Vorcaro, mãe dos seus três filhos e irmã do ex-banqueiro Daniel Vorcaro. Os diálogos revelam detalhes da relação de Zettel com Vorcaro, além de informações sobre o dinheiro do Banco Master e a atuação de pessoas ligadas à instituição financeira. Numa das conversas, Zettel afirma que o ministro do Supremo Tribunal Federal, Alexandre de Moraes, era melhor amigo de Vorcaro. Ele diz que os dois faziam jantares e saíam juntos.
3: Meu melhor amigo, Daniel. Tô contando com ele.
4: Ele já não gosta tanto.
3: Melhor amigo, se janta junto.
2: Já num outro trecho da conversa, o Zettel dizia que Daniel Vorcaro não tinha recursos nem mesmo para pagar os advogados. A falta de dinheiro aconteceu depois do bloqueio das contas do ex-banqueiro pela Polícia Federal. Zettel ficou preso por... Daniel Vorcaro, melhor, né? Ficou preso por 12 dias, ainda no ano passado, em dezembro do ano passado, e foi solto mediante o uso de tornozeleira eletrônica. E aí tem uma troca de mensagens do Zettel com essa moça com quem ele tinha esse relacionamento, que ele desabafa, Ana, a gente exibe aí na tela, só para a gente explicar o contexto. Daniel Vorcaro, no ano passado, ele foi preso, ficou 12 dias, depois ele foi solto, ficou em prisão domiciliar usando tornozeleira eletrônica. Aí, nesse contexto, o Zettel estava desabafando aí com essa mulher. Ele... Vorcaro está completamente sem dinheiro. Não está conseguindo acessar, não está conseguindo trazer. Ele guardou 20 bilhões no exterior e não consegue ir lá, não consegue gastar, não consegue pegar. Porque se pegar, é preso de novo. Então, não adianta nada juntar dinheiro fora. Se ferra do mesmo jeito, não sei até onde o Daniel tem essa consciência, eu acho que ele é inconsequente, Ana. Esse é mais um trecho dessa mensagem que foi revelada na reportagem da Piauí, né? Essa preocupação de Daniel Vorcaro com o dinheiro, porque ele ficou preso 12 dias e depois foi preso novamente em março deste ano e segue preso na Papudinha, mas tinha ali uma preocupação com o que diz ali o cunhado Daniel Vorcaro, desses bilhões que estariam no exterior.
5: 20 bilhões, 20 bilhões, e isso assim, 20 bilhões no que a gente imagina, no que a gente sabe, né? No cenário que a gente supõe que exista, porque, de novo, Paula, a gente não sabe até onde chegam as cifras do montante de dinheiro em volta de Daniel Vorcaro, porque... Não é questão assim, ah, ele guardou 20 bi no exterior e não consegue ir lá. Ele guardou 20 bi no exterior e 400 milhões aqui, 200 milhões ali, avião para cá, helicóptero para lá, caviar para cá. Então, não é possível que não haja outras interferências, nada, nada republicanas no montante desse dinheiro, viu, Paula? Eu não vou fazer aqui... alegações perigosas, mas eu não ficaria surpresa, por exemplo, que daqui a pouco, em um desses 9 celulares, a gente veja Vorcaro conversando com membros do cartel, com membros de forças nada republicanas fora do Brasil, porque Não é possível, Paula. É muito, mas é muito dinheiro. E aí o Zetel fala que ele está completamente sem dinheiro. Coitado do Daniel Vorcaro, né? Não está conseguindo acessar e não está conseguindo trazer. Aí, nesse contexto, a gente precisa, diante de tantos fatos, relembrar a nossa audiência. Ele não está conseguindo acessar, não está conseguindo trazer. Então, o que ele fez? Ele saiu. Ele foi, tentou ir para fora do Brasil exatamente para fazer alguma operação nesse sentido e se comunicou com Alexandre de Moraes para perguntar se o Alexandre tinha conseguido bloquear. Bloquear o quê? A ordem de prisão, porque foi no mesmo dia. E se seria bom, seria melhor ele sair do país até segunda-feira. Então, nesse contexto todo, Paula, a gente vê por que existe essa operação, essa força-tarefa para blindar Alexandre de Moraes em relação ao caso Vorcaro, porque é muito dinheiro. Agora, a gente viu também, né, o Alexandre de Moraes, que perdeu a boquinha do avião do Vorcaro, aí resolveu usar o avião da FAB, o vídeo rodou nas redes sociais. Então, ou seja, o Alexandre de Moraes, com todos os milhões que ele tem, com todos os milhões que a esposa tem, ou ele é bancado por Daniel Vorcaro, ou ele é bancado por nós, porque a Fabtura agora tem lá Alexandre de Moraes entre os seus passageiros. Paula, essa história, e o pior disso tudo, é que nesse montante todo, de todos os tudo que nós vimos até aqui, parece que a sensação é que nós não chegamos nenhum décimo da história ainda. E talvez o resto dessa história, o resto desse livro, os outros 7 celulares, o problema eu acho que está exatamente aí. Porque se em um celular a gente tem Alexandre de Moraes, a gente tem Hugo Mota, a gente tem Ciro Nogueira, a gente tem o Davi Alcolumbre, é suicinha para cá, Festança para lá, é McCallum para lá, Paulo Gonê, Andrei Rodrigues. O que será que está nos outros 8 celulares, Paula?
2: Pois é, Ana, e hoje mais mensagens foram vazadas, mensagens encontradas no celular de Daniel Vorcaro, mostrando relação de amizade e também negócios com o apresentador Luciano Huck. As conversas revelam encontros, jantares, trocas de favores e tratativas comerciais entre os dois. Uma das parcerias envolveu o patrocínio do Will Bank no Domingão com Huck. Em mensagens, o apresentador afirmou que o acordo envolvia R$83 milhões em mídia para a TV Globo e R$26 milhões a ele num contrato pessoal. Em outubro de 2024, depois de um jantar, Luciano Huck escreveu a Vorcaro que os dois estavam começando uma amizade que iria gerar excelentes frutos em muitas frentes. Já numa outra conversa, o apresentador aconselhou o ex-banqueiro a assumir o controle da própria narrativa nas redes sociais e também na imprensa. As mensagens também mostram Luciano Huck dizendo que procurava um sócio para um avião e perguntando se Vorcaro teria interesse. O ex-banqueiro respondeu: vamos conversar. Vorcaro também emprestou aviões ao apresentador para viagens ao Rio Grande do Sul e à Polônia. Ao longo de 2025, o Huck enviou mensagens de apoio a Daniel Vorcaro. Numa delas escreveu: estou com você em qualquer frente. Luciano Huck afirmou que a relação com Vorcaro ocorreu por causa do contrato de patrocínio e negou que os dois tenham sido sócios. Marcelo, tá aí então mais mensagens. A gente traz essa do cunhado, né? O Zetel, Fabiano Zetel, conversando ali com a amante, com quem ele tinha um relacionamento, ali falando um pouco sobre a relação dele com Vorcaro, Alexandre de Moraes, e agora essa do apresentador Luciano Huck, que tinha interesse também em vender patrocínio, né, para a Rede Globo, teria ali embolsado valores nesse contrato com Vorcaro.
1: Vai ser interessante ver como é que a mídia, em especial o Grupo Globo, a mídia, a velha mídia, em especial o Grupo Globo, trata esse episódio, né? Porque é justamente a isso que o Flávio Bolsonaro se referiu quando ele foi entrevistado, se não me falha a memória, na Globo News, logo depois que veio à tona essa questão de que ele havia pedido ao Vorkaro patrocínio para o filme Dark Horse, né? Então ele disse ali no ar, né? E os jornalistas ficaram meio sem graça. Ué, mas peraí, eu pedi um patrocínio para um filme, para o Daniel Vorkaro, quando ainda não havia estourado esse escândalo todo, da mesma maneira que vocês aqui da Rede Globo pegaram um patrocínio dele de 100 e poucos milhões de reais para o programa do Luciano Huck. Foi exatamente ao Luciano Huck que o Flávio Bolsonaro fez menção. E aí foi aquele silêncio, ninguém sabia direito o que dizer. Então, olha, eu não vou achar que a Rede Globo fez nada de ilegal com esse patrocínio, né? Assim como também não tem nada de ilegal no fato de eu ter buscado patrocínio no mesmo lugar onde vocês foram buscar, né? Então, vai ser interessante ver, porque ele repetiu isso, inclusive, naquela sabatina que o Jornal Nacional fez com os candidatos. Ele foi novamente questionado sobre isso e novamente ele respondeu lembrando, fazendo essa comparação, né? Então, agora, quer dizer, havia essa afirmação dele, agora nós temos a comprovação de que esse fato ocorreu, temos isso comprovado nessa troca de mensagens, né? Vai ser interessante agora como é que vai ficar essa narrativa da velha mídia, principalmente do Grupo Globo, com relação ao patrocínio. Porque esse patrocínio do filme Dark Horse é algo que a campanha do PT está tentando cavar alguma coisa concreta, né, para que você possa dizer, olha, o Flávio Bolsonaro, ao pedir esse patrocínio, cometeu o crime de... E aí não vem a resposta. Você chegar no supermercado e perguntar qual foi o crime do Flávio Bolsonaro, esse patrocínio aí, que a Globo também pediu, qual foi o crime do... O do Alexandre Moraes, todo mundo sabe qual é, todo mundo sabe explicar. Qual foi o do Flávio Bolsonaro? Não, porque ainda não... Né? Aí você vê os jornalistas falando, ainda não está bem claro qual foi o caminho do dinheiro. Sim, qual foi o crime do Flávio Bolsonaro? Objetivamente, né? Ninguém sabe dizer.
2: Diga, Augusto.
0: É, bom, vou contar uma experiência pessoal aí que eu acho que mostra como é que se deve agir no caso desse. Quando eu assumi a direção de redação do Estadão, eu estava interessado em mudar de agência. Estava querendo trabalhar com a agência do Mauro Salles, que era uma grande agência, que estava no Estadão, também era boa, mas eu achava que para os planos que eu tinha para o jornal, Mauro Salles, com quem eu conversava frequentemente, era a mais adequada. Mauro Salles foi conversar com a família, a dona do jornal, os Mesquita, fechou o negócio. E aí ele me disse, olha, eu preciso te dar os 20%. Falei, 20% do quê? Ele falou, não, é uma taxa fixada pelo mercado.
6: Bonificação, Augusto, acho que esse é o nome que eles dão.
0: O intermediário de um negócio, quem faz, ajuda a fechar o negócio, ganha 20%. Eu falei, olha aqui, Mauro, eu adoraria ganhar 20%, só que eu jamais ia me livrar da suspeita de que eu te contratei por causa dos 20%. Então, esquece. Ponto 1. Na Globo em que eu trabalhei, você não podia fazer negociações paralelas com o contrato, não. Você poderia indicar alguém para o teu programa e a negociação era feita entre quem cuidava da publicidade e o possível contratado. Nunca ouvi falar em negociar por fora. Agora, digamos que o Vorkaro tivesse um interesse especial no Luciano Huck. Qual seria? Que ele virasse garoto propaganda do Banco Master? Não sei. Se essa era a negociação, não sei onde enfiar o jatinho. Estou negociando alguém, vai ser meu patrocinador. E entra um jatinho, Portanto, eu acho o seguinte, tudo o que houve em torno do Luciano, em torno do Vorkaro, tudo é irregular, para ser gentil, e tem de ser investigado. Esse tipo de contrato eu nunca vi. E a ética recomendaria que ele abrisse mão do que se entrega a um intermediário. Isso não é papel de jornalista.
2: Pois é, o que diz aqui, claro, precisa ser investigado, né, Piotr, com muita cautela, é que ele teria intermediado um contrato de mídia desse Will Bank para o programa dele, Domingão do Huck, um patrocínio de R$83 milhões, e que ele teria recebido R$26 milhões nessa transação.
0: É, eu fiz essa mediação, também igualzinha.
6: Exatamente isso, ele ia receber esse percentual,
0: é isso aí,
6: que eles chamam de bonificação.
0: Bonificação.
6: A agência vai lá, recebe pelo valor do contrato do cliente e ela repassa para quem fez essa intermediação. A pergunta, eu vou só para um outro ponto, acho que merece investigação, claro, precisa entender o que aconteceu, se isso está dentro dos padrões da TV Globo, se a área de entretenimento da TV Globo de shows permite isso e o jornalismo não permite, enfim, isso é uma questão da TV Globo. A pergunta é por que ainda o Brasil gasta tempo pensando a figura do Luciano Huck, toda vez que tem algum debate, algum momento eleitoral, alguém coloca o Luciano Huck como um pré-candidato e tenta medir a popularidade dele. O que o Luciano Huck fez para o Brasil que justifique isso? Qual é o posicionamento dele que é tão importante a ponto de ser levado em conta para uma eleição, para um cargo público? Esse é o ponto. E isso, você pode colocar alguns humoristas aí que dizem isso, aquilo. Parece que eles têm uma importância. A mídia tem um fetiche em quem o Caetano vai votar. Você acha que a majoritária parte da população brasileira está preocupada com quem o Caetano, em quem o Caetano vai votar, o Caetano Veloso, o Chico Buarque? Essa gente não é importante para o Brasil do ponto de vista político. Eu não estou me referindo à história deles. Aliás, eles precisam lidar com o que eles defendiam na história e o que eles fazem hoje. Mas, enfim, isso é um outro assunto. Mas, sabe, tem alguns nomes que vêm, assim, ao debate nacional, mas esse caso especificamente aqui é dessa intermediação. Precisa saber o quanto que aí é um assunto que a TV Globo vai ter que responder se isso era previsto ou não e de que forma era previsto, né?
2: Agora, 18 horas 49 minutos, e a gente chama atenção para um fato. Uma eleição não começa quando o eleitor chega até a urna. Ela começa bem antes, com informação, análise, principalmente com o direito de conhecer os fatos. Mas nem todo mundo quer que essa informação chegue até você, e a Oeste sentiu isso na própria pele.
7: Manda fechar a Oeste. O partido acionou o TSE para impedir a revista de se manifestar nas redes sociais.
8: Agência de checagem quer censurar a Oeste.
9: Érica Hilton usa tribunal para calar a Oeste. Parlamentar quer impedir a revista de informar que mulheres trans não são mulheres biológicas.
10: Censura. Wikipédia classifica a Oeste como fonte não confiável. A decisão foi tomada por grupo de editores que não apresentou um único motivo concreto para essa classificação.
11: Gabinete clandestino de Moraes tentou fabricar provas para censurar a Oeste. Mensagens de WhatsApp mostram que o ministro escolheu a revista como alvo.
2: O juiz instrutor do gabinete de Alexandre de Moraes no STF, Ayrton Vieira, pede para o perito criminal Eduardo Taliaferro usar a criatividade contra a revista Oeste.
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2: 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Estamos aí, né, Augusto, Piotto, Marcelo e Ana, 4 dias... É isso, das eleições no próximo dia 4 de outubro, e a gente fez um resgate, uma linha do tempo de tudo que a Oeste passou, principalmente ali naquele ano tão conturbado que foi 2022. Enfrentamos gigantes, não é, Augusto?
0: São alguns capítulos, né, da nossa história. Uhum. É, tivemos vários e repetiríamos tudo outra vez. Enfrentaríamos todos de novo, porque não adianta brigar com a verdade.
2: É isso. 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Vai agora para um rápido intervalo. Volta já.
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2: Então anota aí na sua agenda, dia 4 de outubro, a partir das 11 horas da manhã, tem cobertura especial das eleições 2026 aqui na Revista Oeste. A gente vai seguir tratando do tema de eleições, porque a assessoria do presidente Lula informou que ele não vai participar do debate da TV Globo amanhã à noite. Estão confirmados Flávio Bolsonaro, Ronaldo Caiado, Augusto Cury e Romeu Zema. A participação de Zema foi garantida por uma decisão do presidente do Tribunal Superior Eleitoral, Cássio Nunes Marques. O ministro mudou o entendimento anterior da corte e determinou que candidatos do Novo participem dos debates nas emissoras de TV e rádio. Nunes Marques atendeu a um pedido do Partido Novo e alterou o cálculo de representatividade dos partidos usado para definir a participação em debates e também a divisão do tempo de propaganda eleitoral gratuita. Para o ministro, a regra anterior restringiria a participação do partido, além do que está previsto na lei. Ana, eu quero ouvi-la. Amanhã tem, então, o último debate antes do primeiro turno. Daqui a pouquinho a gente traz alguns destaques, porque ontem foi a vez dos governadores, candidatos ao governo dos estados debaterem nos seus respectivos estados. A gente vai trazer o destaque de São Paulo, mas falando sobre o debate nacional dos presidenciáveis, Lula disse que não vai participar, mas tudo pode mudar até amanhã. A gente sabe que 24 horas aqui é uma eternidade. Eu queria trazer o vídeo do candidato Flávio Bolsonaro, que no começo da semana disse, bateu o pé dizendo que vai ao debate da Rede Globo amanhã. Só para a gente exibir, já passo para você, Ana.
16: Vamos no debate da Globo, está confirmado aqui, ele que lute, eu quero ir para lá para debater com ele, então estou chamando o Lula para o debate. Lula, eu quero você no debate da Globo, vem debater comigo, porque eu vou esfregar verdades na sua cara.
2: Então. Chamou para o embate, Ana, mas vai ficar estranho se Lula não aparecer amanhã, deixar o púlpito vazio ali no debate amanhã.
5: Então, Paula, pelo que a gente pôde apurar aqui, o Flávio deixou o Lula numa sinuca de bico, porque se o Lula vai, o Lula vai ser confrontado não apenas pelo Flávio, mas também por Caiado, por Zema. A gente não sabe, né, se até amanhã alguém vai desistir da corrida e apoiar o Flávio. Tudo pode acontecer também. Mas se Lula não for, fica ruim também para o Lula, porque fica exatamente a impressão de que ele está fugindo do assunto principal hoje no Brasil. E, infelizmente, né, Paula? Comentei ontem aqui, nós poderíamos estar discutindo reformas políticas, reformas sociais, reformas econômicas, planos de governo, mas o Supremo Tribunal Federal, que se tornou uma corte política, abandonou a sua verve constitucional, tomou os holofotes, hoje é o protagonista de todo o cenário político e hoje ficou muito claro para a população que Alexandre de Moraes é Lula e que Lula é Alexandre de Moraes, que Alexandre de Moraes é Vorcaro e que Vorcaro é Alexandre de Moraes, que Alexandre de Moraes é Banco Master, Banco Master é Lula e assim por diante, estão todos entrelaçados. E agora ainda temos, né? Daqui a pouco a gente vai falar, embaixada na Espanha, Lulinha, Luxinger, todo esse contexto. Então, o Lula, ele perde de qualquer maneira. Ele perde de qualquer maneira. E eu espero que ele perca mesmo de vez no domingo. O Brasil não dá mais, Paula, para aguentar mais 4 ministros indicados por Luiz Inácio. Não dá. É o fim do nosso país. para todos aqueles que ainda têm alguma dúvida no voto no domingo, é só pensar nisso. Olha para o Dino, olha para o Alexandre de Moraes, olha para todo esse contexto, essa prostituição institucional entre executivo, banqueiro, Supremo, Judiciário, Alexandre de Moraes, e todo esse contexto nada republicano. E imagine o Brasil. O Brasil sob os comandos do Lula, mais 4 anos nesse contexto. Não dá.
2: E, Augusto, a informação que nos chega é que o Lula está batendo pé, diz que não quer ir amanhã nesse debate, porque ele disse que ele iria apanhar do Ronaldo Caiado, do Flávio, eventualmente do Augusto Cury e do Romeu Zema. Por isso que ele não vai, mas num eventual segundo turno com Flávio Bolsonaro, ele iria, porque ele quer fazer um confronto 1 a 1. Flávio,
0: porque ele, em eleições anteriores, ele participou de debates. Isso aí se chama insegurança. Medo, ele pode sair de um debate com a cara inconfundível aí de um Biden brasileiro. Isso que pode acontecer. O Lula, 1 contra 1, ele já não vai bem. Ele enfrentando mais de um pode ficar, digamos, confuso. O que eu gostaria de registrar é o seguinte, que é uma informação. A maioria dos nomes mais influentes do Partido Novo discutiu se o Zema deveria apoiar o Flávio antes do primeiro turno ou depois. A maioria achava que deveria apoiar já, antes da votação em primeiro turno. Mas o Zema achou que qualquer que fosse a votação dele, ele deveria ficar até o fim. Contra a opinião da maioria. Então, ele só vai apoiar o Flávio no segundo turno.
2: Deixa eu trazer... Piotr, também quero te ouvir, o Marcelo, mas vamos avançar aqui um pouquinho, porque ontem teve debate com os candidatos ao governo do Estado. E só para a gente trazer o destaque de São Paulo, o governador Tarcísio de Freitas e o ex-ministro da Educação, Fernando Haddad, discutiram sobre alfabetização durante o debate de ontem na TV Globo. Haddad afirmou que os programas de alfabetização na idade certa não estavam funcionando no Estado.
17: Mas você tocou num ponto importante, eu queria que você respondesse. Você falou que você tem um programa de alfabetização na idade certa com os prefeitos, não está funcionando, porque São Paulo ficou abaixo da média nacional. O último dado divulgado, 66% das crianças alfabetizadas na idade certa no Brasil, e em São Paulo, 61%. A que se atribui isso? A falta de coordenação do Estado?
18: Bom, se não está funcionando, por que a gente foi selo do MEC, selo ouro do MEC esse ano? Selo ouro não vale nada então, Haddad?
17: Tem o quê?
18: A gente foi selo ouro do MEC esse ano em alfabetização.
17: Vocês estão abaixo da média nacional.
18: Fomos selo ouro do MEC esse ano.
17: Bom, eu não sei do que você está falando. Está abaixo da média nacional
18: ou
17: não está?
18: Pergunta para o Camilo, então.
17: Não, está ou não está abaixo da média
18: nacional? Crescemos ou não crescemos? Melhoramos ou não melhoramos? Por que a gente ganhou o selo ouro?
17: Olha, eu acho muito estranho um governador que caiu para a 10ª posição em qualidade.
2: A gente ressaltar que esse selo ouro citado pelo Tarcísio de Freitas integra o Compromisso Nacional Criança Alfabetizada do Ministério da Educação e é uma certificação que avalia o cumprimento de mais de 50 critérios de gestão e colaboração com os municípios. Só fazendo uma ressalva aqui, Piotr, eu quero ouvi-lo. A gente não exibiu o vídeo, a imagem, porque tem algumas regras ali da Rede Globo, você precisa transmitir a pergunta, a réplica, a tréplica, então nós optamos por somente pelo áudio, mas é uma pena, porque o gestual falou muito e esse vídeo tem circulado muito nas redes sociais desde ontem, o silêncio, né, que Tarcísio de Freitas deixou o candidato Fernando Haddad ontem.
6: O Fernando Haddad é aquela figura que durante esses últimos 4 anos foi apontada por parte do mercado financeiro como, com o Fernando Haddad dá para conversar e tudo mais. Eu acho que esse debate está revelando de vez, se é que alguém ainda tinha dúvida, quem é o Fernando Haddad. Tem um vídeo que está na internet, ele não é fake news, não é inteligência artificial, é um vídeo real em que o próprio Fernando Haddad diz que ele só estudou 2 meses de economia para passar num exame que colou do Schwarzman. e de mais alguém. É o vídeo dele. Aí ontem, numa das outras perguntas, durante o embate com o governador Tarcísio, o Tarcísio faz a conta da questão do rio Tietê, que está sendo despoluído. Por exemplo, Guarulhos, para quem não conhece São Paulo, fica, digamos, na parte de cima do Tietê. Aí depois o Tietê passa por toda a cidade de São Paulo até ir para o interior. Ou seja, a cidade que fica bem na parte de cima do rio Tietê não tratava nada de esgoto e está tratando 60%, 70%.
0: É a segunda ou terceira maior do estado.
6: Exatamente. Estou falando de Guarulhos, é gigante, é uma região conurbada com São Paulo. Bom, enfim. Há um investimento muito grande. São Paulo, por exemplo, vai cumprir todo aquele... o que diz a lei, por exemplo, do saneamento básico. Que se votou o marco do saneamento básico ainda no governo Bolsonaro. Aí ele vai contando, olha, reduzimos isso. Não, mas está pior. Haddad, isso é matemática. Bom, você não gosta de matemática. E aí vai, você não entende de matemática. O Haddad é aquele sujeito da esquerda latino-americana, porque tem os grotescos que são o Lula... que é o Evo Morales, que são, por exemplo, na Argentina, é o Alberto Fernandes, a Cristina Kirchner, como é que se chama lá, o Maduro, enfim, o colombiano também. Essa é a esquerda grotesca. Aí tem uma esquerda mais invernizada, que é o Haddad, é o tipo do Haddad, são esses empresários todos ligados à esquerda. O que eles têm em comum é que eles não entregam absolutamente nada, eles não entendem nada do que eles estão falando. Basta ver que o Haddad foi um horror como prefeito de São Paulo, foi o pior prefeito da história da cidade de São Paulo. E olha que ele competiu com Celso Pitta e com a Luiza Erundina, hein? Ele foi pior do que esses dois. Aí você continua com o Haddad. Foi ministro da Educação e errou duas vezes a mesma coisa em dois anos seguidos, a questão, por exemplo, da aplicação do exame lá, o Enem. Quando foi ministro da Fazenda, ele deixou, digamos, uma destruição nas contas públicas, porque foi omisso, não teve voz ativa, não confrontou o presidente Lula e tudo mais. Nós vamos ter o quarto ano consecutivo de déficit. Aliás, o Tarcísio explicou para ele o que era déficit fiscal também ontem. Esse é o Haddad. Eu fico me perguntando como parte da sociedade brasileira ainda para ouvir o Haddad. E não é uma crítica pessoal ao Haddad, é pelo resultado que ele entrega como figura pública. E ainda se considerou a possibilidade dele concorrer, como está de fato concorrendo, ao governo do estado mais rico do país, do estado mais importante economicamente do país, do que se chama, né, convencionou se chamar de a locomotiva do país. Você tem quase 40% do PIB do Brasil aqui. Foi prefeito da cidade de São Paulo. Então, ontem foi uma coisa assim, havia momentos assim, eu assisti, você ficava com... Sabe aquela história da vergonha alheia? Você fala, ah, não, poxa, ele não consegue responder, ele não está entendendo a pergunta, sabe? Não está entendendo a explicação do Tarcísio. Sabe, foi uma coisa, assim, horrorosa.
2: O Tarcísio foi até bem paciente.
6: Não, o Tarcísio,
2: elegante.
6: O Tarcísio é um gentleman, né? É. Um sujeito, um cavalheiro, educado, porque fosse nos outros tempos de debate, Augusto vai se lembrar do que eu estou falando aqui, nossa vida, mas mesmo assim foi destroçado. O Haddad foi uma coisa... Ontem foi lamentável, você vê o despreparo do Haddad. Bom, basta ver o currículo dele e o resultado que ele deixou quando esteve à frente de cargos importantes da vida pública. Ministro da Fazenda, ministro da Educação, prefeito da cidade de São Paulo.
0: Ministro da Educação, ele deixou 15 milhões de analfabetos. O Brasil tem 15 milhões que já são considerados irrecuperáveis. Não há curso de alfabetização de adultos, estão perdidos. Vai ficar num número. E mais, ele faz comparações assim. O Piauí cresceu mais que São Paulo, por exemplo, porque criou mais escolas, digamos, do ensino fundamental. Sim, só que São Paulo tem um número imenso. Tem muito mais. Então, ele pega números
6: Sim.
0: que dão uma parte mínima do quadro todo, se prende a isso e fica mudo. Quando houve uma explicação simples, ué. Então, por que o ministério do teu governo
6: Sim.
0: deu a tal...
6: selo ouro.
0: O selo ouro para São Paulo, tá ruim? Ele não consegue discutir com ele.
6: E a pergunta, melhorou ou não melhorou? Tá aí, pronto, são fatos. E aí você vê o Haddad, ele não conseguiu ontem responder questões simples.
0: É isso aí.
6: E essas comparações que o Augusto mencionou, veja o que São Paulo entrega. já de resultados prontos à economia e à vida brasileira, em tecnologia. Ah, é claro que o avanço aqui, se você perceber, porque você já está num patamar muito alto. É a mesma coisa que você fala assim, nossa, a Suíça não melhorou tanto de vida, mas já está num patamar alto. Aí você pega a Serra Leoa e faz qualquer melhora, um lugar que não tinha nada, parece que é uma revolução.
0: Você cria três faculdades federais, universidades federais no estado do Nordeste, São Paulo não cria nenhuma, e você diz que o estado do Nordeste melhorou.
6: Sim.
0: 300 vezes mais que São Paulo por causa do número. É.
6: Não fosse esses 25, 30% que é praticamente aceita petista, que vota no petista,
2: coisa,
6: seja quem for.
0: É,
6: pode ser um poste, pode ser qualquer coisa. Ali eles votam, né? É, o Haddad teria 5, 3, 2% de voto. Porque se fosse julgar pela desenvoltura dele, pelo que ele propõe, o que ele entrega, não teria, mas aí está no PT, tem esses votos todos.
2: Tudo indica que Tarcísio de Freitas leva no primeiro turno, assim como, deixa eu jogar para o Marcelo rapidamente para a gente fechar, também teve debate aí no Rio de Janeiro, não é, Marcelo? Eduardo Paes também caminha para levar no primeiro turno, foi bem teatral, vamos dizer assim, o debate no Rio, né? A gente estava aqui destacando São Paulo, mas o Rio também, claro, tem a sua importância como um grande colégio eleitoral.
1: É, a situação aqui é interessante porque você tem um candidato que é o terceiro colocado nas pesquisas, que é o nosso ex-governador Antony Garotinho, uma figuraça, por sinal, né? É um comunicador nato, isso não se pode negar. Agora, a vida pregressa não exatamente o recomenda. Mas o fato é que ele está com alguma coisa em torno de 9% e não está decidido ainda se efetivamente a candidatura dele vai ser validada. Ao contrário, ontem, no mesmo dia em que se realizava o debate, o Tribunal Regional Eleitoral proferiu uma decisão caçando a candidatura dele. Só que essa decisão é recorrível, né? Porque foi do TRE. O TRE é a segunda instância da Justiça Eleitoral. A instância máxima, obviamente, é o TSE, o Tribunal Superior Eleitoral. Então, agora... hoje é quarta-feira, né? As eleições são no domingo. Então, o Douglas Ruas, que é o candidato apoiado pelo Flávio e que é um nome pouco conhecido, começou com índices bastante modestos nas pesquisas de opinião, cresceu de forma impressionante. Então, uma eleição que no início da campanha todo mundo dizia que eram favas contadas, que o Eduardo Paes levaria no primeiro turno, agora a diferença entre os dois está em torno de 8% ou 9%. E o Ruas, né, a campanha dele vem, sem trocadilho, ganhando as ruas, com o forte apoio do... O que você vê nas ruas do Rio hoje é a campanha do Douglas. Do Eduardo Paes você vê, não vê quase nada. Né? E aí é o Flávio, claro. O Flávio é que está dando um gás para a campanha dele, do Douglas Ruas, e agora a avaliação é de que existe uma possibilidade bastante grande de nós termos um segundo turno entre o Eduardo Paes e o Douglas Ruas. Agora resta saber como é que vai ficar essa questão do Garotinho, porque esses 9% podem fazer... a diferença entre você ter ou não uma eleição em segundo turno aqui no Rio de Janeiro. Lembrando que é o estado, politicamente, é o estado do Jair Messias Bolsonaro, apesar dele ter nascido em São Paulo. Foi aqui que ele fez toda a carreira política, bem como o Flávio Bolsonaro, obviamente, não preciso dizer, né? Senador aqui pelo Rio de Janeiro e antes foi deputado estadual por... mais de um mandato, dois ou três, agora não estou lembrando, né? Então, vamos ver como é que a coisa vai se desdobrar.
2: É isso, e você vai acompanhar então a apuração em tempo real aqui na Revista Oeste, a partir das 11 horas da manhã, programação especial da cobertura das eleições 2026, e a partir das 18 horas o time do Sem Filtro entra para acompanhar as parciais e o resultado das eleições em todo o país. Agora, 19 horas 15 minutos, e é hora da gente lembrar a nossa audiência que nós temos um clube de membros muito especial e hoje é dia de Adalberto Piotto brilhar, na entrevista exclusiva com Tawane Katan. 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Está preparado?
0: Ele nem contou.
6: Estou preparado.
2: Ele está tímido.
0: Nem contou para nós.
2: É, ele fica tímido.
0: A gente tentou saber, não conseguiu.
2: É, a gente tentou descobrir, para dar um spoiler aqui para a nossa audiência, o que ele vai revelar para a Tawane, mas ele está assim... Está guardando segredo para logo mais, é isso?
6: Ao vivo. Perguntas ao vivo ganham respostas ao vivo. Ah, não sabe o que ela vai me perguntar.
2: Isso é legal que você falou, Piotto, porque tem essa oportunidade. Quem participa da entrevista ao vivo ali com a Tawane tem a oportunidade de fazer perguntas e aí ela repassa para o entrevistado. Então, há uma possibilidade de uma conversa muito direta também com o nosso público, com a Tawane. É muito bacana. Então fica o convite às 8 horas da noite, Adalberto Piotto vai brilhar no nosso clube de membros, mas precisa fazer parte, então você pode apontar a câmera do seu celular para esse QR Code aqui que aparece na tela e pode também clicar que a gente fixou um link no nosso chat para você acessar e escolher uma das categorias. E agora, pausa isso, a gente vai para um intervalo rápido. Na volta tem as conversas. Augusto me lembrou que a gente tem que falar da Roberta Luxinger, temos de falar de Lulinha e a sua estada em Madrid, que contou com o apoio do Itamaraty. A gente conta tudo isso na volta do intervalo.
0: Mais atrações por aí.
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2: Estamos de volta em Oeste Sem Filtro e antes da gente seguir para o próximo assunto, deixa eu fazer uma atualização em relação ao julgamento que ocorre hoje no Tribunal Superior Eleitoral, atualizar o placar. Neste momento, 3-2, o ministro Floriano de Azevedo Marques votou com o Ricardo Villas Boas. Então, são 2 votos contrários à decisão do relator ministro André Mendonça. Votaram com André Mendonça, Dias Toffoli e Cássio Nunes Marques. Ambos votaram para banir, para proibir publicação de notícia falsa com a associação à Santa Padroeira Nossa Senhora Aparecida. Então, por enquanto, o placar está em 3-2. São 7 ministros que compõem o Tribunal Superior Eleitoral. Ainda faltam os votos da Estela Aranha e do Sebastião Reis Júnior, lembrando que eles têm até as 23h59 do dia de hoje, de 30 de setembro, para depositar o voto. Está bem apertado esse placar, a gente vai seguir acompanhando qualquer atualização, a gente volta nesse assunto. E agora a gente vai falar sobre Roberta Luxinger e o Lulinha, a gente muda de assunto, porque mensagens encontradas no celular da lobista mostram que o então embaixador do Brasil na Espanha, o Orlando Leite Ribeiro, ofereceu ajuda da embaixada durante a organização da mudança de Lulinha e da família para Madrid em 2025. As conversas mostram que o diplomata tratou com Roberta sobre escolas e bairros da capital espanhola. Num dos áudios, Orlando ofereceu ajuda de uma funcionária da embaixada.
4: Oi, Roberta. Esse Wellington, ele de fato é muito bem localizado, ao lado da Jorge Juan, que é aquela rua de restaurante, ao lado do parque. E o hotel é muito simpático, os donos são muito amigos. Com relação aos colégios, me diga, se vocês depois analisarem essa lista, indiquem quais vocês gostam. E aí a gente arruma uma maneira de fazer aqui uma agenda para vocês e vai uma funcionária da embaixada acompanhando, caso vocês queiram. Tá bom? Estou aqui inteiramente às ordens.
21: O embaixador me mandou essa mensagem. Está super à disposição. E aí... tá.
2: A mensagem foi encaminhada por Roberta para um grupo com Lulinha e Renata Moreira, a mulher do filho do presidente Lula. Já numa outra conversa, a Roberta e a Renata trataram do uso da ajuda da embaixada durante uma visita à Universidade de Salamanca. Em março de 2025, o embaixador agradeceu um presente de Roberta e Renata e escreveu que era um prazer ajudá-las no processo de instalação em Madrid. Orlando também disse que elas poderiam contar com ele durante o processo de transição. Em junho, Orlando também ofereceu uma van da embaixada para ajudar Roberta na compra de imóveis. O Itamaraty, no entanto, afirmou que o veículo não chegou a ser utilizado. O Itamaraty confirmou que o setor educacional da embaixada prestou apoio a Roberta Luxinger em relação às escolas. Segundo o órgão, o setor dispõe dos contatos das instituições de ensino locais. Ana, começo com você. Eu queria trazer aqui na troca de mensagens, porque é muito curioso, a Roberta Luxinger é sempre muito generosa com os presentes, obras de arte, joias. A gente já tem acompanhado aqui.
0: Embora nem conheça o Lula.
2: É, embora nem conheça, mas tem ali, ela presenteou o embaixador Orlando Leite com uma gravata. E ele agradece, né, a Roberta. Nós temos essa troca de mensagens que a gente até exibiu enquanto eu trazia essa notícia. Ele diz o seguinte: queridas Roberta e Renata, Renata é a mulher do Lulinha, agradeço de coração a linda gravata, não precisava mesmo, está sendo um prazer ajudá-las no processo de instalação em Madrid, continuem contando comigo para o que for preciso, beijos.
5: Paulo, a gente já sabe qual o trabalho do Lulinha na Espanha ou não? Não, né?
2: Não temos essa informação.
5: Pois é, essa Luxinger aí arrumando a vida do Lulinha com embaixada no meio, essa é a uso aspas, né? Essa é a pilantra que o Lula disse que não conhece e ele chamou de pilantra, né? A malandra. É, bom, tá tudo aí. Agora, uma das coisas, né, mais chocantes de tudo isso, tudo é chocante, mas a gente pega, hoje eu estou, como a gente diz em Minas, hoje eu estou encafifada, é com uma frasezinha aqui, foi uma frasezinha lá do chefe, missão dada, missão cumprida, agora é mais uma frase, vai uma funcionária da embaixada ajudar. Uma coisa, Paula, é você está num outro país e você precisa de uma ajuda diplomática da embaixada, você precisa de algum serviço consular, né, ou da embaixada. Agora, vai uma funcionária da embaixada para escolher colégio, para ajudar, para bairro, uma van... O nosso dinheiro está indo para isso. Nós estamos trabalhando 4 meses por ano para pagar os nossos impostos para isso. Porque as embaixadas, elas são pagas por nós. O aviãozinho da FAB, que o ministro Alexandre de Moraes entrou, porque não tem mais o do Vorcaro, nós pagamos o aviãozinho da FAB. esse domingo, repito, é sobre isso. É a gente trabalhar para pagar representações diplomáticas no mundo para que elas virem puxadinhos políticos de filhos de corruptos. Lembrando que o Lulinha foi blindado numa possível CPI. Lembrando que o Lula disse que se o Lulinha tivesse alguma coisa para esclarecer, qualquer coisa para ser esclarecida, que ele voltaria ao Brasil. E lembrando que, por muito menos, nós tivemos aí uma caça geral, cancelamento.

0: ser revelado dos 8 celulares, porque se essa gente ganha de novo no domingo, esqueçam os 8 celulares, esqueçam transparência, esqueçam qualquer finalidade constitucional e institucional para o Supremo, para o Legislativo e para o Executivo. Porque se eles têm a cara de pau de colocar uma embaixada a serviço disso aqui, eles têm coragem para fazer muito, muito mais.
1: Você fez menção, a gente resgatou o que disse o Lula na sabatina recentemente sobre a lobista Roberta Luxinger. A gente tem um áudio aí para acompanhar.
2: Que essa lobista Roberta Luxinger afirma que o senhor teria oferecido um cargo a ela e dito que o senhor teria dito para ela, escolhe onde você quer ficar. Isso. Eu pergunto ao senhor se isso aconteceu e se o senhor já recebeu essa empresária no palácio.
3: Só faltou ela dizer o seguinte, que eu ofereci para ela o Ministério da Defesa, o Comando da Marinha, da Aeronáutica da Marinha. É de uma imbecilidade.
2: Isso aconteceu?
3: Eu não conheço essa moça. Nunca vi essa moça na minha vida. Nunca conversei com essa moça. Ela nunca esteve próximo de mim. É o seguinte, malandro, sabe, é igual em qualquer lugar do mundo. Conversas por telefone, eu estou acompanhando. Eu estou acompanhando. O caso mais grave do que esse é o do Banco Master, que está silenciado.
1: Você chama de malandro, pilantra?
4: Ele disse isso antes de surgirem algumas informações, né, ligadas ao Vorcaro também. O Banco Master está no colo do Lula. Ele não vai ao debate também por isso, vai ter que se explicar. Moraes é coisa dele, parceiro dele. Agora, veja só, se você tenta entrar em contato com um embaixador, em qualquer país, em qualquer capital, o embaixador do Brasil, você não passa do segundo secretário. Você não chega ao embaixador. Agora, essa mulher que o Lula nem conhece, né, que ela diz que se apresenta, ela é o Lulinha, mas o Lula não conhece o filho também, quando convém. Essa mulher conseguiu ajuda e o embaixador ainda tem a coragem de dizer que eles fazem isso com qualquer brasileiro. Tenta conversar com o embaixador sobre a melhor escola de Madrid. Quer dizer, esse pessoal mente demais e perdeu o senso de limite, né? Tem limite até para isso. Então é outro mentiroso mendigando a continuação da vida de embaixador do Lula, que como não conhece nenhum país, não tem nada a falar com eles, eles só ficam aí elogiando e puxando o saco. É disso que se trata, do filho.
1: Não, e tem um momento, Marcelo, já passo para você, que elas estão trocando mensagens, a Roberta e a Renata, lembrando que a Renata é a mulher do Lulinha, e a Roberta diz o seguinte, a gente vai resgatar até para exibir na tela, aproveitar que vamos ter a pessoa da embaixada, ele pode ser nosso intérprete, é a Renata, isso, vamos pedir para o Orlandinho.
4: Meu
1: Orlandinho
4: Deus,
1: e o Orlando
4: Orlandinho,
1: Leite, mas olha o nível de intimidade, Marcelo.
4: É o embaixador.
1: O Orlandinho. Diga lá, Marcelo.
5: Para mim é particularmente revoltante, aí eu vou contar uma experiência pessoal. No segundo semestre de 2024, o meu filho mais velho fez um intercâmbio, né? Passou 6 meses estudando na Universidade de Berkeley, na Califórnia, né? Pertinho de São Francisco. No dia 25 de outubro, se não me engano, foi até o dia do segundo turno das eleições municipais, ele foi furtado em São Francisco. Levaram o celular, a carteira com todos os documentos e o passaporte. Ele ficou nos Estados Unidos sem um documento que fosse. Eu devo ter ligado para o serviço de emergência, esse é o nome que consta lá, Serviço de Emergência do Consulado Brasileiro em São Francisco, eu devo ter ligado para eles umas 10 vezes ao longo dos dias que se seguiram. Me atendiam sempre muito bem, com muita educação,

0: e não fizeram absolutamente nada. Meu filho voltou para o Brasil em dezembro, quando terminou o curso, sem passaporte. Em um mês e meio, eles não conseguiram emitir, e eles dizem que existe um serviço para emitir passaporte, justamente para brasileiros que se veem nessa situação. Mas diziam eles, não, mas o caso do seu filho não é de urgência. Mas como é que não é de urgência? Ele está aí sem um documento que possa identificá-lo? Não, e tal, talvez amanhã, quem sabe semana que vem. Não fizeram absolutamente nada. O meu filho, para poder voltar para o Brasil, né, precisou de uma... A única coisa que eles fizeram, uma folha de papel, que tem lá um nome que eu esqueci, para você entrar no Brasil e entregar para a Polícia Federal e pronto, poder ingressar no território brasileiro uma vez que você esteja sem passaporte. Então, assim, quem acha que o que o Orlandinho fez com o Lulinha... Aliás, é um caso cheio de diminutivos, né? Inclusive diminutivos morais. Quem acha que isso é para qualquer um, pode esquecer, né? Não é para qualquer um. Agora, o que eu acho também muito interessante é que o embaixador do Brasil na Espanha ajuda a fazer a mudança do filho do presidente, mas as tratativas são com uma tal Roberta Luxinger, né? Não é com o filho do presidente. Não é nem diretamente com a mulher do presidente, com a nora do presidente, com a mulher do Lulinha. Hã? Aí, vocês me esclareçam uma coisa. Ele não pega um telefone e liga para o Mauro Vieira, para o ministro das Relações Exteriores, dizendo, ô ministro, tem uma senhora aqui pedindo para eu ajudar na mudança do filho do presidente. Ela diz que é sócia, amiga... O senhor pode confirmar isso para mim? Pergunta para o presidente. Né? É evidente que ele fez isso. Né? Então é evidente, é óbvio que o Lula sabia disso tudo. Nenhum embaixador vai colocar os recursos da embaixada a serviço de um particular sem a anuência do presidente da República. Principalmente quando esse particular, essa pessoa, se apresenta como amiga do filho do presidente da República. Então, depois disso tudo, o Lula queria dizer que não sabe da vida do filho, que não sabe quem é essa pilantra. É o tipo de pergunta incômoda que explica por que ele vai fugir do debate de amanhã.
1: É isso, 19 horas 35 minutos, a gente vai para um intervalo rápido, mas antes a Ana tem um convite especial para a nossa audiência. Ana, hoje, quarta-feira, tem... O que temos logo mais aqui no nosso canal?
2: Hoje temos uma reapresentação que a nossa audiência pediu bastante, Paula, principalmente por estarmos a pouquíssimos dias de uma das eleições mais importantes para o Brasil. Então, hoje, o canal da Revista Oeste, nós vamos reprisar o De Leste a Oeste, o especial, 2 horas e meia, muita coisa para a gente que nós exploramos sobre a teologia da libertação. Dentro desse contexto todo dos últimos dias, né, a discussão dos católicos, da imagem de Nossa Senhora, do PT, o Lula usando a imagem de Nossa Senhora, esse contexto religioso todo dentro da política, pois está tudo explicado aí, Paula, o nascimento do PT com a ajuda dos marxistas, dos que são relacionados e ligados com a teologia da libertação dentro da Igreja Católica, como a teologia da libertação inundou a América Latina, como João Paulo II lutou contra a teologia da libertação, mas que no Brasil foi usada para não apenas alimentar durante muitos anos o partido mais corrupto da nossa história, mas para o nascimento do partido mais corrupto da nossa história, como as SEBs foram usadas, enfim, muita história, muita informação, e a nossa audiência pediu que repetíssemos, que reprisássemos, então tá aí, hoje às 20h30, vamos mostrar a teologia da libertação. E para essa sexta-feira, Paula, estamos preparando um De Leste a Oeste também muito especial, para ser assistido no combo com o da Teologia da Libertação. a geopolítica do Lula e as alianças com os ditadores nos últimos quase 40 anos. Mas até sexta a gente ainda estamos produzindo, amarrando o programa. Hoje nós temos um encontro marcado com essa reapresentação. Muito conhecimento, Bernardo Kister, Ivan Kleber, Flávio Morgenstern deram um show. Pegue papel, caneta, porque tem muita coisa para a gente anotar mais uma vez.
1: O convite, eu já estou sabendo que você botou o Adalberto Piotto para trabalhar bastante aí para o De Leste Oeste sexta-feira. Ele vai fazer boas narrações, Ana, já estou sabendo.
2: Fiquei até com vergonha, porque eu pedi para ele, nesse especial sobre a geopolítica do Lula, eu já mandei uma mensagem, Piotto, me desculpa, me perdoa.
1: Não, ele tá amarradão aqui com os textos.
3: Tá entusiasmado.
1: Vai trabalhar bastante. A gente vai.
2: Agora, olha só, diga. O mestre Augusto escapou porque eu soube que ele tá com dor de garganta e está tossindo.
3: Agora eu já me recuperei. Pode me devolver o emprego.
2: Semana que vem, o senhor não me escapa.
1: Tá ouvindo, Augusto? Foi convocado ao vivo.
3: Recuperei o emprego.
1: É isso, muito bom. Intervalo rápido, a gente volta já.
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1: O presidente Lula e a primeira-dama Janja da Silva atacaram o deputado federal Nicolas Ferreira durante um ato de campanha em Salvador. Lula reagiu a um vídeo publicado pelo parlamentar sobre uma declaração do petista ofensiva às mulheres.
5: As mulheres fazem exame e não têm medo de fazer exame. Pois bem, eu queria que a Janja explicasse, porque uma palavra, uma frase errada, um canalha chamado Nicolas, nas redes digitais, ousou inventar uma coisa a meu respeito.
1: E na sequência, a Janja usou o microfone e também atacou o deputado.
6: Eu sou do Paraná, não sei se vocês sabem. E lá no Paraná a gente costuma chamar os meninos de piá. E quando eles fazem alguma coisa errada, a gente chama de piá de bosta. E é isso que aquele piá lá de Minas é, um piá de bosta, que tem que lavar a boca para falar desse homem. Ele tem que comer ainda muito feijão para chegar no dedinho do pé desse homem.
1: Bom, e ontem Nicolas Ferreira respondeu a Lula e Janja durante um comício em Patos de Minas, em Minas Gerais.
7: Lula, é que foi preso por corrupção. Canalha, Lula. É seu filho que roubou os aposentados. Canalha, Lula, é quem aperta a mão de ditador. Canalha que está prometendo há 20 anos mudar esse país e não entregou nada disso. Canalha que falou que mulheres aprendem a serem tocadas desde pequenas e não assume o que falou. E eu quero te perguntar, por que que um jovem de 30 anos que nasceu na favela, é um mero deputado federal, te fez perder a linha? Sabe por quê? Porque você sabe que o presente é seu, mas o futuro é nosso. E Janja, muito obrigado pelo teu ataque, porque pra mim é um elogio. E dá só uma olhada o que esse piá de bosta tá fazendo em Minas Gerais.
1: Reuniu uma multidão, Augusto.
3: Bom, um candidato à presidência, disputando o quarto mandato, que às vésperas da campanha resolve faltar ao debate para discutir com um deputado, está realmente sem rumo. Está realmente sem rumo. E a Janja mostrou o que ela é. Namorada de preso. Como o Brasil é um país de oportunidades, ela se tornou em 6 meses, ela era namorada de preso, virou primeira-dama. Você não vai querer que ela use um vocabulário mais rico. Né? É querer demais.
1: E uma última notícia, um voo da Fly Dubai com destino a Tel Aviv, em Israel, foi desviado para a Arábia Saudita depois de um confronto entre o piloto e o copiloto dentro da cabine. Segundo autoridades israelenses, o copiloto atacou o comandante com uma faca. Durante o incidente, o avião perdeu cerca de 4.300 metros de altitude em aproximadamente 30 segundos. Passageiros ajudaram a conter o copiloto e outros pilotos que estavam a bordo assumiram o controle da aeronave. O avião pousou em segurança na cidade de Tabuk, na Arábia Saudita. O piloto e o copiloto foram feridos e levados para um hospital. Todos os passageiros estão em segurança depois do pouso. O primeiro-ministro de Israel, Benjamin Netanyahu, afirmou que o copiloto foi preso e será interrogado pelas autoridades sauditas. Autoridades israelenses tratam o caso como uma possível tentativa de ataque terrorista, mas as circunstâncias ainda estão sob investigação. E o Sem Filtro vai agora para um rápido intervalo, a gente volta já.
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0: Estamos de volta em Oeste Sem Filtro, mas o nosso programa só termina, claro, com a sua participação. Então a gente vai dar uma olhada nos vídeos desta quarta-feira.
1: Boa noite, meu nome é Moisés, moro aqui em Santa Catarina, Antônio Carlos, e quero dar parabéns a essa revista maravilhosa, para esse canal de programação, que é maravilhoso, que nos tem dado orgulho de dizer que somos brasileiros, porque vocês nos colocam a par de tudo que realmente está acontecendo. Então, muito obrigado, um abraço a todos, sem exceção de ninguém. Vocês todos são maravilhosos.
2: Olá, meus amigos da Oeste Sem Filtro, da TV Oeste. Aqui é Cristiane, eu falo de Nova Friburgo, estado do Rio de Janeiro. Eu amo ver o programa de vocês e tenho assistido a TV Oeste de manhã até à noite. Um abraço a todos, amo vocês.
3: De Mainz, Alemanha, Emílio, assistindo Oeste Sem Filtro, acompanhado do meu crítico Urso Pipo.
0: Pipo, o nome do urso, do mascote ali, do Emílio, que acompanha a gente da Alemanha. Obrigada pelo carinho também a Cristiane de Nova Friburgo, Rio de Janeiro, e o Moisés de Antônio Carlos, Santa Catarina. A gente agradece muito o carinho e a confiança. E assim, mais uma edição de Oeste fica por aqui. Agradeço a sua companhia. Na sequência, deixo você com um comentário diário de Alexandre Garcia, depois a Força do Agro com Joyce Mafesoli. Já ultrapassamos o horário. Adalberto Piotto saiu um pouquinho mais cedo, deixou um abraço para os nossos parceiros de bancada, para a nossa audiência estar se preparando para logo mais ser sabatinado por Tauane Catan. Deixa eu fazer mais o convite, temos de leste a oeste às 8h30 da noite. Hoje tem programação intensa aqui na Revista Oeste, nesta quarta-feira. Fiquem conectados conosco, que não falta assunto, não falta bom conteúdo. Vou me despedir então dos meus parceiros de bancada, Marcelo Rocha Monteiro, Ana Paula Henkel, Augusto Nunes, lá para a câmera. Vamos dar um tchau especial para nossa audiência, Augusto. A você que nos acompanha, uma ótima noite, bom descanso, até amanhã.

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1: O Flávio Lira, trabalhador, 53 anos, vai cedo ao trabalho. Ele estava num BRT, aqueles ônibus articulados, na Via Transolímpica, em Jacarepaguá. Foi morto dentro do ônibus, por tiros que vieram de fora, tiros de fuzil, provavelmente uma rajada, que estilhaçou o vidro da janela do ônibus e dois tiros o atingiram no abdômen. A repórter disse que foi atingido na região da barriga, seja lá o que for isso, né? Na altura da barriga. Muito objetiva a informação, mas enfim. Eu queria falar sobre isso. O trabalhador brasileiro vai para o trabalho e é atingido por tiros de fuzil, como se ele estivesse no fronte de uma zona de guerra. E estava mesmo. Eu estou falando nisso porque é sobre isso que a gente vai discutir no domingo e vai decidir no domingo na urna, se a gente quer continuar e piorar ou se a gente quer interromper isso. Eu estou chamando a atenção porque eu vi na Quest que 45% dos entrevistados na pesquisa não sabiam que se vota nesta eleição em dois senadores. É uma total alienação sobre o momento mais importante do exercício do poder do povo, que é o momento de decidir futuro. E as pessoas não estão ligando. E com isso talvez prejudiquem o futuro dos outros, né? Porque não se prepararam para fazer escolhas, para votar. Bom, até o momento em que eu estou gravando essa nossa conversa, estava 3-1 no Tribunal Superior Eleitoral para confirmar a decisão do ministro André Mendonça de derrubar a mentira sobre Nossa Senhora Aparecida. 3-1. E os votos 3 para derrubar são os votos dos 3 ministros do Supremo que estão entre os 7 juízes do Superior Tribunal Eleitoral. Toffoli, André Mendonça, que foi o relator, e o presidente Nunes Marques. Tem um voto contrário e estão faltando, neste momento, 3 votos. Eu ouvi uma longa entrevista que o ministro aposentado do Supremo, Marco Aurélio Melo, concedeu à Band News. Eu anotei aqui as coisas que ele disse. Ele disse que o TSE tem que ser respeitado pelo Supremo, óbvio, né? Que não pode haver avanço do Supremo sobre assuntos eleitorais. Isso tira a segurança jurídica das eleições. Ele ficou atônito quando viu que uma decisão do TSE foi suspensa por um ato individual de um ministro do Supremo, no caso Dino. E depois ainda foi a decisão de suspender foi suspensa por outro ministro do Supremo, individual também. Ele disse que está atônito sobre esse novo Supremo. Ele chegou a responder uma pergunta dizendo que não gostaria de ser presidente desse Supremo que está aí. Ele já foi presidente do Supremo, de outro Supremo. Chamou de horrorosa a sessão da terça-feira, dia 15. Aí a entrevistada perguntou, né, o que ele achava de um ministro do Supremo, no caso Moraes, patrocinar um encontro para aproximar dois divergentes políticos, Alcolumbre e Lula, na sua própria casa. Ele disse que não imaginaria jamais que um ministro do Supremo pudesse mediar um encontro político entre poderes. Aí perguntaram se é possível resgatar o Supremo, o prestígio do Supremo. Ele disse, é hora de parar. Houve até desrespeito ao próprio presidente do Supremo naquela sessão horrorosa. Aí perguntaram sobre a política no Supremo, o ministro Dino, e ele lembrou, o ministro Dino desistiu da carreira de juiz para entrar na política. E agora ele desistiu do mandato de senador para fazer política no judiciário. Que é preciso reconhecer os erros, dar a mão à palmatória, porque ministros do Supremo sendo hostilizados na rua é porque algo vai mal. E aí perguntaram como é que Dino agora derrubou a história de Nossa Senhora Aparecida. Não, pode continuar mentindo. Se não, no questão do Maranhão, ele chegou a derrubar o sigilo da fonte, que é uma cláusula pétrea. Dependendo do caso, ele muda de lado. Né? E aí ele, o ministro Marco Aurélio, deixou bem claro, né, perguntaram sobre Gilmar tomando iniciativa para moralizar a questão dos precatórios. Provavelmente para desviar as atenções do assunto atual. Não? Aí o ministro Marco Aurélio deixou bem claro que quem trata desse assunto é a parte prejudicada, que recorre ao Supremo sobre precatórios, a parte prejudicada. Aí fica no ar, né? Não consta que o ministro Gilmar Mendes seja parte prejudicada na questão de precatórios. Queria fazer uma observação aproveitando, né? Eu fico ouvindo essas entrevistas. Por que que os repórteres de televisão é ali, aí, ali, aí, ali, aí? Eu fico olhando para ver onde é que está. Meu Deus. É uma muleta muito enjoada. Estou dizendo isso para ver se algum chefe aí na televisão me ouve. Porque isso irrita o telespectador. Bom, por falar em irritar o telespectador, afinal, Lula vai ou não vai ao debate nessa quinta-feira na Globo? Que anunciou que ia, depois não ia, depois ia. Eu acho que Lula decorou aquela poesiazinha satírica que diz: não sei se fico ou se vou, não sei se vou ou se fico. Ficando, sei que não vou, indo, sei que não fico. Deve ser isso. Está com algum medo. Ele não foi a nenhum debate e Flávio, por sua vez, não foi dizendo: se Lula não for, eu não vou. Mas parece que o Flávio agora diz que vai amanhã, quinta-feira. Bom, e agora uma grande pergunta. Por que a Roberta faz tanta coisa para o Lulinha? Ontem a gente viu que ela levou a família do Lulinha para ver a aurora boreal, levou para ver os Alpes suíços. A conta foi de quase 2 milhões, um luxo danado promovido pela filha do Guido Mantega, que parece que tem uma agência com clientes de luxo, de turismo de luxo. E agora a gente fica sabendo pelo Metrópolis, pelo Estadão, que ela recorreu à Embaixada do Brasil em Madrid para descobrir escolas, dar apoio para a família do Lulinha. Inclusive houve uso do motorista da embaixada, de uma, não sei se diplomata, oficial de chancelaria que ajudou, um veículo da embaixada. Mas não foi o Lulinha que pediu, foi a Roberta, que deve estar, Lulinha deve estar, fez por merecer, só pode, senão a Roberta não faria tanta coisa pelo Lulinha. De Brasília, Alexandre Garcia.
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4: Como a união entre as raças Senepol e Angus deu origem a um novo composto genético que promete transformar a pecuária nacional... No programa de hoje, você vai conhecer a força dessa genética inovadora que garante ganho de peso rápido e carne macia no prato.
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4: Diogo Henrique Bileschi Bianchi é pecuarista e secretário de Agricultura e Pecuário de Louisiana, no Paraná. É idealizador da inovação do composto Senangus no Paraná. Seja muito bem-vindo, Diogo.
5: Olá, Joyce. Muito obrigado pelo convite. Agradeço desde já estar presente com vocês aí.
4: A pecuária brasileira ganha um novo capítulo com o desenvolvimento de um novo composto que une a rusticidade do Senepol e a qualidade da carne do Angus. Como surgiu, Diogo, a ideia de unir o Senepol e o Angus para criar o Senangus?
5: Bom, Joyce, o conceito de composição Senangus, ele já existia um trabalho nos Estados Unidos, existia um trabalho na Austrália, inclusive no nosso país vizinho, Argentina. E em 2019, nós começamos a realizar uns trabalhos de pesquisa e algumas conversas com o antigo superintendente da Associação Brasileira dos Criadores de Senepol, surgiu então a ideia de inseminarmos as primeiras doadoras Senepol que nós tínhamos com sêmen de Angus. Naquela época, em 2019, nós não tínhamos estipulado nenhum critério ainda para poder realizar o projeto. Foi mais uma curiosidade mesmo.
4: E quais foram os desafios durante o processo de formação? Nós falávamos aqui, até o termo, não se pode falar que é uma raça, porque tem toda uma legislação em torno disso, né? É um composto genético. Quais foram os desafios durante o processo?
5: Bom, quando a gente parte para o lado, né, burocrático, né, que envolve o Ministério da Agricultura, envolve a Associação dos Criadores Senepol, que foi a delegada pelo Ministério da Agricultura, para ela se transformar ainda em uma raça, ela precisa passar por alguns critérios ainda, a qual o grupo técnico do CDT, Conselho Deliberativo da Associação, junto com o superintendente, vão elaborar isso daí e encaminhar para o Ministério da Agricultura. Mas é importante a gente frisar que esse composto, ele precisa passar por essas etapas ainda. Hoje, a Associação Brasileira dos Criadores de Senepol, essa delegada pelo MAPA, hoje nós já registramos os Senangus, se denomina como Senangus, mas é composto SA1. SA1 denominado para machos e fêmeas na composição 50%, SA2 denominados para machos e fêmeas nas duas vertentes, 75% Cenepol, 25% Angus, ou 75% Angus, 25% Cenepol. E o SA3, que é 37,5% Senangus, 35,5% Cenepol, ou na vertente anterior. Então, ela precisa chegar nessa composição até chegar nos 5 oitavos. Ela precisa passar pelo meio sangue, que é o que nós estamos fazendo, o 3 quartos, e para chegar nos 5 oitavos. E para isso, precisa ser estipulado ainda provas, captação de dados, para que possa, futuramente, o Ministério da Agricultura reconhecer o composto Senangus como uma raça efetiva no mercado brasileiro.
4: Você falou que começou em 2019, estamos em 2026, ainda está nesse processo todo de elaboração aí. Tem uma previsão para se tornar a raça, para ter esse reconhecimento aí, para finalizar esse processo burocrático?
5: Bom, Joyce, embora o projeto, o MAPA homologou em 2020 isso para a Associação do Cenepol, quando ele concedeu esse direito de registro, nós não podemos esquecer que passou todos esses anos e não foi dado uma atenção, ninguém realmente, nenhum criador quis se aprofundar, né, nesse trabalho dos Senangus. Nós enxergamos algo diferente e realmente entramos de cabeça estudando sobre o projeto, sobre o composto, sobre as raças que poderiam trazer para dentro desse composto dos Senangus, e começamos em 2019, nós já vínhamos fazendo um trabalho de apreço de seleção em cima das doadoras Cenepol nossa, que era o nosso projeto anterior, era Cenepol, e com isso nós começamos a buscar um pouco mais de conhecimento sobre a questão do touro Angus, que seria a introdução. E ficou parado esse projeto, e ninguém deu a devida atenção que deveria ser dada, e nós realmente decidimos entrar de cabeça, direcionamos todo o nosso projeto voltado para os animais Senangus. Na ocasião, até fundamos, abrimos a nossa empresa, que leva o nome também de Senangus Criação de Bovinos Limitada, e resolvemos, então, dar esse pontapé inicial aí como idealizador do projeto.
4: Ô Diogo, e que características que vocês chegaram aí, que vocês encontraram a partir desse animal?
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9: Opa, tô chegando, gente, por aqui em mais um Gospel Retro. Sou eu, seu amigo Jorginho Amaral, a partir de agora aqui na sua rádio. Muita música gospel, aquelas pra gente matar a saudade e relembrar, né? Então vem comigo, é o Gospel Retro que tá começando.
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1: Opa, já tô de volta, hein? Programa Gospel Retro no ar e tem mais sucesso.
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1: Programa Gospel Retrô, só música boa, turma. 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
6: Ei, uma super quarta na sua vida, meio de semana. Tá no ar o Gospel Hits aqui na programação da sua rádio favorita, trazendo os louvores mais lindos, aquela canção que te faz renovar a esperança nessa quarta-feira. Tá no ar o Gospel Hits.